0: Sempre que papel em branco suporta que você escreva tudo. Nós temos que fazer o diálogo e a construção política para que aquilo que seja aprovado seja na prática efetivado e venha a se tornar, de fato, uma melhora para todas essas empresas, milhões de empresas no Brasil.
1: Em relação ao projeto de lei encaminhado pelo Executivo com urgência constitucional, que trata do detalhamento da redução da jornada de trabalho, Mota afirmou que ainda não há um cronograma para votar o texto. Ele afirmou que vai aguardar a aprovação pelo Senado da PEC 6x1. O parlamentar disse ainda que acredita que os senadores darão celeridade à proposta. Da Rádio Câmara de Brasília, Luiz Gustavo Xavier.
2: Termina agora o jornal Câmara dos Deputados, produzido pela Rádio Câmara. O programa teve trabalhos técnicos de Wellington Teles e a apresentação de Luciana Vieira e Val Monteiro. Boa noite.
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É, bate no peito e abre o grito, sextou! Olá, boa noite pra você, eu sou Marquinhos Oliveira. E a partir de agora, noturno 105,9, sextando pra você. Entrando noite e madrugada dentro. Olha aí, depois de uma semana inteira de correria, chegou a hora de respirar, relaxar e entrar no clima aí do fim de semana que tá só começando. Então vem com a gente, bora comigo até as 2 da manhã. Aumenta o volume e esqueça os problemas. E entra na vibe do sextou, porque o Noturno 105,9 já está no ar aqui na... Integrando a Zona Sul, conectada contigo 24 horas. Marcelo Falcão e Cíntia Luz, sexta-feira.

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Embalo com o vento aí do Grupo Senzala. Nossos momentos. Falou pra você também, Felipe Rodrigo, Temporais. E abrimos aí com Marcelo Falcão e Cíntia Luz. Sexta-feira.

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1: Já está no ar com aquela vibe que segue lá em cima até as 2 da manhã. Sexta-feira, 29 de maio. Agora fazendo aí 16 graus aqui em Rio Grande, temperatura perfeita para curtir o rádio, relaxar e entrar no clima da noite. Mas calma, hein? Porque aqui a companhia quente, o som é de qualidade, essa noite tem trilha sonora garantida até as 2 da madrugada. 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Olha, quero a tua companhia nessa noite, hein? Liga pra cá, bate um papo comigo no 3232-2303. Assim como a Damiana já fez, já ligou pra cá, bateu um papo comigo. Tá ela lá curtindo a programação junto com a Magda e a Viridiana. Olá, Viri, um beijão pra você. Também quem ligou pra cá no 3232-2303.

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0: Calem Lauana Prado. Cheia da Mar. Agora 9h16.

0: as gêmeas Mayra e Maraísa, Maiara, Fred e Fabrício, dois clássicos de Morango do Nordeste, e você, indicação da Mara Henk, São Carlos, São Paulo. Olá pra você também, Rafa Torres e Rafaela Santos, Covarde. Babana Prado e a dupla de Porto Príncipe na África, Kalema, Xedamar. Sequência musical pra você aqui na 105,9, levantando o teu astral.
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0: Bora comigo agora, faltando aí 5 minutos para as 9, temperatura em 16 graus. Você participa e interage. O telefone é o 3232-2303. Você não tá sozinho, você não tá sozinha. Bate um papo comigo no WhatsApp 991647867. Lembrando que ainda hoje na programação, à meia-noite e à uma da manhã, tem o clássico da noite. Sabe aquele som atemporal, um internacional e outro nacional, que marcaram gerações? Vai passar por aqui, porque aqui a gente não toca a música, a gente também toca a história. Aí a partir da 1h30 da manhã até as 2h, já pega o lencinho e chora, neném. Meia hora com as baladas mais românticas, No Amor Está No Ar. Aí a programação não para, hein? E se você tem insônia, a partir das 2h da madrugada, tem Insônia com Paulo Roberto Djavan. Bora lá pela participação pelo WhatsApp 991647867. Olá, Eliane, o que vamos tocar agora?
2: Boa noite, Marquinhos. Toca pra nós aí, Eu Me Apaixonei.
0: Tá muito longe, fala de novo aí.
2: Boa noite, Marquinhos. Toca pra nós aí, Eu Me Apaixonei. Elaine do Beijo Verde Pelotas.
0: Aí, Vitinho Imperador. 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Agora 9h27, faltando 3 pras 10 já.
3: É som de paredão.
0: 9h27, só isso, não falei mais nada, hein? Só 9h27.
4: Bora, Demi Boy.

0: apaixonado aí, Vitinho, imperador, indicação da Elaine, bairro Getúlio Vargas em Pelotas. Eu me apaixonei.
1: Chega junto pra dançar coladinho.
0: Que é isso? Eu tava olhando um cronômetro aqui ao lado, hein? Agora sim, 9:30, tá certo aí? Cuida do teu relógio aí, são 9:30. Temperatura em 16 graus. Você vem comigo até as 2 da madrugada, hein? Fica por aí, vamos sempre um rápido intervalo e voltamos na sequência. Vou repetir, hein? 9:30. Boa noite pra você.
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3: Previsão do tempo.
4: Previsão do tempo.
5: O sábado será de tempo nublado com possibilidade de chuva isolada no período da manhã. Os ventos serão fracos e a umidade relativa do ar terá média de 90%. O dia será de temperatura amena, com mínima de 14 graus em Rio Grande e 13 graus em Pelotas. Durante a tarde, as máximas podem chegar aos 20 graus em toda a região sul. Com informações do Instituto Nacional de Meteorologia, IMET.
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0: Agora já estamos de volta, faltando 27 minutos para as 10. Você continua participando, interagindo comigo, liga para cá no 3232-2303. WhatsApp é o 991647867. Bora comigo até as 2 da madrugada, hein? Bom, quero mandar um salve muito especial lá para São José do Norte. O pessoal está interagindo, mandando a ver, mandando recado. Como a Rosa, olha, a Rosa é moradora lá do bairro Carlos Santos, em São José do Norte. Ligou pra cá, tá curtindo um monte a programação e oferecendo a música aí pra todos os ouvintes que estão ligados com a gente. Lá em São José do Norte tem recado aqui, olha, o Anderson. Minha amiguinha Andressa tá aqui, Marquinhos, comigo no barranco, olha, lindo barranco lá em São José do Norte, hein? Olha, ela tá ouvindo Noturno junto com seus pais, o Elisandro e a Fernanda. Então fala aí pra nós.
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0: Um beijo para você, Andressa, lá no barranco. É, tem mais gente em São José do Norte curtindo a programação. Olá, Marquinhos, tudo bem? Toca aquela música, aquela mesmo. Estou deitada ouvindo, amor, um beijão para você. Ela tá pedindo aquela assim, ó. É, deixa eu ver como é que é. Deixa eu só ver aqui para me lembrar como é que ele fala. Ah, lembrei. Toca aquela, capataz.
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12: Toca aquela, capataz.
0: Nossa, meu major. Essa é a Tawane, Breno Major e Som de Faculdade. Eu te esperarei.
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0: Agora 26 para as 10. Boa noite.

0: Engenho Agora com Diego e Vitor Hugo. Na sequência teve também Mumuzinho com Desejo de Amar e Deixa Eu Te Amar, passando uma das mais cantadas e regravadas aí pela galera do pagode, hein? Lembrando aí o Mestre AGP. E abrimos com aquela Toca Aquela Capataz. Eu Sempre Te Amarei com Tawane, Breno Major e Som de Faculdade.
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0: Agora faltando aí 14 minutos para as 10. Mandar aquele salve muito especial aí para a galera. É pro pessoal aí que segue firme na estrada, nas ruas da nossa região, hein? Um alô muito especial aí para os motoristas de aplicativo. Também para a galera aí dos grupos de monitoramento. Temos aí o Paitaon, Alcatel, um abraço aí para todos os Alfas, Zé Buscapé, Águia, também os Corujas. Não podemos esquecer também dos nossos amigos taxistas, um grande abraço. Pessoal do transporte coletivo, opa, os caminhoneiros, um grande abraço aí para o Cris. E a galera das vans que estão indo e voltando aí das faculdades e do trabalho. E é claro, um salve muito especial para a galera aí das duas rodas, que encara o frio da noite e segue ligados aqui na programação. Levando e trazendo o teu lanche bem quentinho. Um abraço aí para todos das teleentregas Motoboys. Grande abraço aí para a galera, tudo na audiência aqui na 105,9. Agora eu quero lembrar de deixar um abraço, eu achei muito legal, um beijo muito especial para Andressa, a nossa ouvinte mirim curtindo a programação. Andressa, muito legal estar com você comigo aqui, viu?
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0: Ligada aqui na 105,9 lá no Barranco. Grande beijão para você, Andressa. Boa noite, Marquinhos, tudo bem? Aqui é a família Melo. Tá pedindo um forrozão de primeira. Grande abraço aí pro Márcio Melo. Se eu não me engano é do Açougue Melo, é isso? A galera lá na São João. Bonita foto, hein? Tá bonito esse balcão. Grande abraço aí pra toda a galera, então, aí do Açougue Melo, lá na São João, curtindo e ligados aqui na 105,9. Também quem tá ligado com a gente, mandando mensagem de áudio.
3: Boa noite. Alô, alô, meu brother Marquinhos, que prazer estar em sua companhia. Jorgião, na Universidade da FURG, tacando facão no toco aí. Você solta Zé Vaqueiro aí, coladinho, nome da música aí.
0: Tá espaçadinho já, né?
3: Abração aí. Já faz o coração teu a todos.
0: Já tá passadinho, tem forró mais novo, não tem? Grande abraço, esse é o grande Jorgão, mandando até a foto, hein? Tá bonitão no trabalho. Abraço aí pra todos, ASP, né? Os amigos aí vigilantes, curtindo a programação no trabalho junto comigo. Já a Eliane tá curtindo a programação. Boa noite, Marquinhos. Cheguei agora da aula. Boa sexta-feira para você, tomando um cafezinho bem quente, sintonizando aqui a 105,9. Olha quem tá ligado com a gente também. Boa noite, Marquinhos, tudo bem? Tô com a Rô aqui na escuta. Então tá, deixa eu mandar um beijo bem estralado para ela. Não fica com ciúmes. Olha, estamos na escuta aqui da 105,9, a rádio mais gostosa da cidade. Um abraço aí pro amigo, parabéns pela 105,9. Olha, Marquinhos, não é fofoca, hein? Mas a Rô não para quieta. Eu já falei hoje pra ela que vou fazer o que o Marquinhos falou. Vai amarrar. Então tá, tô te mandando aí as algemas e as cordas, tá? Beijão pra Rô, tá recuperando aí de uma pequena cirurgia. Beijão pra ela aí. Ela não quer ficar quieta. Vamos amarrar ela, então. Mais carioquíssimo do que nunca. Marvila, que vai pra quem? Deixa eu ver. Ah, deixa eu mandar um beijão aqui pra Simone. Boa noite, Marquinhos. Gostaria de ouvir. Pode ser, então tá. Uma música aí pra todos que estão ligados contigo aí. Mandar um beijão aí pro maridão Lucas. Simone Lima, aqui no centro. Um grande abraço aí pro meu ex-colega, grande amigo Lucas. Avias bancário, sempre pobre, né? Grande abraço aí pro Lucas e a Simone curtindo aqui a 105,9 pra eles. Vai a carioquíssima Marvila. Olha só o que ela aprontou. Agora faltando aí 10 pras 10.

0: Bora ligados comigo até as 2 da manhã.
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0: Segue o clima porque aqui...

0: Alto Astral pra você aqui na tua sexta-feira do Noturno 105,9. João Bosco e Vinícius, pra lá de Bagdá. Também teve Zé Vaqueiro, a indicação aí do Jorjão. Coladinho. Olá pra você também, Júnior Vila e Alson Torres. Buena vida. E Marvila cantando aquela música do KLB, A Dor Desse Amor, a Marvila, né? A carioquíssima Marvila. Não perca ainda hoje a partir da meia-noite e a uma da madrugada os clássicos dos anos 70, 80 e 90. À meia-noite, internacional e a uma nacional. Músicas que marcaram décadas, músicas que marcaram gerações com o clássico da noite. E da uma e meia até as duas, vocês já sabem, as mais românticas, as baladas mais românticas passam por aqui. O amor está no ar. Bora lá, vamos ir para um rápido intervalo. Na sequência tem mais música, interatividade, tem mais você.
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0: Cultura 10 e 2.
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3: Previsão do tempo.
4: O sábado será de tempo nublado com possibilidade de chuva isolada no período da manhã. Os ventos serão fracos e a umidade relativa do ar terá média de 90%. O dia será de temperatura amena, com mínima de 14 graus em Rio Grande e 13 graus em Pelotas. Durante a tarde, as máximas podem chegar aos 20 graus em toda a região sul. Com informações do Instituto Nacional de Meteorologia, IMET.
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0: Agora, quando são 10 horas e 4 minutos. Boa noite pra você que tá ligando o rádio agora. Esse é o Noturno 105,9 no ar desde as 9 da noite. Pois é, Noturno 105,9 é de segunda a sextas-feiras. Das 9 da noite até as 2 horas da madrugada. No sábado, das 9 da noite até das 7 da noite até meia-noite. Aí no domingo, das 9 da noite até a meia-noite. 7 dias da semana, fazendo a tua programação musical da noite. É Noturno 105,9 durante a semana. O programa aí que conquistou a tua noite, agora também invadindo a madrugada. De segunda a sexta, de segunda a sextas, das 9 às 2 da madrugada. 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Beijinho, beijão, nem é beijinho, é beijão. Pra ela merece um beijão bem estralado. Lucinha Ávila no condomínio Junção, daqui a pouquinho rola a mensagem dela. Também quem tá ligado comigo é a dupla dinâmica. Mas não é o Batman e Robin, é a mãe e filha. É a Lourdes e a Yolanda curtindo a programação, pedindo um beijinho, tá? Já vai um beijinho, um alô junto, ó. Pra vocês, meninas, a Yolanda aí, a menininha de 90 anos e a filha Lourdes, curtindo a programação Viciadas no Noturno 105,9. Boa noite, Marquinhos. Aqui é a Romilda Ramírez, de Senantes. Estou na escuta, gostaria de ouvir o Lua Santana, Chuva de Arroz. Olha, se tiver aqui na Play, vou estar rodando para você, ok? Quero oferecer para você e todos os ouvintes. Obrigado, Romilda. Também ligado com a gente é Tereza Alves, no Parque Marinha. Boa noite, Marquinhos. Beijos, beijos, beijos. Estou deitadinha, curtindo a programação, só na escuta. E você continua participando, hein? Manda ver e liga pra cá, tá liberado 3232-2303. Tá na hora de bater um papo com o Marquinho. Liga pra cá, bate um papo comigo. Tá liberado 3232-2303. A Tereza Alves, além de gostar do Calcinha Preta, é uma boa pagodeira. E ela pede Grupo Presença. 16 graus, tá gostoso.
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0: Vai mudar, essa aqui também é do tempo, tempo bom das músicas, hein? Amor de verdade eu só senti.

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1: Ei, Marquinho, tudo bom? Dá pra tocar uma Simone aí pra nós? Tô com a Simone Mendes aí, oferecendo pra Simone, pra Maria e pra Mari, tá? Obrigado.

0: Valeu, Matheus Calma, Simone Mendes.
1: Que lindo!
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0: Suel e Thierry, me assume ou me esquece. Teve também pra você, Matheus e Cauê, Simone Mendes, pedido do Oscar lá no Povo Novo. E abrimos aí com o grupo Presença. A sequência musical que é feita pelo ouvinte no 3232-2303. WhatsApp é o 991647867. Você continua participando, interagindo, fazendo a programação comigo até às 2 da madrugada. Olha quem chegou pela área, eu vou até cantar uma musiquinha aquela. Mariana conta um, Mariana conta um e conta dois. Canta, Mariana, um beijão pra você. A Mariana chegou lá na casa da Damiana, completando aí o time da Casa das Sete Mulheres. Então, um beijão aí pras meninas lá na casa da Damiana, estão curtindo a programação e estão aí na sequência, só no embalo desta noite de sexta-feira. Você pode participar ao vivo também, viu? Liga pra cá agora no 3232-2303. WhatsApp é o 991647867. Quero mandar um beijão muito especial para uma família especial lá em São José do Norte. O Alex, a Dona Maria de Lourdes e o Seu Jesus curtindo a programação no rádio em família. Muito legal mesmo, hein? Lá em São José do Norte, nosso amigão Alex curtindo a programação, mandando música aí para todos os amigos, para os familiares, e um abraço especial para o Everton. Bom, 10h19, chega de papo, tem mais música, porque agora tem pagode de respeito, tem Turma do Pagode.
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0: Temperatura em 16 graus. Boa noite.

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0: ouvida, João Neto, Frederico e Michele Andrade. Também teve Guilherme Benuto com Xande do Avião. Rodando aí pra família Melo do lado do Açougue Melo na São João. E também teve Turma do Pagode na sequência musical Alto Astral pra ti na tua sexta-feira.
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0: Até as 2 da madrugada, hein? Olha aí, não perca amanhã, sábado, a partir das 10 da manhã. Tem Coração Sertanejo, o melhor da música sertaneja raiz rola por aqui, contando a história e fatos, tudo que roda no mundo aí sertanejão. Aí a partir das 2 da tarde, não perca, no comando aí do Rafael Chaves, Sabadão da Cultura. Tô curioso para saber como é que está o meu horóscopo. É música, interatividade, a tua participação, a notícia e tudo sobre os horóscopos. Rafael Chaves, amanhã a partir das 2 da tarde, hein? E a partir das 7 da noite eu volto, hein? Com o Noturno 105,9. Agora 10h30.
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1: Previsão do tempo.
3: Previsão do tempo.
4: O sábado será de tempo nublado com possibilidade de chuva isolada no período da manhã. Os ventos serão fracos e a umidade relativa do ar terá média de 90%. O dia será de temperatura amena, com mínima de 14 graus em Rio Grande e 13 graus em Pelotas. Durante a tarde, as máximas podem chegar aos 20 graus em toda a região sul. Com informações do Instituto Nacional de Meteorologia, INMET.
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0: Oi, tô de volta. Agora 10 horas 31 minutos. Temperatura 16 graus, a mesma temperatura lá em São Carlos, São Paulo. É a Mara Ren que mandou agora o sinal do Alex dela. Sabia que você pode curtir a programação da Cultura através aí da Alexa ou Alex? Pois é, você é só chamar Cultura Zona Sul 105,9 ou também, se preferir, olha só que legal. Você pode ainda usar Rio Grandina, que eu ainda acho que ainda pega, né? Mas o certo é Cultura Zona Sul, 105,9 Rio Grande, tá bem? Aí você conecta com a gente, é só pedir Alex ou Alexa, né? E automaticamente aí vai dar o sinal aí pra você entrando pela 105,9. Também você acompanha através dos aplicativos Rádio Tunin e Rádio Net. Pessoal que está curtindo a programação online, um grande abraço, uma boa noite. Deixa eu acompanhar aqui nesse momento. Segundo os registros, temos aí 48. Legal, pessoal aí curtindo. Lá nos Estados Unidos, no Utah, um beijão aí para a dona Maria Santa Oliveira. Um grande abraço, 4 horas atrás. Lá nesse momento é o quê? Já são lá 18 horas? Não? É 2 horas, né? Em torno de 18 horas. Está lá a dona Maria Santa Oliveira curtindo a programação no USA Utah. Ah, você acompanha também a nossa programação através do nosso site, complexoculturazonasul.com.br. Você curte a rádio ao vivo, tem os links diretamente aí para as nossas conexões, nossas plataformas e redes sociais. Lá no Instagram, Facebook, também YouTube. Ah, lá você também encontra aí as principais notícias de Rio Grande e região. Olha aí, destaque na saúde. Veja no nosso site aonde vacinar nesse final de semana. Segurança, Brigada Militar apreende homem por tráfico de drogas em bairro rural. Prefeitura garante antecipação de 1,44 milhões para Santa Casa. Colunista Ramacés Harwin. Precisamos ter cuidado para que a inteligência artificial não anule a humanidade do ser humano. É, nos principais notícias aí, comentário do reverendo Ramacés, muito legal a reportagem. Acompanhe você. Essas e outros destaques em complexoculturazonasul.com.br. Lá no bairro, lá no Senandes. A Ronilda está curtindo a programação e está pedindo chuva de arroz, Lua Santana. Agora faltando aí 26 para as 11. 16 graus. Boa noite.

boa noite, meu anjo, meu amor da minha vida. Roda uma música para tua amiga. Um grande beijo no teu coração. Boa noite, boa sexta. Beijão. Tô aqui, ligadinha contigo.

0: Em clima de sextou, belo. São dois clássicos, hein? Derê e Tudo Fica Blue. Falou pra você também, Dilcinho, diferentão. Pedindo aí. Falou pra Lucinha Ávila, ela que é fãzona do Dilcinho e do Ricardinho. Falou também Lua Santana, Chuva de Arroz. Indicação da Romilda no Senandes. E a sequência musical pra você nessa sexta-feira, 29 de maio, temperatura agradabilíssima. 16 graus. Agora faltando em 16 para as 11.
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0: 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Agora sim, faltando 15 para as 11, você continua participando, interagindo. 3232-2303. 991-647-867. 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Quero mandar um salve, um beijo bem estralado para Simone Severo lá na Mangueira, curtindo a programação aqui da 105,9. E aí, Simone, já saiu o lanchinho? Já o nosso Demis Bueno, Boa noite, Marquinhos. Tudo bem, amigão? Puder colocar uma música aí do Rapa, se der tempo, né? Já estamos estourados. Eu te agradeço. Demis do BGV, na escuta do programa, na atividade do serviço. Demis Bueno, grande abraço. ASP. Grande abraço aí, Demis. Marquinhos, mas tá passando muito rápido esse tempo. Pois é, Eliane, tá rápido demais.
3: Esse vinho é gostoso, hein? Deve ser da Maraísa, que a bicha tem um bom gosto pra vinho.
0: Bora lá, vamos blindar então com esse vinho. Agora 14 para as 11. As manas Maiara e Maraísa, Nayara e Fred Fabrício.

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2: Eu pensei que fosse fácil esquecer.
3: Vamos nessa.
0: Um, dois, três, quatro.

Aí, fechando mais um bloco pra você com Panda Ícaro, Gilmar, Humberto e Ronaldo. Teve Maíra e Maraísa na área e Fred e Fabrício em Kio, turma. Parece mais uma escalação de time. Na sequência que foi feita toda pra você nessa primeira parte do programa. Pois é, vamos ficando aqui com a primeira parte do Noturno 105,9. Fica triste não, que volta meia-noite, pós-meia-noite, já com o clássico da noite. Na sequência estaremos abrindo espaço aí pra Igreja Ministério Adoradores em Cristo, com o programa Palavra de Fé, hoje com a apresentação do pastor Gilberto Herrera e a participação de Matheus Soares. 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Fico por aqui, hein? Mas volto pós da meia-noite. Te espero lá, combinado? Até lá, então. Então, fique agora na sequência com Rapa. Rolando aí. Indicação do... Deixa eu ver aqui. A do Denis Bueno. Pescador de ilusões. Valeu, valeu, galera. Encontro você daqui a pouquinho, pós meia-noite. Até lá, viu?

0: Hora certa.
1: Cultura 10:59.
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0: Boa noite, meu irmão. Boa noite, minha irmã. Boa noite, meu amigo. Boa noite a você que mais uma vez venha se unir conosco através da fé. Está entrando no ar o programa Palavra de Fé, do Ministério Adoradores em Cristo. Nessa noite é com muita alegria que aqui podemos bem dizer, eis-nos aqui, Senhor. Muita alegria em nosso coração, estamos então dando início a mais um programa que certamente vai ao ar de segunda a sexta-feira, a partir das 23 horas até a meia-noite. Já estamos então no ar, já agradecendo a audiência de todos vocês que certamente nos acompanham todos os dias através dessa programação, e eu já agradeço carinhosamente a todos vocês que nos permite nessa noite a termos a oportunidade de nos receber na sua casa, aonde quer que você esteja. Se você nos der a condição, nós vamos estar aí junto com você, e Jesus também certamente já está com você, porque Jesus está conosco todos os dias da nossa vida. Muito bem, vamos nesse momento então já por aqui nos cumprimentar. Já está comigo aqui também o jovem Matheus. Boa noite, Matheus.
1: Uma boa noite, pastor Gilberto. Uma boa noite também, Marquinhos, que está conosco na mesa de áudio. Uma boa noite a todos os ouvintes do programa Palavra de Fé.
0: Amém. Boa noite, irmão Marquinhos.
2: Boa noite, pastor Gilberto. Boa noite, Matheus. Boa noite, os ouvintes. Estava com saudade já, viu?
0: Graças a Deus, muito bem, né? Nós já vamos já em seguida fazermos a nossa oração, mas eu já gostaria de pedir para você que vai estar conosco, faça o possível de compartilhar, né? Compartilhe essa live com alguém. Quando você compartilha com alguém, você está compartilhando a bênção com aquele alguém, né? Então é isso que você pode. Às vezes a pessoa compartilha tantas coisas, né, na rede social, compartilha muitas coisas, né? Por que não compartilhar então esse programa com alguém que vai certamente vai fluir para a vida daquela pessoa, né? Você vai estar dando a oportunidade daquela pessoa também receber de Deus uma bênção, porque Deus tem bênção para todas as pessoas. Quando você compartilha, você certamente vai estar ajudando, seja um amigo, seja um parente, seja um colega de trabalho. Você vai estar dando a oportunidade dessa pessoa, que certamente vai estar sendo dado a ela também, a oportunidade de Deus abençoar ela também. Então, se você puder, faça isso, né? Compartilha com alguém para que mais pessoas possam serem abençoadas nessa noite. Olha, hoje nós já vamos estar bem no início do programa, parabenizando uma pessoa, né? Hoje, Matheus, nós temos a nossa irmã Maria do Carmo,
1: isso,
0: né?
1: Isso, irmã Maria do Carmo. Hoje.
0: Um grande abraço para ela, né? Que Deus abençoe a senhora, irmã Maria do Carmo. Que Deus derrame muitas bênçãos sobre a sua vida. Que Deus lhe ilumina, Deus lhe fortaleça. É o que nós lhe desejamos de todo o coração, todo o ministério. Ele parabeniza a senhora e esse programa hoje está sendo oferecido para a senhora, tá bem, irmã Maria do Carmo?

0: Amém, graças a Deus. Muitas bênçãos para a senhora, tá bem, irmã Maria do Carmo? Graças a Deus, né? Bom, hoje nós já vamos estar, então, dando início à oração. Já está aqui em oração, né? Já coloquei aqui para orar por ele, porque é o nosso irmão Darcy. Nosso irmão Darcy, família, né? Já estamos orando pelo senhor, tá bem, irmão Darcy? Deus abençoe o senhor. Estamos orando também, né? Por muitas pessoas que chegam até a nós. Quando chega até nós, nós temos a oportunidade de interceder em oração. Estamos orando muito, né, por muitas pessoas que estão passando por uma situação, por um problema de saúde. E certamente Deus já está cuidando, né? Seja forte, seja corajoso, que Deus, ele está cuidando de tudo. Tudo está nas mãos do Pai. Muito bem, no decorrer do programa, nós vamos estar, então, aqui dando a nossa agenda de recado. Hoje está acontecendo lá no grupo de oração, já aconteceu a partir das 8h15, né? Aquele grupo se reúne ali todas as sextas-feiras, ali na nossa igreja no bairro São Miguel. E amanhã nós vamos estar ali também a partir das 19h30, naquele propósito ali, né? De todos aqueles que estão junto conosco, nesse propósito de desligar tudo aquilo que precisa ser desligado aqui na terra, será desligado lá no céu. E aquilo que nós ligarmos aqui, será ligado no céu. Esse é o propósito deste sábado que nós vamos estar vivendo ali na nossa igreja, no bairro São Miguel. Amanhã, então, às 19h30. Mas, então, nós já vamos por aqui nos preparar. Olha, o meu copo com água, já está aqui pertinho de mim. Agora ele é uma água, peguei agora dali da bambona, né? Agora, após a oração, essa água vai estar consagrada. Eu vou tomar dela e convido você a fazer isso comigo. Coloca agora aí, já pertinho de você, esse copo com água. Você está doente, está com uma dor, faça isso, né? Na hora da oração, eu vou pedir a consagração para você tomar e você ser abençoada por Deus. Essa água, após ser consagrada, ela fica abençoada para fazer a cura, o milagre, quando a pessoa assim faz com fé, mas tem que fazer com fé, com certeza, que Deus vai abençoar, que Deus vai curar. Tem que ter fé, né? Então, deixa aí pertinho de você para nós depois podermos orar por ela e você dela puder fazer uso. Vamos falar com Deus, então.
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0: Senhor nosso Deus e nosso Pai, louvado seja o Teu nome, Senhor. Graças Te damos. Obrigado, Jesus. Obrigado, Senhor, por nos permitires, Pai, que mais essa noite de sexta-feira, hoje dia 29 de maio de 2026, onde é que mais uma vez podemos estar no propósito, Pai, de fé, de podermos ter a oportunidade de intercedermos em oração em favor por todas as pessoas. Sempre que Deus não faz exceção de pessoas, porque Ele ama a todas as pessoas, e o Seu amor está sobre toda a terra. Ele ama o livre pensador, Ele ama o incrédulo, Ele ama o católico, Ele ama o evangélico, o espírita, não importa a crença religiosa, não importa a raça, cor, posição social, Ele ama a todas as pessoas. E nessa noite, eu peço em favor de todas as pessoas que estão passando, que estão precisando da ajuda dEle. Eu não tenho nada para te dar, mas o que eu tenho é a minha certeza de que Deus pode fazer na tua vida. A minha fé está ligada a isso, né? No milagre, na cura, na libertação. Pois se até aqui Deus grandes coisas tem feito, nós cremos pela fé que ainda o melhor está por vir. Porque o Deus que nós servimos é um Deus de milagre, é um Deus de cura, de maravilhas, porque Ele é um Deus Todo-Poderoso, que Ele tem poder para fazer todas as coisas. Para Ele, nada é impossível. A palavra impossível não existe. Para Deus, tudo é possível, como tudo também é possível para aquele que crê nele. Quem crê, verá a glória de Deus. Pois o mesmo Deus, o mesmo Jesus que muito fez na vida de muitas pessoas nessa terra, quando esteve como Jesus homem, todas as pessoas foram abençoadas, todas que vieram até a Ele. Hoje nós sabemos que nós não podemos vê-lo, mas nós cremos nele em espírito e em verdade, porque ele é o mesmo ontem, hoje e eternamente. Assim também como é a sua palavra, essa palavra que é o Evangelho do Senhor Jesus e a palavra de Deus, que é a verdade que nos fortalece, que nos anima, que nos orienta, que nos aconselha, que nos liberta. E é sobre essa palavra que nós estamos aqui nessa noite, tendo a oportunidade de levá-la até você. Mesmo que você seja uma pessoa de pouca fé, mas não importa o tamanho da tua fé, por menor que ela seja, eu te garanto que ela vai te dar a vitória que tu precisas. Então, Senhor, neste momento eu já quero entregar nas tuas mãos a vida dessa pessoa que ora comigo. Ela seja alcançada agora pelo Senhor, agora, onde quer que ela esteja. Seja esse homem, seja essa mulher, esse jovem, essa criança, essa pessoa que está, Pai, nesse momento tão difícil, por esse problema de saúde que está vivendo, essa pessoa portadora dessa doença, Pai, maligna, deste câncer maligno, dessa pessoa que está sendo vítima dessa doença, Pai, que da qual o médico já diagnosticou a causa e não deu boas esperanças de vida. Mas bem sabemos, Pai, que a última palavra é do Senhor, porque o Senhor é tudo quando não existe mais nada. Pois sabemos, Pai, que o Senhor vai além da medicina e da ciência, aquilo que o homem não pode, tu podes. Então eu lhe peço agora, Senhor, eu estou clamando, eu estou pedindo, eu estou lhe suplicando, lhe implorando, por favor, Jesus, olha para essa pessoa agora, que tu sabes, Senhor, o sofrimento dela. Essa pessoa que está passando, Pai, por esse momento tão difícil na sua vida, que já não tem mais nem vontade de viver, não tem mais esperança de mais nada. Pois para ela, Pai, não há mais razão para viver, porque ela vive, Pai, com essas fortes dores, devido a ela ser portadora dessa doença que já está, Pai, escravizando essa pessoa em cima dessa cama, deste leito, que da qual já não tem mais força, já nem para falar, já não se alimenta mais direito, já não anda. Mas, Senhor, eu sei que o Senhor é o autor da vida. Só o Senhor pode dar a vida ou acrescentar anos de vida. Assim como fizesse, Pai, na vida daquele homem, meu Pai, quando o Senhor já tinha determinado, Pai, que não tinha mais o que ele fazer, que ele colocasse as suas coisas em ordem, se preparasse para morrer, mas o Senhor acrescentou mais 15 anos de vida para ele. Eu sei que o Senhor pode, nesse momento, da mesma forma, sim, Senhor, levantar essa pessoa agora. O Senhor pode restaurar a saúde dela. O Senhor pode curar ela, Pai, dessa infecção generalizada, dessas metástases de câncer, dessa doença, onde quer que esteja alojado. Na vida dessa pessoa, eu uso o nome de Jesus, pela autoridade do seu nome, que me concede a usar agora, para que essa pessoa seja pelo Senhor alcançada e seja curada. Eu digo em nome de Jesus, está repreendido agora, espírito de enfermidade, espírito de doença, que está dominando a vida dessa pessoa, que levou essa pessoa a esse estágio em que ela se encontra. Mas eu agora, em nome de Jesus Cristo, Pai, que ela possa ser tocada agora, que o Senhor possa curá-la agora, que o Senhor possa abençoá-la agora, onde quer que ela esteja, em casa, em cima dessa cama, ou aí neste sofá, ou aí nessa cadeira, aí neste hospital, neste leito, nesse quarto, nessa UTI, nessa enfermaria. Em nome de Jesus agora, eu declaro que essa pessoa seja abençoada por ti, Senhor. Faz um milagre, Jesus. Pois essa é a sua especialidade, Senhor. Fazer, Pai, na vida dessa pessoa, quando ela já não tem mais força, quando ela está nos seus limites, quando não há mais nada a fazer, pois a palavra diz que o Senhor se aperfeiçoa nas nossas fraquezas. E em nome de Jesus, eu sei que o Senhor pode fazer isso agora. O Senhor tem poder, Pai, para curar, libertar, transformar. Então, Pai, eu sei que só o Senhor pode fazer. Então, pelo poder da fé, eu estou declarando, Pai, que todos sejam abençoados agora que estão orando comigo, essa pessoa que está dominada pelo vício da drogadição, da cocaína, da maconha, do crack, seja livre, seja liberta agora, essa pessoa dominada pelo vício do alcoolismo, essa pessoa que está, Pai, sendo dominada, escrava, meu Pai, por essa doença crônica, que já ao longo de tantos anos, Senhor, tem o domínio sobre a vida dessa pessoa, mas agora, pelo poder do Teu nome, Senhor, eu estou declarando que ela seja abençoada, curada para a glória do Teu nome.

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0: Muito bem, estamos retornando então, quando são 23 horas e 25 minutos, no estúdio da Cultura Zona Sul. Bom, vamos estar então dando a continuidade, já aguardando, né, a sua participação. Você que está nos ouvindo aí, ó, já vamos estar dando aqui os nossos meios de comunicação. É só ligar, é só passar uma mensagem, é só você dar o seu nome. Se me pedir um salmo, também eu entrego um salmo para você. Olha, o número é 3232-2303. Bem fácil, né? Como também nós temos aqui o 991-64-7867, que o Matheus está aqui, pronto aqui, né, para receber todas as mensagens que vier através desse número que é o WhatsApp. E nós já vamos estar aqui divulgando. Mas já tem alguém na linha? Alô, boa noite. Alô? Oi.
1: Pastor Gilberto?
0: Alô, quem fala?
1: É a irmã Maria Alice aqui da Cidade Nova.
0: Ué, hoje só foi privilegiada, a primeira ligação da noite, irmã Maria Alice.
1: Pois é, hoje eu liguei cedo.
0: É, a senhora tá bem?
1: Ah, tô bem, graças a Deus, o senhor.
0: Tá, tudo bem, graças a Deus. Com Jesus tem que ficar bem, né, irmã Maria Alice?
1: É, com Jesus fica bem, né, pastor?
0: É, com Jesus tem que ficar bem. A senhora quer botar alguém na oração?
1: Ah, eu vou botar minha família na oração. E todos que precisam da oração.
0: Tá certo, claro.
1: E o senhor, essa família.
0: Obrigado.
1: Pastor Cleito e a família dele. O Marquinhos também.
0: Amém.
1: O Vini. E todos, pastor.
0: Tá certo, então. Já botamos aqui no caderno para orar, então, pela família da senhora também, tá?
1: Tá bom.
0: Uma boa noite para a senhora.
1: Boa noite, pastor. Fique na paz.
0: Amém. Tá aí, né? Olha, o telefone já está liberado, o WhatsApp também já está liberado. Nós estamos aqui, você está aí, nós fazemos a nossa parte aqui, você faz a sua parte aí e Deus faz a sua parte que cabe a Ele fazer por nós. Alô, boa noite.
2: Boa noite, pastor.
0: Boa noite, quem fala?
2: É a Rejane.
0: Rejane, está falando aonde?
2: Dos familiares de parceiro.
0: Tudo bem com a senhora?
2: Tudo bem.
0: Em que posso ajudar?
2: Queria botar o meu nome aí.
0: Sim.
2: E botar um salmo para mim, eu ouvi.
0: Um salmo para a senhora?
2: É.
0: Vou lhe dar o salmo 20, tá?
2: Tá.
0: A senhora medita nele aí que Deus vai abençoar a senhora, tá?
2: Tá bom, não tem caso.
0: Merece, um abraço, na paz. Tá aí, né? Olha só. É só ligar, né? Dá tempo ainda, o tempo corre, olha, daqui a pouco já não dá mais. Aproveita, é agora, o momento é agora, né? Então não perde tempo não, vai ligeirinho aí, ligeirinho no seu telefone, aí 3232-2303 e já vamos estar conversando. Alô? Alô, boa noite.
3: Boa noite, pastor Gilberto.
0: Oi, Alex. Tudo bem, Alex?
3: Tudo bem.
0: Então... Quem vai na oração hoje?
3: Queria botar minha família na oração, minha mãe Maria de Lourdes, meu pai Jesus Vanderlei, toda a minha família, o senhor, a sua família, o Matheus e todos os ouvintes e o Marquinho Oliveira.
0: Amém. Um abraço na mãe, no pai, tá?
3: Tá, obrigado. E o Everton também eu quero botar na oração.

0: Tá bem, o Everton, tá certo. Tá bem, Alex, estão já aqui já para a gente orar, então.
1: Obrigado, pastor Gilberto.
0: Merece, meu irmão. Fica com Deus, um abraço.
1: Boa noite.
0: Boa noite. Aí, lá de São José do Norte, ligadinho, né? E você aí, ó, tá aí ouvindo agora, né? Aí no cassino, né? Quem sabe aqui na Ilha dos Marinheiros. Eita, meu Deus, se eu fosse falar aqui as localidades aqui, seria muita localidade. Mas você, onde quer que você esteja agora aí? É só ligar, é fácil, né? 3232-2303. Um abraço, irmão Célio. Tá sempre ligadinho aí na São Miguel, né, irmão Célio? Um abraço também para o irmão Mário, aí na Santa Rosa. Um abraço, irmão Mário. Já temos alguma mensagem por aí, Matheus?
2: Temos participação aqui, Macala Rosane Santana Fortes, boa noite, pastor Gilberto, irmão Matheus e Marquinhos. Peço oração pelo senhor e família, pastor Cleito e família, obreiros, família adoradores em Cristo e também pela minha família. Uma boa noite, bom retorno para casa. Obrigado, Deus abençoe, Macala Rosane Santana Fortes, Deus abençoe toda a família. Também a Tereza Alves, boa noite, pastor. Peço oração pela minha família e especialmente por mim. Em nome de Jesus, já está em oração, irmã Tereza, o seu nome, também o nome de toda a família. Também aqui, Lindamar Vaguete, boa noite, pastor Gilberto. Amém, Deus abençoe, irmã Lindamar, já está o seu nome, também de toda a família, no caderno de oração. Também temos aqui a irmã Nis Mendes participando. Também Rudinei Souza de Castro, boa noite, pastor Gilberto. Coloca o nome da minha família na oração, já está em oração, irmã Rudinei, o seu nome, também de toda a família. Também aqui a Sônia Fonseca, boa noite, pastor. Coloca o meu nome em oração, já está no caderno. Irmã Sônia, o seu nome também de toda a família. Também irmã Maria de Lourdes, aqui do bairro Hidráulica, boa noite, pastor. Peço oração para toda a minha família e também para a sua família e todos os adoradores em Cristo e também para o pastor Cleito e toda a família. Deus abençoe, irmã Maria de Lourdes. Deus abençoe também toda a família, já estão todos em oração. Também, irmã Nelly Lemos, lá da São Miguel, boa noite, pastor Gilberto. Peço oração pela minha família. E também gostaria de deixar um testemunho que coloquei em nome do meu neto Rafael Lemos, sexta passada no grupo de oração. Pedi para orar por ele, recebi a bênção para o meu neto que ia fazer a prova da carteira de motorista. Ele fez a prova e agora, quarta-feira, passou. Como Deus é maravilhoso, glória a Deus, irmã Nelly. Deus continue abençoando o Rafael Lemos, também toda a família, sua mãe também, a Josiane, e toda a família.
0: Um abraço, irmã Nelly, Deus abençoe. O Rafael também, né? Um abraço também para a irmã Rosângela Sodré, lá em Santa Catarina, está sempre ligadinha no programa, né? E um abraço também para a nossa irmã Luísa, né? Aqui do bairro Hidráulica. Faz horas que ela não está ligando, mas estamos orando por ela, né? A nossa irmã Luísa, aqui no bairro Hidráulica. Está aí o telefone liberado, 3232-2303. E aí, está compartilhando aí? Vai compartilhando. Vai levando a bênção para alguém. Teu galardão também certamente será abençoado por Deus. Muito bem, né? Estamos aguardando a sua ligação. E o WhatsApp é 991-64-7867. Mensagem de voz, mensagem de texto, né? E nós lá vamos estar divulgando.
2: Temos aqui também Osmarino Oliveira. Conhece Osmarino Oliveira?
0: Ô, meu primo, né? Um abraço, primo. Deus te abençoe aí. Mora lá na Quinta ele, né?
2: Isso, ele que coloca aqui. Paz do Senhor Jesus, boa noite, primo. Deus abençoe, irmãos Marino Oliveira. O senhor e também toda a família e todo esse povo aí da Vila da Quinta. Também irmão Jorge Santana, do BGV. Boa noite, pastor Gilberto, Matheus Marquinhos. Deus abençoe. Deus abençoe, irmão Jorge, o senhor e também toda a família. Também, irmã Maria Isabel de Castro Dias, pedindo oração por ela e pela família e todos os irmãos. Um bom retorno para casa. Obrigado, irmã Maria Isabel. Deus abençoe. Já está o seu nome e também de toda a família em oração.
0: Um abraço, irmã Maria Isabel. Um abraço para o irmão Jorge. Um abraço também para. Eu tenho outro primo, é o Valcir, que mora na Saldanha Marim. Ele é muito quieto, fica lá escutando, mas não liga. Eu sei que ele está ouvindo o programa. Um abraço para ti aí, Valcir. Deus te abençoe a tua família, a tua esposa, a loiva, né? Toda a tua família. Tá bem, Valcir? Um abraço para ti. Primo também, né? Cheio de primo por aí.
2: Temos participação de áudio, meu filho.
3: Paz do Senhor, pastor Gilberto, jovem Mateus e jovem Marquinhos. Eu vou botar toda a família aqui na oração, também para o senhor, também para a irmã Dona Anira, para o jovem Mateus, para o jovem Marquinhos, para todos os adoradores de Cristo, para todos os ouvintes, tá bom, pastor Gilberto? Se for possível, eu gostaria de pedir um louvor, uma viúva de Naim, tá bom, pastor Gilberto, com Jaci Nemes, tá bom? E o salmo, pastor Gilberto, bom retorno para casa, fica com Deus, Deus abençoe, pastor Gilberto.
0: Abençoe, salmo 116 para ti, tá? 116.
4: Paz, irmão Mateus, obrigado por essa minha oração, meus netos, meus filhos, meus chamados de perto e de longe, para minha mãe Maria, para vocês da rádio, para todos os ouvintes. Bom retorno para casa. Um fim de semana.
2: Amém. Deus abençoe, irmã Gorete. Deus abençoe todo o povo do Capão do Leão.
0: Um abraço, irmã Gorete. Deus abençoe. Muito bem, nós já estamos então, a hora está disparando, nós já estamos aqui, olha só, 23 horas e 35 minutos. Se tiver algum louvor aí, a gente toca já para entrar com
2: temos
0: a palavra.
2: Temos na sequência do Everton agora, que foi solicitado.
0: Que...

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1: Muito bem, nós temos uma passagem aqui no livro de Eclesiastes, capítulo 11, que nos traz ao nosso conhecimento que Deus é quem faz todas as coisas, né? Que é Ele que está no comando, Ele é que está no controle de tudo na nossa vida. Agora, nós sabemos que não adianta nós ficarmos só esperando, né, que Deus faça. Nós temos que fazer a nossa parte e Deus faz a parte dele. Mas para isso nós temos que saber que nós temos que, muitas das vezes, não fazemos por medo, mas nós temos que ter atitude, né? Tem algumas coisas aqui que se faz necessário para que Deus possa fazer na nossa vida. A Bíblia diz que quem fica esperando que o vento mude e que o tempo fique bom, ele nunca plantará. Aqui está falando já de semeadura, né? Nós sabemos que é preciso semear para poder colher. Quem planta muito, colhe muito. Quem planta pouco, colhe pouco. E nós sabemos que a colheita é para todos. Todos plantam todos os dias, né? E essa plantação é para a colheita no futuro. E todos terão que colher o que plantou. Então, a gente sabe que o que se planta é o que vai se colher. Mas essa colheita, ela só vai vir de acordo da forma de como nós plantamos ela, né? Com boas intenções, se é com más intenções. Não podemos fazer com a Ingrid de Caim, né? Caim, ele, o que ele plantou, o que ele ofertou a Deus, não agradou a Deus. E às vezes nós estamos plantando, às vezes, alguma coisa também que não vai fluir. Então não adianta plantar com medo, nós temos que ter a certeza, né? Usar a nossa fé naquele propósito, né? De fé, determinado já, com atitude, para que possamos ter a certeza que a nossa colheita vai ser maravilhosa. Agora não adianta a gente ficar, né? Ficar reclamando, questionando das coisas que não recebe, porque nós sabemos que o próprio Deus, ele diz que nós precisamos buscar para poder ele nos dar, buscar nele. Nós temos que buscar para poder receber. Todo aquele que busca, ele acha. Todo aquele que busca, ele recebe de Deus. Mas nós temos que fazer a nossa parte, né? Às vezes a gente fica só reclamando de Deus, né? Questionando, murmurando, por quê? Por quê que não acontece nada de bom? Por que eu não consigo isso? Por que eu não consigo aquilo? E às vezes a causa de nós não receber é de nós não termos pedido, porque a palavra diz que todo aquele que pede recebe, todo aquele que busca acha. E muitas das vezes nós não estamos buscando isso em Deus. Por isso que Deus não nos dá. Não que ele não saiba as nossas necessidades, mas ele espera primeiro que nós venhamos a ele. Porque nós sabemos que ele pode fazer, que ele tem o poder para fazer, que ele é o único que pode fazer todas as coisas. Que tudo que chega até a nós é providência dele. Nada que vem até nós é por acaso, nada acontece por acaso. Porque tudo é do conhecimento dele, tudo só acontece pela permissão dele. Então, quando nós buscamos, usamos a nossa fé, e colocamos a nossa confiança nele, nós recebemos, porque as promessas de Deus não falham. E nós vivemos as promessas de Deus. E nós sabemos que nós temos que esperar em Deus. Nós temos planos, temos projetos, temos sonhos. Todos têm, né? Chegar, de conquistar aquilo que deseja, aquilo que almeja, aonde quer chegar, mas uma coisa nós não podemos esquecer, de sempre dizer, se Deus quiser, porque a última palavra é a dele. E às vezes até por não receber, nós questionamos, e por que eu não tenho isso, por que eu não recebo aqui, mas sabemos que às vezes Deus, ele sabe. Em vez de nós falarmos muitas vezes o porquê, devemos de saber usar, né, o porquê, que é para quê. Às vezes nós reclamamos o porquê, mas o porquê é para que Deus possa fazer daquilo que ele acha que é melhor. Porque às vezes para nós parece que o que nós muito queremos, aquilo é necessário, é importante, nos satisfaz, né, o nosso ego. É coisas que nos edificam, mas pode ser que para Deus não seja, porque Deus, ele não pensa como nós pensamos. Como às vezes pedimos, não recebemos, nós achamos que Deus, então, ele não quis nos dar, ou por alguma razão ou por outra, né? Não merecemos, mas não quer dizer que quando pedimos, que Deus não ouviu, ou ele não conhece a nossa necessidade, mas ele nos dá a cada dia, a cada dia, conforme as nossas necessidades. Ele supre as nossas necessidades todos os dias da nossa vida. Mas nós temos que vir buscar para poder receber. É como ele diz, né? Digno do seu salário é o trabalhador. Então, nós só poderemos receber dele se nós viermos buscar nele o que nós queremos. Não adianta a pessoa, às vezes, é como, às vezes a pessoa tá passando por uma situação difícil, fica só murmurando, né? Reclamando da vida, por que que tá doente, por que que eu sofro tanto, mas não faz nada. Todas aquelas pessoas que vinham até Jesus, todas as pessoas que vieram até ele, foram recebidas e foram abençoadas. Mas elas vieram até Jesus e exporam para Jesus as suas dores, o seu sofrimento, né? E todos eles foram por Jesus abençoados. Mas por quê? Porque eles vieram buscar, eles vieram até Jesus. Então nós não podemos ficar só esperando que Deus tenha obrigação de fazer tudo. Não, Deus não tem obrigação nenhuma. Deus, ele nos faz é favor. Tudo que Deus faz para nós é favor. É se ele quiser fazer, ele faz. Se ele não quiser, ele não faz. Como nós dependemos dele para tudo, nós temos nas mãos dele. Todos dependem dele. Então, nós sabemos que nós temos que ter a confiança e a esperança e esperar no tempo dele. Porque tudo acontece no tempo de Deus, não é no nosso tempo. Não é no nosso querer. Às vezes a gente quer as coisas para ontem. Mas Deus sabe o tempo certo para cada coisa. Às vezes o que nós pedimos hoje, para nós aquilo parece ser bom para nós hoje, mas Deus não nos dá hoje. Mas não quer dizer que ele não vai nos dar o que nós não pedimos hoje amanhã. Aí ele nos dá outras coisas que hoje se faz mais necessário. Ele nos dá aquilo que hoje, certamente ele sabe que é importante, mas depois certamente ele vai nos dar aquilo que nós pedimos hoje numa outra hora, num outro dia, num outro momento. Porque às vezes a gente, né, sabe que às vezes para a gente querer tanto uma coisa e Deus não nos permite a ter, é porque ele sabe que se ele nos desse aquilo ali hoje, nós bem sabemos o que nós poderíamos fazer amanhã. Deus, ele pode

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2: Estamos de volta aí, chegando à segunda parte do Noturno 105,9. Agora são 00h04, já estamos entrando na madrugada de sábado, 30 de maio, pois é. Temperatura aí marcando 16 graus. Eu sou o Marquinhos Oliveira, bora agora até as 2 da madrugada, sempre com a força de Vavá Gás e Água Mineral. Olha aí, participe com a gente na programação até as 2 da madrugada. Você liga pra cá, bate um papo comigo. Tá na hora de bater aquele papo na madrugada com o Marquinho, hein? 3232-2303. Você não está sozinho, você não está sozinha. Liga pra cá. Ou, se preferir, manda aí tua mensagem de texto ou voz. Diz pra nós aí qual é o hit que não pode faltar na tua madrugada. É o prefixo. É o 53-99-164-7867. Bom, quando bate os primeiros minutos da tua madrugada, a cidade silencia total e o clássico da noite entra em cena. E hoje o destaque vai para uma das vozes mais poderosas da história da música, Tina Turner. Lançada em 1986, Typical Mainly foi o primeiro single do álbum Break Ever Hurry. A canção marcou uma nova fase na carreira da cantora, consolidando aí o mais enorme sucesso que a Tina vivia na década de 80. A música conta a história de uma mulher que tenta conquistar um homem aparentemente inacessível, invertendo papéis tradicionais e trazendo uma abordagem moderna para a época. O videoclipe também ajudou a impulsionar o sucesso de faixa em vários países, saindo no maior sucesso pela MTV. Na parada Typical Mainly, alcançou o top 10 nos Estados Unidos e figurou entre os grandes sucessos internacionais de 1986, reforçando a força de Tina Turner no cenário mundial. Agora no clássico da noite, aumenta o volume, curta uma das grandes vozes da música internacional no
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0: Ela que vendeu mais de 100 milhões de discos, considerada rainha do rock and roll, Tina Turner. Aí, fazendo 3 anos da sua morte, ela que morreu no dia 24 de maio de 2023, aos 83 anos, com as mais famosas pernas. Típico Miley, Tina Turner, no clássico da noite de hoje. Lembrando que a 1 da madrugada tem mais clássico pra você com o clássico nacional. Porque aqui a gente não toca música, a gente toca história. Clássico da noite, de segunda a sexta-feira, pós meia-noite.
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0: Agora, quando são 00h13, já mandando aquele bom dia pra você, uma boa madrugada. Olha aí, tá liberado a partir de agora o 3232-2303. Pode ligar aí, tá liberado. 3232-2303. WhatsApp pra você participar é o 991647867. O prefixo é o 53. Seguimos aí até as 2 da madrugada, hein? Lembrando que a 1 tem mais um clássico da noite. A 1h30 até as 2, as baladas mais românticas vão passar por aqui. Com o amor está no ar. Então já vai preparando o lencinho, hein, neném? Ah, e aqui a programação não para. Para você que tem insônia, para você que não pode dormir, para você que tem que ficar acordado. É, insônia. A partir das 2 da madrugada, apresentação do Paulo Roberto Djavan. Boa noite para você também, Margarete, curtindo a programação, mandando aquele bom dia e um feliz sábado. Pois é, muitas vibrações positivas para você, Margarete. Sucesso aí para você no teu restabelecimento. Lá na Mangueira também, a Cervizinha está participando da programação, mandando um bom dia. Marquinhos, se der, não precisa, viu? Gostaria de escutar com Bruno e Marrone, Zeca Pagodinho. De tanto amar você, muito obrigada. 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Agora, 00h15, bom dia. 16 graus.

0: coisa linda. Valeu, parabéns.
1: Obrigado, Zeca. Prazer é nosso. Amando você. Muito obrigado por tudo, meu amigo.
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0: hipnotiza, digo Léo Santana. Isso mesmo. Levantando a sal pra você nessa madrugada de sábado. Grupo do Bola aí, Netinho de Paula. Falou pra você também, Bruno e Marrone, Zeca Pagodinho. E abrimos aí com a rainha do rock, mais de 100 milhões de discos vendidos, hein? Tina Turner, com Typical Man. Foi a sequência musical abrindo aí a tua madrugada deste sábado, 30 de maio. Temperatura gostosa lá fora, temperatura pra balada, hein? 16 graus. Você continua participando, interagindo, tá liberado 3232-2303. Quem ligou pra cá foi a Margarete e a Michele. Estão lá curtindo a programação aqui da 105,9. Enquanto a Margarete tá, tem que estar de jejum, a Michele tá devorando lá doce de figo. É um jejum básico na madrugada da Michele. Quem tá ligado com a gente lá na Casa das Sete Mulheres é a Magda. Boa noite, Marquinhos. Gostaria de ouvir. Oferecendo para as meninas e para a Damiana. Ela pede música e não sabe nem o que, que vai tocar. Então vai ouvir rádio, menina. Liga mais aqui na 105, ouve mais no Noturno. Um beijão para você aí, tá bem? Falei, faz que nem, faz igual a Veridiana. A Veridiana que tá lá junto com a Magda também, curtindo a programação. E ela foi direto, ela pediu Paulinha Fernandes.
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0: Agora é meia-noite 26. Boa noite.

0: Paulinho Fernandes, da indicação. Na Veridiana, Veri. Lá na São João, na Casa das Sete Mulheres, oferecendo aí pra Damiana e pra todas as amigas. Magda, Mariana, galera lá toda curtindo aí na Casa das Sete Mulheres. Agora, quando são 12:29, bora ir para um rápido intervalo. Voltamos na sequência com mais música, mais emoção, mais interatividade. E o principal, mais você. Na sequência, fica aí, volto já, só vou tomar um chazinho. Até lá.
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2: Previsão do tempo.
3: O sábado será de tempo nublado com possibilidade de chuva isolada no período da manhã. Os ventos serão fracos e a umidade relativa do ar terá média de 90%. O dia será de temperatura amena, com mínima de 14 graus em Rio Grande e 13 graus em Pelotas. Durante a tarde, as máximas podem chegar aos 20 graus em toda a região sul. Com informações do Instituto Nacional de Meteorologia, IMET.
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Agora, quando são 00:32, faltando aí 28 minutos para 1 da madrugada, 16 graus é a temperatura. Manda aquele abraço especial agora, vai para quem está começando mais uma jornada de trabalho nessa madrugada. A galera da escala aí, você que está batendo o cartão e assumindo a escala da madrugada, hein? Vigilantes, porteiros, profissionais de saúde, policiais, bombeiros, frentistas, nossos amigos aí, trabalhadores da indústria, pessoal aí da limpeza, o pessoal da logística, o pessoal que está na zona portuária e nos terminais e tantos outros setores que não param nunca. Grande abraço para você, começando bem a tua madrugada aí, sintonizando a 105,9. Mas tem novidade na área e você conferiu ontem no Amor ou Não. O Amor Está no Ar. Pois é, tem novidade na hora, tem novidade chegando na programação. A nossa boiadeira mais famosa do Brasil, a Ana Castela, lançou o seu novo trabalho, É Que Eu Não Te Esqueci. A faixa faz parte aí do álbum Fire Arena, no qual música principal tocamos já nessa semana, na quarta-feira, e você curtiu junto com a gente, Bem Country. Projeto que mostra uma fase mais amadurecida e emocionante da cantora. A música aí traz uma mistura de romantismo, saudade e aquela sofrência moderna que muita gente vai se identificar. Videoclipe que já está dando o que falar aí nas redes sociais, hein? Tá muito legal. Então aumenta o volume, porque agora é hora de lançamento. Ana Castela, É Que Eu Não Te Esqueci. Tá a indicação pedida aí pra Magda lá na São João? Agora 27 para 1.

0: Rego Velho, Alexandre Pires e Lauana Prado. Rodando aí pro Kleider Deluque. Mandando recado aí, boa noite, meu amigo. Vamos em mais uma noite com a melhor companhia sempre. Abraço aí pro Kleider Alemão. Rolou também na Era Azevedo, Vai um Amor, Vem Outro. E abrimos aí com o lançamento do novo sucesso da Ana Castela. É que eu não te esqueci. Sequência musical pra você. Abrindo aí nosso segundo bloco pós-meia-noite.
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0: Até as duas da madrugada, tá valendo a tua participação, a tua interatividade. 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Olá, Marquinhos, tudo bem? Só tô aqui pelo Chora Neném. Estou no Noturno, um show de sucesso por todo sempre. Opa, exagerado. Jorjão na Universidade da FURG, tocando facão no toco e feliz da vida porque os bichinhos estão todos dormindo. Imagina se aqui esses mosquitinhos acordam, hein? Grande Jorjão, um grande abraço para você. Também quem tá só na espera aí, olha só o que que resta nessa sexta-feira, só o que que resta.
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0: É, a partir da 1h30 até as 2 da madrugada, as baladas mais românticas estarão passando por aqui. E você faz o que, Magda?
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0: Chora, neném. Pelo WhatsApp 991647867. Boa noite, Marquinhos. Gostaria de uma música bem romântica. A tua escolha, tá? Por oferecer aí pra Sabrina Baldes, no bairro Municipal, com muito amor e carinho, Jefferson Moura. Vou fazer o seguinte, 1h30 a gente alarga também com recadinho e tudo, tá bem, Jefferson? Mas aí vai ser pra você cair no abraço e gritar, vai que é tua, Jefinho. Quem tá me levando na carona também é o motorista aplicativo mais bento da cidade. Mandando um beijão bem estralado na careca aí, do Lucas Arocha. O motorista aplicativo tá lá pelas bandas do aeroporto. Tá se sentindo um verdadeiro mascate. Grande abraço aí pro Lucas, curtindo a programação, fazendo aquele extra aí de motorista de aplicativo. O motorista de aplicativo mais bento da cidade. Beijão, meu irmão. Sabe como é que é? Não tem gente boa, tem que ser mergulhão, tem que ser de Santa Vitória, não é verdade?
4: Lúcio, mergulhão vigilante, ligado na rádio. 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
0: Obrigado, um grande abraço aí pro Lúcio Mergulhão. Aproveitar também e mandar um abraço aí pra toda a galera em Santa Vitória do Palmar. É a minha linda Hermena. Hermena é bom demais. No verão, então, nem se fala. Santa Vitória do Palmar também tem umas baladas muito legais. Eu sou do tempo ainda da Lobo Som. Será que ainda existe? Agora, faltando 16 para uma, chega de conversa e tá chegando aí.
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0: E é bom demais, as manas Mário e Maraíza, Nayara e Fred Fabrício.

0: Dăm oficial da Copa 2026 FIFA, Shaquille Barboy, Day, Day, Day. Também, também Gustavo Lima, Eternamente, o nosso embaixador. E abrimos aí com Maier, Maraísa, Nayara e Fred Fabrício. Sequência musical fechando aí nessa parte pra você, aqui na 105,9. 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
0: El símbolo. Levanta lá as manos. Essa vai especialmente lá pro Antônio no cassino, pra levantar a moral. Mas deixa a roupa quietinha, ela não pode balançar, hein? Agora faltando aí 4 para 1.
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0: El Símbolo levantando as manos. Levantando teu astral nessa madrugada aí de sexta para sábado. Hoje, sábado, já 30 de maio, hein? Na sequência, mantém esse ritmo. Prepara o coração, prepara a memória, porque vamos tocar a história. Na sequência tem...
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0: Hora certa.
1: Uma hora em ponto. Bom dia.
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1: Rapidinho, estamos de volta agora, 1:01, bom dia para você. Temperatura 16 graus, tá delícia. Dando passeio pelo estado, em Pelotas também 16 graus. Em Bagé 15 graus, na fronteira toda 15 graus, na nossa capital Porto Alegre também 16 graus. Já no Passo Fundo com chuva 14 graus. Você participa comigo no 3232-2303, está na hora de bater um papo com o Marquinhos na madrugada. Alô, boa noite.
4: Boa noite, bom dia, Marquinhos.
1: Olá, bom dia, te peguei, Vícia, bom dia.
4: Bom dia, te dei.
1: Bom dia, Damiana, menina aí da Casa das Sete Mulheres, curtindo a programação, tá toda a galera reunida?
4: Ah?
1: Tá toda a galera reunida, hein?
4: Chimarrão.
1: Opa, quero ver a galera fazer um ruhu. Abre aí, faz a galera fazer um uhul, quero ouvir aí.
4: Não?
1: Não? Tá bom, obrigado, que ânimo. Tá bom então, Damiana.
4: Ninguém costuma pra nada, ninguém manda eu ver nada.
1: Damiana, fala pra nós, vamos ouvir.
4: Tô aqui no meu quarto.
1: Vamos ouvir. Ah, por isso, ela tá escondidinha. E a galera toda na cozinha. Damiana, fala pra nós, vamos ouvir o quê?
4: Tocasse Paula Fernandes, não tem mais.
1: Já, quem. Já toquei.
4: Tem muitas músicas aí, hein?
1: Tem aquela da Simone Mendes que tu adora.
4: É?
1: Tem, dá pra tocar.
4: Não é muito escandaloso?
1: Não, não é aquela foda. É outra que não é foda, tá?
4: Tá.
1: Tá bom? Damiana, um beijão pra você.
4: Se não gosta mesmo, e nem eu não quero saber de que coisa, que não podia.
1: Damiana, estamos ao vivo. Uma boa noite pra você. Todo o meu carinho. Boa noite pra ti, viu?
4: Ah.
1: Liga de novo?
4: Hã?
1: Liga de novo depois, tá bom?
4: Entendi.
1: Essa é a Damiana participando aqui no 3232-2303, tá liberado. Quer bater um papo com o Marquinho na madrugada? Tá liberado. Pelo WhatsApp, Marquinho, tamo junto aqui na minha vistoria agora, hein? Tacando facão, no toco, ouvindo o amigo na cultura.

0: onde sofreu um acidente com seu Opala na madrugada aí de Porto Alegre. A música Me Leva Pra Casa, que se tornou um dos maiores sucessos da carreira do cantor, conquistando espaço nas rádios e virando trilha sonora de muitos momentos especiais para quem viveu os anos 80. Com uma melodia marcante e uma interpretação carregada de emoção, a canção fala sobre saudade, reencontro e a busca por um lugar onde o coração encontra a paz. É daquela música que bastam os primeiros acordes para despertar lembranças e emoções. Joe Tanásio foi um dos artistas mais importantes da cena do rock gaúcho, ajudando a fortalecer o movimento musical gaúcho que revelou diversos talentos para o país. Bom, agora apaga as luzes, aumenta o volume, deixa a nostalgia tomar conta da tua noite. Pego a chave do meu carro, pego a estrada, não sei nem pra onde eu vou. Hora de tocar a história musical.
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0: Joe Tanásio, Me Leva Pra Casa.

contando a história musical pra você. Joey Tanásia me leva pra casa no Clássico da Noite Nacional, que volta o Clássico da Noite na virada dessa segunda pra terça-feira. Clássico da Noite, de segunda a sexta, a história da música passa por aqui, à meia-noite e à uma da madrugada.

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1: Agora, quando são 1:09, lembrando que agora, a partir da 1:30, já vai preparando o lencinho e Chora Neném. As músicas mais românticas estarão passando por aqui. No Amor Está No Ar até as 2 da madrugada. E ainda hoje, a partir das 2, se você tem insônia, nós também temos insônia. Paulo Roberto de Javã comandando a madrugada com você. Olá, Regina, acordada ainda?
2: Bom dia, Marquinho. Bota minha música aí, bem romântica, do Fábio, que eu gosto.
1: Tu gravou música?
2: Bom dia, bom sábado.
1: Bom dia pra você também, Regina, no Balneário dos Prazeres. Bom dia, Pelotas. Bom dia, Princesa do Sul. Bem que é uma bem romântica, quem ligou pra cá foi a Damiana. Vai na carona dela então, Simone Mendes. Direitos Iguais.

0: prata da casa, meu amigão Gabi Freitas, esse é fera, hein? Última noite, Porto Alegre. Olá pra você também, sucesso do Jean Giovanni, Bruno e Marrone. Me faz te odiar. Para as meninas da Casa das Sete Mulheres, para Damiana, teve Simone Mendes, Direitos Iguais. E contando a história da música pra você, Joy, Eutanásia, Me Leva Pra Casa. Sequência musical pra você, aqui na 105,9 Cultura. 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
0: Bora tocando o Cutucão até as 2 da madrugada, hein? Como diria o Jorjão, grande abraço aí pro Jorge, curtindo a programação lá. Ele que é vigilante lá na FURG. Falar em vigilante, também tem um MASP aqui. Grande Denis Bueno, tá curtindo a programação. Olha, ficou muito legal. Ele mandou uma opa! Agora vai, uma caricatura aqui do gordinho. Ficou show de bola, hein? Só faltou o óculos fundo de garrafa. Grande Denis, um abração pra você, hein? Valeu, ele que é morador lá do bairro Getúlio Vargas. E olha só quem tá curtindo. Mandaram uma foto muito legal aqui. Saúde aí pela Brahma Pils. Quero mandar um abraço aí, um beijão especial pra Rose, ela que tá curtindo a programação. Tá pedindo pra tocar Flores em Vida. Ela disse que é apaixonada por essa música. Olha, a galera tá toda curtindo lá na Vila Maria. Mandando um salve, um alô aí pro pub da Rose. Grande abraço aí pra galera. Lá no, deixa eu ver aqui, uma sinuca, muito legal. Bora bater uma sinuca? Jogar um 21? Abraço aí então pra galera que tá curtindo aí. Aqui pela 105,9.
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0: Bora comigo até as duas então, a galera aí do pub da Rose. Grande abraço aí pra galera. Pelo 3232-2303, alô, boa noite. Bom dia, agora virou facção. Ah, meu Deus. Era uma, virou duas, agora três, agora virou facção. As meninas da Casa das Sete Mulheres, cuidado, São João. Bom dia, meninas.
2: Bom dia. Bom dia.
0: Oh, como é bom. É um jardim essa casa. Rapidinho, meninas, vamos ouvir o quê? Pedro Pecado, é sempre a mais nova, né? Essa aí quase não toca, quase não tá bom, daqui a pouco tá valendo. Meninas, um beijão pra vocês aí, obrigado pelo carinho, sempre na companhia até as duas, valeu? Bom dia, meninas! Cadê meu bom dia? Caiu, tá aí. Batendo um papo com o Marquinhos na madrugada, as meninas lá, a Damiana, a Mariana, contou também, teve a Veridiana, também a Magda, e a Mor Damiana, a Raquel e toda a galera aí ligada aí na São João. Bom, vamos lá então, tocando música e pedido musical do ouvinte aqui, assim você pede, eu toco. A Rose tá curtindo, tá me saudando aqui com uma cerveja bem gelada, uma Brahma Pils. Um beijão pra vocês, pra galera que tá curtindo lá no pub da Rose. 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Zé de Camargo e Luciano, Flores em Vida. Agora 1h21, bom dia pra você. Lembrando que a uma tem... O amor está no ar. Pega o lencinho e chora, neném.

0: Vai pras meninas da Casa das Sete Mulheres, Grupo Menos é Mais, Simone Mendes. Venha do Pecado, meu, é bem pequenininho, bem minúsculo. Teve também Zezé de Camargo e Luciano Flores em vida.
1: De qualidade.
0: Indicação aí da Rose, que tá curtindo a programação junto com a galera lá no Pub da Rose. Valeu, galera, um beijão pra vocês aí. Boa madrugada e boa tacada. Bom, agora 1h29. Prepara o coração, porque a partir de agora, na sequência, meia hora com as baladas mais românticas, porque
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0: Já vai pegando o lencinho aí, neném, e chora, neném.
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4: Previsão do tempo.
5: O sábado será de tempo nublado com possibilidade de chuva isolada no período da manhã. Os ventos serão fracos e a umidade relativa do ar terá média de 90%. O dia será de temperatura amena, com mínima de 14 graus em Rio Grande e 13 graus em Pelotas. Durante a tarde, as máximas podem chegar aos 20 graus em toda a região sul. Com informações do Instituto Nacional de Meteorologia, IMET.
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0: 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E rodando do Jefferson Moura para Sabrina Baldez, com muito amor e carinho. Prepara o lencinho, porque a partir de agora o coração vai falar mais alto. Junto com você aqui na programação. Daqui até as 2 da manhã, sem intervalo, só vai rolar aquele estilo Love is There. Pois é, as músicas mais apaixonadas para lembrar, para relembrar aí na tua madrugada. Seja para lembrar um grande amor, seja para relembrar um mau amor. Amor mal resolvido? Para matar aquela saudade. Para ficar mais juntinho na conchinha, coisa boa. Para matar a saudade de alguém? Ou simplesmente deixar rolar o coração bater assim, ó. Tum-tum. Tum-tum, bem mais forte. Então bora lá, aumenta o volume, porque a partir de agora
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0: A trilha sonora romântica da tua madrugada, sempre abrindo com um clássico. Crazy Bird, The Lady in Red. 1h32. Boa noite pra você.

0: fulminante.
1: Vamos cantar! O Brasil inteiro cantou! 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A primeira frase é de vocês, hein?

0: Maurício Manieri e Daniel Adora Amar Você. Falou pra você também, Isa Ovelha Negra. Teve Mumuzinho com Fulminante. Santa Crio, Nada Vai Tirar Você de Mim. E o clássico abrindo aí, O Amor Está No Ar, com Chris the Bird, Lady in Red. É a sequência musical pra você no...
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0: É, e assim vamos chegando ao final de mais um Noturno 105,9. 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Valeu, valeu, obrigado aí pela tua sintonia nessa noite. É, você que trabalhou, você que dirigiu, você que tá aí jogando sinuca no pub, você que pensou na vida, simplesmente ficou aqui com a gente. Valeu, galera. Eu sou Marquinho Oliveira, desejando você uma ótima madrugada. Vai pra balada, curte, faça festa. Se beber, não dirija. Se dirigir, não beba. Bom, agora se for beber, pode me convidar que tô nessa. E olha só, hein, não tem folga pra mim. Amanhã a gente se encontra novamente a partir das 19 horas nesse sábado. Pois é, já estamos aí no sábado, 30 de maio. Então logo mais a partir das 19 horas nesse sábado, a gente se encontra novamente. Agora fica aí na sequência com Paulo Roberto Djavan. Para você que não quer dormir, para você que não pode dormir, para você que está trabalhando, para você que está alerta, para você que está no exterior, para você que tem insônia, nós também temos insônia. Cruzando a madrugada com você, Paulo Roberto Djavan na sequência. Deixo vocês aí com o quarteto sul-coreano Furistela. Despacito. Valeu, valeu, uma boa noite pra você, uma boa madrugada. Até às 19 horas, tô de volta. Beijão, tchau, tchau.

0: Alô, Rio Grande, alô, Zona Sul. Pensou em programação legal? Pensou aí em passar uma madrugada maravilhosa? É claro, pensou no programa que está contigo de segunda a sábado aqui na 105,9. Aquela programação legal, com a participação dos ouvintes, interatividade e muito mais. Pensou?
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0: É verdade, estamos chegando para o último programa da semana. Hoje é sábado, dia 30, já em 30 de maio de 2026. Falta hoje e amanhã para encerrar o mês de maio. Vai embora, né? Vamos aí nos despedirmos dele da melhor maneira possível. E vou fazer o clima hoje, né? No sábado, para fazer aquele clima bacana, né? Com muita música legal, participação dos ouvintes e muito mais. Hoje tem um programaço para você, porque vamos juntos até 6h55 aqui na 105,9. Uma programação bacana, uma programação assim fechadinha, né? Com muita degustação de música boa. É verdade, você ligado, participando, interagindo. Por isso, eu dou um tempinho e volto em seguida te chamando. Vem junto, vem junto. Vem com a gente, vem.
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3: Hora certa.
0: 2:03.

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0: Muito bem, estamos começando o nosso Insônia deste sábado. Uma verdadeira festa do rádio a partir de agora. Vamos juntos aqui no Clima Legal da 105,9, fazendo a tua trilha da madrugada. Te chamando pra cá, vem junto, vem junto. Vamos aí juntos, durante toda a madrugada, colocar som legal pra você, levantar o astral. Você aí que está em casa, você que está acompanhando a nossa programação, né? Tá no trabalho, grande abraço, bom trabalho pra todo mundo. Vamos aí dar o tchauzinho pro nosso Insônia, que volta na segunda-feira, né? Hoje totalmente especial, por quê? Porque maior é maior, vai até 6h55. Então, eu quero te desejar uma ótima madrugada de sábado. E a partir de hoje, no sábado, tem as trilhas que marcam. Vamos lá. No decorrer da programação, você vai ouvir umas trilhas sensacionais aqui para levantar o astral de todo mundo. Bom dia para Santa Oliveira. Bom dia, Santa, tudo bem? Bom dia pro meu querido amigo aqui mandando mensagens para nós já nesta manhã, né? Essa madrugada, né? Vamos dizer assim, né? O Demis Bueno. Alô, Demis, um grande abração para ti, meu queridão. Tudo de bom aí, né? Do nosso bairro Getúlio Vargas, né? Ele quer ouvir o Tchu daqui a pouquinho. Jorjão tá mandando mensagem também. Vamos ouvir agora? Vamos lá então. Fala aí, meu irmão. Diga, bom dia.
1: Bom dia. Toda cidade numa só sintonia, 105,9, Cultura, Insônia, Paulo Roberto de Javan. É um prazer estar em sua companhia, por todo sempre, é um prazer enorme, né? Mesmo sendo exageradamente aí, né? Mas estamos aí, né? Tacando facão no toco, Jorjão aqui na Furga aqui, né? Lutando e batalhando aí também pelo pão de cada dia, assim, a todos também. Assim como eu também, né? Também no trabalho também. Seja um bom dia também a todos em casa também, tá bom? Se possível, vamos aí então, né? Um show das pistas aí, né? Comemorando aí também, né? Esse showzaço da madrugada aí, né? Que é o Insônia, né? Eu digo assim, show das pistas, porque é um show de sucesso, então. Traz aí o Fat Feminine aí, o Jeito Sexy, o nome da música. Pra mim a todos, tá? Que estão em casa, todos que vêm agora participar, vão participar, né? Que já esteja participando, tá bom? Pra mim, pra ti, a todos aí, que seja, né, uma noite aí esplendorosa aí também, e um final de semana aí já adiantando a todos também, né? Que as bênçãos de Deus aí também vem parear e abençoar e proteger a todos também, a nós todos aqui nos trabalhos,
0: tá bom.
1: Assim, em casa, é, e assim o viver da terra, tá bom?
0: Valeu!
1: Grande abraço de afago no coração, tamo junto, né? Tamo junto daqui, eu vou gratiamento, né, sempre.

0: agradecendo, e vou com meus fones de ouvido, né, ouvindo o amigo aí até lá no meu lar, lá em casa, no comunidade do BGV, tá bom?
1: Tá legal.
0: Eu vou assim, deu de agora, e
1: um abraço, junto,
0: né, por todo sempre.
1: Vamos aí, tocar de música.
0: Alto astral aí também, e a harmonia, né, carinho, afeto e dedicação aí que o grande amigo é, e assim a todos nós também,
1: okay, junto com
0: o amigo aí, tá bom?
1: Um abração.
0: Grande abração, já foi o coração do Jorgeão aqui, a todos também. Um insônia, um show de sucesso, por todo sempre.
1: 2:10, tá aí o Jorgeão participando, né? Muito bem, né? Tá empolgado ele hoje, né? Bom dia! Começamos com o Star on 45 aqui na programação. E você que tá ligado, um grande abraço, bom dia!
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1: É sábado. E é um Insônia aqui que já começa com um show de trilhas pra você, hein? Durante toda a programação, a cada momento uma trilha nova aí pra você recordar, né? Pra você aí curtir.

0: Tá aí, Bubu Hits, é sensacional, né? Estarão Fast Five aqui na programação. 2h20, 2h21.
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0: Você ligado aqui na melhor programação no teu rádio. Telex, Moscow, Disco. Alô, Frank, grande abraço aí, ligado na programação, hein? Tudo tranquilo, Frank?

Bom demais, hein? Telex com Moscow Disco. Esse é o nosso Insônia do jeito que você gosta. Aqui, na melhor programação, é o sábado começando com muita força musical. Insônia, bom dia! Insônia, insônia. Didi Salt com She's Down and Disco Lady. Bom dia, bom dia. Entra no clima, vamos juntos. Até 6h55. Alô, Demis, obrigado aí pela tua lembrançana aí, hein? Obrigado pela tua lembrança aí e obrigado pelo carinho, viu? É uma mais do que lembrança, né? Uma super lembrança, uma lembrançona.

0: X na área Disco Lady com o Diddy Sound aqui na nossa programação deste sábado. 2 horas 34 minutos, tá ligado aqui na 105,9, o teu programa é o...
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0: Bom dia! Olha aí, sede o clima. Aí, Alex. Meu filho Alex tá acompanhando a programação. Beijo, meu filho. Lá, lá, lá, lá, lá, lá. Vamos conversar com mais ouvintes? Alô, bom dia!
2: Bom dia, Paulo.
0: Bom dia, Adilson. Tudo bem, Adilson?
2: Tranquilo, Paulo.
0: Que bom. Olha, Adilson. Vou te convidar para ficar ligado aí, né? Porque vai ouvir muita trilha musical aí, viu? Alô, não tá me ouvindo? Não tá me ouvindo, hein? Tava falando por cima de ti agora. Olha aqui, vou te dar um toquezinho para tu ficar ouvindo aí, porque vai ouvir muita trilha. Faz tempo que tu não escuta, hein?
2: É, Paulo.
0: Ah, é. Vou botar umas trilhas hoje na madrugada sensacionais.
2: Cara, se eu tiver no ar, né?
0: No ar tá certo, isso aí. E vamos ouvir que música?
2: Pô, Tina Tiago, Love to Love.
0: Vamos ouvir.
2: Lembra dessa?
0: Claro, pô, isso aí. Isso é clássica, isso aí eu toco sempre.
2: Essa era pancadaria, foi o início do dance, né, Paulo?
0: Quem faz a base da Tina Charles é o Bidu Orquestra. É o Bidu Orquestra que faz a base da Love to Love, Dance Little Dance e tantas outras aí.
2: Que é o SOS Band,
0: É mais fácil Tina Charles.
2: É.
0: Já tá na mão aqui, já.
2: Sempre tem um contraponto, né?
0: Sim, sim.
2: Não chega sendo aquela melhor de duas do mesmo, aquele tagarratão ali do mesmo autor, né?
0: Isso, é verdade. E daí, vai mandar pra alguém ou só pra ouvir?
2: Pô, isso é pra tua audiência qualificada que se liga, né?
0: É, tá esgago hoje aí, tá mais gago do que nunca? O que que houve?
2: Cara, assim, ó, tu fala o dia inteiro, né? Eu tô naquele movimento, Paulo, de saúde, coisa, tu envolve um monte de coisa, demora, tu fala o tempo todo, e aí tu também faz isso também.
0: Não, mas eu é de nascimento, né? Eu nasci assim.
2: Acontece, Paulo.
0: Eu dou-lhe umas travadas às vezes que vou te dizer, né?
2: A comunicação, né, Paulo?
0: Sim. Então tá, meu velho, um abraço pra ti, uma boa madrugada e vamos em frente.
2: Comunica com a ação.
0: Isso aí, um abraço, uma boa madrugada pra ti.
2: Paulo, saúde pra gente. Vamos nessa ação zero aí da madruga.
0: Valeu, abraço.
2: Abraço, irmão.
0: Tchau, tchau. Adilson participando, intervalo vem aí, eu volto a seguir dia com mais música.
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4: Previsão do tempo.
5: O sábado será de tempo nublado com possibilidade de chuva isolada no período da manhã. Os ventos serão fracos e a umidade relativa do ar terá média de 90%. O dia será de temperatura amena, com mínima de 14 graus em Rio Grande e 13 graus em Pelotas. Durante a tarde, as máximas podem chegar aos 20 graus em toda a região sul. Com informações do Instituto Nacional de Meteorologia, IMET.
3: Previsão do tempo.
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Tá aí o som do Automat. Droid. Bom dia, você ligado aqui no nosso Insônia de Sábado. Olha, daqui a pouquinho, depois das três, tem as perdedoras, hein? As músicas que perderam no, na nossa pesquisa, né? Aqui durante toda a semana aí, né? Que você participou aí, qual é a sua versão. As perdedoras vão tocar hoje aqui. É verdade, né? Depois das três, vou fazer aí, né, um mix das músicas que não ganharam. Pra você aí, que não conhece, conhecer, pra você que já conhece aí, curtir, tá bom? 2:40, 2:40, o nosso Insônia vai até 6:55 deste sábado, dia 30 de maio de 2026. Você pode participar, 3232-2303, 991-647-67. Lady Zu, a noite vai chegar.

Sonsaço de Erasmo Carlos aqui no nosso Insônia, mesmo que seja eu. Pepeu Gomes, eu também quero beijar. Elisângela, pertinho de você. E Lady Zu, a noite vai chegar. 2h55 aqui na Cultura Zona Sul. Caetano Veloso.

0: Tá aí, então. Barbarella, Só Uma Canção, Caetano Veloso, Meia Lua Inteira. Você é ligado aqui na melhor programação do teu rádio, com certeza. É o nosso Insônia. Daqui a pouquinho vamos ouvir os ouvintes aqui e atender também os ouvintes. Bom dia.
1: Hora certa.
0: São 3 horas e 3 minutos. Vamos em frente.

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0: ao som do Melô da Primavera. Vamos juntos aqui na programação, hein? Você ligado aqui no nosso programa. O Jefferson Ferreira tá ligado com a gente, tá ouvindo a programação, quer ouvir Rock With You com Michael Jackson. Alô, meu amigão. Vamos colocar aqui pra tocar pra ti daqui a pouquinho, tá bom? Vamos ver qual é a versão que eu tenho aqui e vamos tocar pra ti aí o Rock With You com Michael Jackson. Grande Michael Jackson que está em evidência, como sempre, né? Agora com o filme, né? É isso aí. Tu viu o filme, Jefferson? Tu viu o filme? Olha, vou te contar. Filme bom, hein? Filme legal, hein? Não trouxe detalhes, mas é legal. É legal o filme, né? Como diversão serve. 13 e 6, Júlio.
1: Ótimo, meu amigo. Tudo bem?
0: Tudo bem.
1: Dá pra ouvir aí o Elvis Presley?
0: Claro.
1: Madway. Obrigado, é Júlio.
0: Essa não sei se eu tenho aqui, hein? My way, tá bom, my way, entendi agora. Vamos colocar aqui, essa aqui eu acho que eu tenho sim, tem sim. Vamos nessa então, pode ligar pra cá, hein? Ao som do Bebu Silvete, olha só, essa aí é pra matar a saudade, hein? As trilhas de hoje vão ser assim, hein? Pra você recordar, voltar ao passado, né? E trilhas imortais, né? Trilhas realmente imortais. Nosso amigo Demis pediu e vai ouvir o 2, 1...

13h15 aqui na 105,9. Você está curtindo o nosso programa. Sônia. Bom dia. Tina Charles, alô, Adilson.

Michael Jackson, Rock With You, aqui na programação. Tocou pro nosso amigo, que pediu aqui no nosso programa, o Jefferson Ferreira, ligado no Insônia. Bom dia. Elvis Presley, My Way. Alô, Júlio César.

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3: E depois o Elvis vem aí, dose dupla aqui na programação com Christian Ralph no destaque de hoje. Primeiro, loucura demais. Bom dia. E daqui a pouquinho tem as que perderam no nosso. Qual é a sua versão, hein?

0: Lindíssima, né? Chris Jehoff é sensacional. Pra ficar com você no Dose Dupla, antes foi loucura demais. Loucura, loucura. É o nosso Insônia. De segunda a sábado, levando música boa pra você. Mandando aquele alô. Telefone tá liberado em 3232-2303. Ligue agora e participe do nosso programa. Ao vivo. Ou manda tua mensagem pra cá. Vamos juntos até às 6h55. Bom dia.
1: Previsão do tempo.
2: Previsão do tempo.
3: O sábado será de tempo nublado com possibilidade de chuva isolada no período da manhã. Os ventos serão fracos e a umidade relativa do ar terá média de 90%. O dia será de temperatura amena, com mínima de 14 graus em Rio Grande e 13 graus em Pelotas. Durante a tarde, as máximas podem chegar aos 20 graus em toda a região sul. Com informações do Instituto Nacional de Meteorologia, INMET.
1: Previsão do tempo.
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0: ao som do Lafayette. Vamos em frente aqui na nossa madrugada. Abraço para a Rejane, que está ligada na programação. Alô, Rejane, aí em Pelotas, curtindo o nosso Insônia. Renata Silveira também, curtindo a programação, olha aí. Aí, Frank, você é das boas, hein? The Girls from Pamarido, com Lafayette. Versão do Lafayette é muito melhor, né? Muito mais dançante. 3:37 aqui. Insônia. Diga aí, vamos lá. Isso é pra levantar teu astral, hein? Pra deixar você um astral bom, meu amigo e minha amiga, na madrugada. Só as trilhas imortais aqui, hein? Diga aí.
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0: Bom dia, bom dia, bom dia, Pelotas. Bom dia, São Lourenço. Bom dia, São José do Norte. Bom dia, Rio Grande. Bom dia, Praia do Cassino. Bom dia, Quarta Secção da Barra. Bom dia, bairros aqui da cidade do Rio Grande. E aonde chega o sonsaço aqui da 105,9. Olha aí. É boa, não é? Você vai levantar o astral, com certeza, né? Para deixar você bem legal nessa madrugada de sábado. Alô, bom dia.
2: Bom dia.
0: Bom dia, Zeferino. É, Zeferino? Tá gostando, Zeferino? No ritmo?
2: Acordei.
0: Acordaste? Tava dormindo?
2: Não tava, passou.
0: Hein?
2: Não tava dormindo, tava no telefone, não sei o que acontece com o meu telefone.
0: Ah, então. Tá certo. Tudo bem contigo?
2: Tudo bem.
0: Vamos com as próximas ou vai pedir alguma?
2: Vamos na próxima.
0: Então tá bom. Um abraço pra ti, bom final de semana, minha amiga.
2: Aqui também, bom final de semana.
0: Obrigado, tchau, tchau. Vamos lá. Olha aí. 3:38. Diga aí. Isso é pra você fazer o cafezinho no ritmo, hein? Você tá na madrugada aí trabalhando? Alô, pessoal da vigilância. Alô, motorista de aplicativo. Alô, taxista.
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0: Alô, você aí, motorista de caminhão, ônibus. Olha aí que maravilha. Bom, semana passada eu fiz aqui qual é a sua versão, né? E ganharam aí algumas músicas, né, versão brasileira, outras aí ganharam, né, que o pessoal escolheu aí a versão melhor e tudo mais, né? Bom, como eu prometi, antes aí, né, das 4 horas, eu ia trazer aqui, né, as músicas que perderam, né, não ganharam na brincadeira. Então vamos aí com Jason Donovan. Essa aqui é a versão original de 4 Semanas de Amor. Vamos ouvir 3:39.

Bom dia, 3 horas e 45 minutos. Esse é o Insônia. Bom dia. Lee Anderson com Rose Garden. Ou Mar de Rosas.

Beatles, you gotta lose your down aqui na programação, você ouviu aqui, né? No nosso programa, a versão aí do Renascer Blue Caps, né? Eles que fizeram a versão Meu Primeiro Amor, né? E agora Edson Hudson com Love Hurts, versão da música do Nazaré. Tocamos ontem, mas agora você escuta a versão.

bom dia, Edson Hudson aqui no nosso programa. 3h55. Essa eu não cheguei a colocar, mas vou colocar aqui a versão original da música do Barbarella, só uma canção. Bad Boys Blue com Heartbeat. 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

0: Hora certa.
1: São 3h59. Bom dia.
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Olha o Drácula na madrugada. Sou Drácula. O pessoal confunde muito com essa música aí, né? Na época, né? Que dizia Sou o Drácula. Não, é Soul, de Soul Music, Drácula. Soul, de Soul. De Black Music. E aí, Jorjão? Não é Soul Drácula, é Soul Drácula. Entenderam ou não? 4 e 1. Trilhas inesquecíveis, hein? Hot Blood aqui. Sônia. 4 e 2 pra você que tá trabalhando. Grande abraço pra você que tá aí no plantão. Um ótimo plantão pra você. Nós vamos juntos até 6h55, hein? Pode mandar tua mensagem pra cá, participar do nosso programa e ouvir as melhores músicas durante toda a madrugada. Esse é o último Insônia da semana e eu volto na segunda-feira a partir das 2. Grupo Redenção, Você Me Pegou. Bom dia. E bota pegou em cima disso, hein?

Aí o Raça Negra. E agora eu, antes que era metade toda mulher. Cilada Catinguelê, também tocou antes. Banda Brasil, Olhar Pra Mim. Grupo Redenção, Você Me Pegou, 4h22. Só pra contrariar, Teu Olhar.

0: Música linda do Belo aqui, Reinventar. Antes você ouviu o Bebetão aí com o swing do Swingão, né, em homenagem ao Tim Maia. 4h33, bom dia.
1: Previsão do tempo.
2: Previsão do tempo.
3: O sábado será de tempo nublado com possibilidade de chuva isolada no período da manhã. Os ventos serão fracos e a umidade relativa do ar terá média de 90%. O dia será de temperatura amena, com mínima de 14 graus em Rio Grande e 13 graus em Pelotas. Durante a tarde, as máximas podem chegar aos 20 graus em toda a região sul. Com informações do Instituto Nacional de Meteorologia, INMET.
1: Previsão do tempo.
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E vamos que vamos, meu amigo Antônio, ligado na programação aqui também, a Eliane. A Eliane é menina dos olhos verdes aqui na cidade do Rio Grande, hein? É isso aí, né? Aí um abração pra Eliane, também pra Fabiana, que acordou agora e tá ouvindo o programa. Olha, até rimou, né? Fabiana que tá ouvindo o programa. Não, teria que ser pro grana. Muito bem, bom dia, bom dia. 4h36. Esse é o nosso Insônia, bem maior hoje, hein? Vai até 6h55 com música boa pra você aqui na programação com as trilhas também fazendo parte hoje da nossa programação. Sente a saída do Rei Canef. Antes foi The Love Unlimited Orquestra, a orquestra aí do Barry White, Bayo. E essa aqui, The Champions, Rei Canef. Bom dia! Essa aí é para te acordar, para deixar você no alto astral. Você que está ouvindo a programação, bom dia! Que tenham um ótimo final de semana, um maravilhoso sábado, um sensacional domingo. E é claro, né, aproveita da melhor maneira possível, né, com quem você gosta, quem você ama, sozinho, né, enfim, aproveita da melhor maneira possível você, meu amigo, e você, minha amiga, e é claro, ouvindo aqui a 105,9. E esperando, hein, esperando que o nosso Insônia hoje sai do ar e volta na segunda-feira, né? Pá. Sempre com a seleção musical que você gosta. Olha, semana que vem tem especial da madrugada. Que legal, hein? É isso aí, tem especial na madrugada. Depois das 3 horas vai ter aí meia hora de um grupo cantor ou cantora especial pra você. Ah, vai ter flashback? Claro que vai ter. De repente pode ser um especial aí do Elvis, pode ser um especial do Michael Jackson, pode ser um especial do Tim Maia, da Rosana, não é? Ei, Fabiana, pode ser da Rosana, né? Pode ser aí também um sertanejo daqueles gostosinhos lá, não é? Jean Giovanni e tudo mais. Pensou? Hein? Que legal, né, Antônio? Pode ser aí também, né, um flashback daqueles aí do Hair Supply. Tem que ter, é material, né? Se o grupo tiver aí, né, um material maravilhoso pra gente fazer o especial, vamos fazer, né? Pode ser do Roberto, né? Pode ser do Erasmo, pode ser do Fábio Júnior, é isso aí, né? Todos os dias vai ter um especial da madrugada retornando aqui no nosso programa Insônia. Então, para você que tá ligado aqui na nossa programação, seguimos cantando. Essa eu fui buscar lá do ano de 72. Carpenters. Linda, hein? Sing.

Muito bem, você ligado aqui no nosso programa, 4h47, esse é um Insônia, né? E lamentavelmente, né, acabei de receber a notícia aqui do falecimento do Nilo, da peixaria do Nilo. É um amigo aí que tive o prazer de conhecer e fazer uma amizade bacana com ele, né? E com também os familiares, né? Inclusive, né, tem a Nora, que é uma amiga de academia e tudo mais, e ela mesma acabou de me passar essa informação. Ele estava internado, né? Tinha tido aí um AVC, não é? E, lamentavelmente, não resistiu e faleceu, né? E eu recebi agora há pouco a informação da peixaria do Nilo, ali, muito conhecida. Fica ali na Jockey Club, né? Próximo ali ao shopping, um pouquinho antes, quem vai. E passa ali o shopping, né, de quem vem em direção ao centro, né? Então, é muito conhecido o Nilo na cidade do Rio Grande. Foi candidato a vereador. Não é uma pessoa aí que tem um amplo conhecimento, aí as pessoas conhecem o Nilo, né? Então eu gostaria de que as pessoas ficassem avisadas, né, desse passamento do amigo, né, de muita gente aí, o Nilo da peixaria, né, que faleceu. E a partir das 5 horas, não é, começa aí o velório, que vai até às 4h30 na Capela 5 da Santa Casa. Portanto, né, em nome dos familiares, eu transmito aqui os sentimentos profundos, né, porque eu tinha também um contato direto com o Nilo, né, fiz muita gravação para ele e tudo mais, né, a gente tinha uma conversa boa sempre. E é isso, né? Faz parte da vida, a morte faz parte da vida. A gente não sabe quando vai chegar, mas a morte também faz parte da vida, né? Então, que ele descanse em paz, tenha muita luz, né? O nosso amigo Nilo, muito conhecido da peixaria do Nilo, né, que faleceu, e os familiares, né, convidam para o seu sepultamento hoje às 16h30 na Capela 5 da Santa Casa. 4h49, seguimos com o nosso programa nesta madrugada de sábado. Jim Diamond, Remember I Love You.

0: Hora certa.
1: Muito bem, são 5 horas e 3 minutos. Bom dia.
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4: Previsão do tempo.
5: O sábado será de tempo nublado com possibilidade de chuva isolada no período da manhã. Os ventos serão fracos e a umidade relativa do ar terá média de 90%. O dia será de temperatura amena, com mínima de 14 graus em Rio Grande e 13 graus em Pelotas. Durante a tarde, as máximas podem chegar aos 20 graus em toda a região sul. Com informações do Instituto Nacional de Meteorologia, INMET.
3: Previsão do tempo.
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grandes trilhas, né? Cinco horas, 6 minutos, 5 e 6. Até 6h55, vamos juntos aqui. Você vai ligado, e meu amigo e minha amiga, na programação da madrugada aqui da Cultura Zona Sul. Até 6h55, nesse clima gostoso, maravilhoso, deste sábado. Deixa eu ver a temperatura aqui, deixa eu ver como é que tá. 17 graus aqui na cidade do Rio Grande. Você escuta agora Oswaldo Montenegro. Olha que música linda, hein? Lua e Flor. Lembra da novela Salvador da Pátria? Pois é, de 89, hein?

0: Baita música, hein? Sem peso e sem medida, Fábio Júnior. Bem simples, roupa nova, lua e flor, Oswaldo Montenegro. 5h17, até às 6h55.
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0: Tá aqui, contigo, na 105,9, com músicas maravilhosas durante toda a madrugada. E agora, nesta parte da manhã aqui, levando pra você essa programação ao vivo. Michael Bolton, All for Love.

Vamos nessa então com a melhor seleção musical. Já saindo da madrugada, chegando nesta manhã de sábado. Para você, amigo e amiga que está ligado aqui na 105,9, um bom dia. É o teu programa da madrugada. Essa aqui vai pro meu irmão, meu amigaço de longa data, Vilmar Pereira, o Gaguinho. Tenho certeza que ele tocou muito essa música aqui, né? Então vamos ouvir aqui na programação Likes and Reflections com Tell Me Once Again. Vilmar, quem tá te mandando um abraço é a Shakira.

Tá aí os brasileiros do Likes Reflections aqui na programação. Agora 5h25. Bom dia, bom dia. Seguimos em frente com Tânia Mara. Se quiser. Alô, Maria da Glória, bom dia.

0: Música linda, hein? Se quiser. Programa Insônia na madrugada, cidade e a região ligada. Mais uma, Matos e Belucci, insubstituível. Bom dia.
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0: Até 6h55, você acompanha aqui ao vivo.

0: É incrível.
1: Demais, hein?
0: Como o amor consegue ser insubstituível.
1: É isso, né? Marcos e Belucci aqui na programação. Uma das melhores duplas da atualidade pra você. 5h33.
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3: Previsão do tempo.
4: O sábado será de tempo nublado com possibilidade de chuva isolada no período da manhã. Os ventos serão fracos e a umidade relativa do ar terá média de 90%. O dia será de temperatura amena, com mínima de 14 graus em Rio Grande e 13 graus em Pelotas. Durante a tarde, as máximas podem chegar aos 20 graus em toda a região sul. Com informações do Instituto Nacional de Meteorologia, INMET.
2: Previsão do tempo.
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E a gente sai da madrugada, né? No sábado e vem para a parte da manhã. E você curtindo o nosso programa aí, um abração. Tá tomando chimarrão? Tá tomando aquele cafezinho? Pois é, vou tomar um café daqui a pouquinho, né? O 13º da noite. Tá bom então, né? Mas é bom demais, né? Cafezinho é bom demais, né? É bom, é maravilhoso, né? É o meu companheiro da madrugada aqui. Meu café, é verdade. Muito bem, para você que vai aproveitar o seu sábado, né? Vai fazer o que hoje, hein? Vai almoçar com a família, vai passear, vai ficar em casa, vai descansar, né? Vai curtir a cultura, com certeza. Agrocultura vem aí às 7 horas e tem uma programação legal para você aqui na 105,9 neste sábado, hein? Imperdível! Tem flashback, tem sucesso, tem participação dos ouvintes, tem muita coisa bacana aqui na Cultura Zona Sul. Comunicação sempre ao vivo para você aqui, né? Isso aí. E não esquece, hein? O Insônia volta na segunda, depois das duas, depois aí do Faixa Especial. Olha, eu convido o pessoal a ouvir antes a programação, viu? Escuta antes do Insônia aí, o Faixa Especial no domingo, que vale muito a pena, só sucessos internacionais para você. Selecionados. Não é isso, Zeferina? Zeferina é fã aí do Faixa Especial. Tá ouvindo o programa? E vai ouvir agora a Roberta Fleck e Donny Hathaway com The Closer I Get To You. 5h36, bom dia! Vamos juntos? Então vamos lá, diga aí, calminho, curtindo esse baita som. 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

Lindíssima e clássica. E clássica já, né? The Closer I Get to You. 5 horas e 42 minutos só aqui no Insônia, esse tipo de música, hein? É, seleção musical é só aqui, com certeza, né? Só aqui na Cultura Zona Sul. Pode procurar, não vai encontrar. 5h42, bom dia. Marília Mendonça, sensível demais.

Aí, Jean Giovanni, aqui na programação, e Bruno Marrone, Me Faz Te Odiar. Meu Mel e Music, né? Você ouviu Marquinhos Moura e FR David. Maria Mendonça, Sensível Demais. É a programação aqui da Cultura Zona Sul. Alô, Antônio, essa aí é pra compensar o erro que eu mandei pra ti aí. América, You Can Do Magic.

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1: E depois do América, vem aí Bee Gees, Spirits. Bom dia! Alô, Guga, San Marino! Lembra que segunda a sexta tem Cultura Gaúcha.

0: que sonsaço, hein? A Eliane tá lembrando das festas de garagem, é verdade, né? Bons tempos, hein, meu amigo? Fernando Alemão. A Itajaí diz que chove muito, hein? Chove muito lá em Itajaí, é. Pois é, aqui não tá marcando chuva pra semana toda, não. Não tá marcando, mas já choveu essa madrugada, né? Essa noite já choveu, né? Bom dia, tá ligado aqui na programação. Alô, Guga, San Marino. 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
2: Hora certa.
0: 6:01, bom dia.
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0: Muito bem, você é ligado aqui no nosso programa Insônia, que já tá na parte da manhã, né? Tá na parte da manhã aqui, você acompanhando, né, a nossa programação nesta manhã de sábado já, não é? 6:02 e o assunto tá fluindo aqui, né? Tá fluindo sobre festa de garagem, né? A gente, de repente aí segunda, terça-feira, a gente faz aí uma programação só com músicas de festa de garagem. Ah, mas como é que tu sabe? Ah, rapaz, eu sei porque eu vivi essa época, né? Vamos lá, vamos ouvir o Jorjão, depois eu continuo o assunto.
1: Tá soltando o turno, marcar o ponto aí, tacar a marcha rumo à comunidade BGV. Bom dia aí pra ti aí, a todos também. Quem se levantar, tendo seu descanso também. Seja um sábado iluminado aí. Pra ti a todos, no final de semana, vou de carona com um amigo até lá, no Banzo, assim, até chegar lá, a comunidade BGV, junto também. Tá chegando lá, amigo, tá dando tchau também. Abração aí, tudo de bom. Grande abraço, para o coração.
0: Valeu.
1: Luiz Sônia.
0: Um abraço.
1: Um show de sucessos por todo sempre. Abração.
0: Um abração, tudo de bom. É isso aí, né? Muito bem. E eu lembro o seguinte, eu lembro muito bem, né, que esse fascínio que eu tenho por música, né, por som, começou aí das vitrolas, né, que eu ia nas festas de garagem, né, e ali perto de casa, aqui na Coab, aqui, né, tinha um vizinho muito festeiro ali, seu Zé Carlos, que fazia festa e convidava todo mundo da quadra ali, da rua ali, né, e a gente ia e curtia as festas de garagem, né. Eu lembro muito bem que em muitos locais que eu ia também, né, as casas de amigos e tudo mais, a gente fazia os refletores aí de lata de leite em pó, né? Eu colocava uma lâmpada pintada ali com têmpera, né, e fazia, né, aquela controladora ali com interruptor. Depois, né, quando melhorava a coisa, a gente comprava as pastilhas para ficar piscando ali, né, e era muito bacana. E a vitrola, né, botava um disco em cima do outro, né, era automática, né, e ficava tocando ali praticamente o disco inteiro, né? Às vezes entrava umas músicas, nada a ver, né? Mas era uma só, né? Então botava ali um em cima do outro ali e deixava tocar. E tomava aquele Sobe o Morro, não é? Sobe o Morro é Vim com Fanta, né? É, tomava aquele sambinha, né? Aquela caipira. Cerveja era raro, né? Ah, é. E era bom, né? Salgadinho, feito em casa, né? Aquela pizza de sardinha, né? Aquele bolo que era mais para um lado que para o outro, mas aí, né, depois aí a gente arrumava, né, com merengue, né? Isso aí é torto, mas arrumava com merengue. Ficava um lado com mais merengue, outro lado com menos merengue, mas era legal, né? Isso aí era bom. E assim que se curtia, né? Saudável. Depois ia para discoteca, né? Ia para discoteca ali, né? Quando não tinha, né, discoteca, o pessoal inventava alguma coisa para fazer, mas geralmente, né, na minha geração aí, na minha época, ia para Arco-Íris ou para Butson, né? E depois da festinha, que não passava do certo horário, né? É, não passava ali, não era muito tarde, né? Terminava cedo, o pessoal já ia para a discoteca. Ou então, né, não ia para a discoteca, ficava na festa, né? Aí dançava aquela música lenta, aquela namoradinha da escola e tudo mais. E sem falar no questionário, né? O questionário, né, não, nem se pensava em WhatsApp, nem se pensava nessa tecnologia de hoje, né? Questionário, né, era passado ali de mão em mão e tinham perguntas ali, né? O que você namorou, o que você ficou, quem você gosta, que negócio, quem é seu melhor amigo. Eu lembro que eu fazia o questionário só para saber da vida dos outros. É boa época, né? Boa época. Segunda ou terça-feira vamos conversar mais no meio da madrugada aí sobre as festas de garagem e outras cositas mais, não é? E esse aqui, ó, não podia faltar. O Creedence, mas essa era de lei, hein? Ei, Antônio, essa era de lei nas festas de garagem, hein? Esse ritmo gostoso pra dançar, hein? Dançava todo mundo, né? A tia também, a vovó, o vovô. Todo mundo dançava, o papai e a mamãe.

Creedence Clearwater Revival aqui na programação Have You Ever Seen the Rain? 6:12, bom dia. Viu, seu Pause, Mari Pause, só 3 dias só.

0: Maravilha, Hotel Califórnia, aqui na programação Eagles. 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Bruno Marrone, Alma Gêmea, é sucesso.
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0: Bruno e Marrone aqui, Alma Gêmea, 6h32.
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2: Previsão do tempo.
3: O sábado será de tempo nublado com possibilidade de chuva isolada no período da manhã. Os ventos serão fracos e a umidade relativa do ar terá média de 90%. O dia será de temperatura amena, com mínima de 14 graus em Rio Grande e 13 graus em Pelotas. Durante a tarde, as máximas podem chegar aos 20 graus em toda a região sul. Com informações do Instituto Nacional de Meteorologia, INMET.
1: Previsão do tempo.
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Muito bem, agora são 6 horas e 35 minutos. Você ligado aqui no nosso programa, acompanhando aqui a programação nesta manhã, né? Isso aí, meu telefone enlouqueceu completamente aqui, né? Olha, vou te dizer, rapaz, não é fácil, né? Tá completamente maluco meu telefone aqui. Muito bem, agora 6 horas e 35 minutos, vamos em frente com a nossa programação, mandando um abraço para todos que estão acompanhando o nosso programa. Manhã de sábado, dia 30. Vamos trazendo mais música aqui na programação. Vem aí, Bruno Mars.

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0: Boa noite, Uberlândia! 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
1: Muito bem, a quem adentra aqui o estúdio, Rafael Chaves. Tudo bem, tá certo. É tudo com ele daqui a pouco, hein? 6:50, estamos encerrando aqui o nosso Insônia, que começou às 2 da madruga e encerra agora para dar espaço aí para 5 minutos com Jesus e logo em seguida o programa Agrocultura. Né? Eu volto na segunda-feira às 2, depois aí do... Né, da frequência, aquela legal de música bacana, né? Faixa especial, né? Que tem o Marquinho Oliveira no comando aí, ao vivo, né? E você acompanha a programação, com certeza, no domingo para segunda-feira, né? E depois fica ligado no Insônia. Grande abraço a todos, obrigado pelo carinho, uma ótima, né, uma ótima manhã de sábado, né? Obrigado aí pela audiência nessa semana aí que já se foi, né? Já encerrou, né? O meu amigo Rafael Chaves. Já estamos aí praticamente já começando outra semana. Amanhã começa tudo de novo, né? No domingo. Não é na segunda, né? Por isso que o nome é segunda. Né? Começa no domingo, né, Rafael? Show de explicações, né? Explicação inútil, né? Explicação inútil. Para que me explicar isso, né? Só para enrolar o tempo passar aqui, né? Muito bem. Agora 6:51. Rafael é uma figura, né? Muito bem. Rafael, olha, vou te contar. Tu não vai pro céu. Muito bem. 6:51. Tá tomando o quê? O que você tá tomando aí? Cachaça? Que isso aí, essa hora, cara? 6:52, o amor e o poder. Para encerrar a programação de hoje. Grande abraço, gente. Muito obrigado pelo carinho, pela audiência. E até segunda-feira. Tchau.

0: Hora certa.
1: 6:54.
2: 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Vamos passar alguns momentos meditando sobre o que Deus tem a nos dizer.
3: Ó Senhor Deus, responde-me depressa, pois já perdi todas as esperanças. Salmo 143, versículo 7. Pressa por ajuda. Uma das características do mundo de hoje que podemos destacar é a pressa. Vivemos num mundo acelerado e muitas pessoas sofrem de ansiedade se não forem atendidas e respondidas logo. Porém, é compreensível alguém ter pressa quando está aguardando pela solução de um problema grave, quando está precisando de ajuda. As pessoas têm pressa quando as coisas não vão bem, com a saúde, faltam dinheiro e recursos. Quando são jogadas em situações das quais não conseguem sair sozinhas, ou quando alguns de seus exageros e descontroles passam a cobrar um preço muito alto. Por falar nisso, hoje é o Dia do Meio Ambiente e cabe lembrar a necessidade da preservação da natureza criada por Deus. A degradação ambiental também é resultado da pressa em querer enriquecer a qualquer custo. A pressa também existe quando pessoas estão sofrendo injustamente uma perseguição ou sofrem pelo erro e ganância de outras pessoas. Um homem chamado Davi estava passando por esse tipo de situação. As coisas não estavam nada bem e agora ele tinha pressa. Então ele clamou a Deus, dizendo: Ó Senhor Deus, responde-me depressa, pois já perdi todas as esperanças. Ele tomou essa atitude porque somente Deus, e não ele próprio, tinha a solução e a paz que ele tanto procurava. Provavelmente você esteja agora pensando na sua própria situação ou na de alguém com quem você se preocupa. Se você tem pressa em ser atendido, faça como Davi, que clamou para aquele que enviou o seu filho Jesus como a resposta para toda e qualquer angústia ou dor. O Filho de Deus é a nossa esperança e ele tem pressa em nos ajudar. Oremos. Senhor, ouve nossa oração e apressa-te em nos ajudar. Em nome de Jesus. Amém.
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Buenas amigos, bom dia a todos. Estamos começando mais um programa Agrocultura aqui pela Rádio Cultura Zona Sul 105,9 FM. Hoje, sábado, 30 de maio de 2026, a temperatura é de 16 graus aqui nos estúdios da Rádio Cultura Zona Sul. Fiquem ligados conosco até às 9 horas, nos mandem um alô, nos diga de onde estão nos ouvindo. Nosso WhatsApp é o 53991647867. Bueno, então prepara teu mate, vamos juntos até às 9 horas com o melhor da música gaúcha aqui no Agrocultura. E hoje vamos começar o nosso programa com essa baita música desse grande gaúcho aí que nos deixou no dia de ontem, grande Pedro Hortaça, imortal Pedro Hortaça. Vamos começar com Queixo Duro. E hoje vamos rodar bastante música do Pedro Hortaça em homenagem a esse grande cantor da nossa terra aí.

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1: Buenas amigos, 7:16 da manhã, voltamos por aqui com Agrocultura e o melhor da música gaúcha para começar o teu sábado, que tá meio nubladito por aqui. Já caiu meio que uma garoazita, mas vamos seguir em frente aqui, ó. Vamos, eu queria mandar um abraço pro meu amigo que tá na escuta aqui, ó. Ronaldo Zeklinski, Agropecuária Rio Grande, Cabanha Arandu, sempre ligado aí na Rádio Cultura, no programa Agrocultura. Também lá do Erval, Fábio Lemos, o Fabinho, o homem mais gremista do Erval. No Erval também o Sandro Peraça. Alô, Sandro Peraça! Aí passando para Arroio Grande ali, meu amigo baixinho, Niloézer Brandão, ligado no Agrocultura. Também meu amigo Igor Titanic, ligadinho na Agrocultura aí, ó. Aí o Lucas Maciel. Bom dia, meu amigo. Papai do ano, nasceu ontem a cria. Meus parabéns, meu amigo. Que traga muita alegria pra família. Meu amigo Maurício Vieira chegando por aqui, ó. Mandando um bom dia. Também meu amigo Thiago Campos, mais conhecido como Siamês. Turma da Cabanha da Farra não é fraca, hein? Chegando cedo na Agrocultura. Bueno. Vamos ver aqui. Ó, o Maurício Vieira aqui, ó. Bom dia. Bota uma música bem gaúcha aí pro Siamês e pro Eduardo. E pra Cabanha da Farra. Pode deixar, meu amigo, que nós já vamos saltar ele aqui agora com... Vamos seguir hoje... Cada bloco uma música do nosso Pedro Hortaça aí, o imortal Pedro Hortaça que nos deixou ontem, partiu. Bueno, então nós vamos agora com a Bailanta do Tibúrcio e essa vai aí pro meu amigo Siamês, pro meu amigo Eduardo Betinho e todos os integrantes da Cabanha da Farra. Forte abraço, meus amigos. Vamos com...

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3: Previsão do tempo.
4: O sábado será de tempo nublado com possibilidade de chuva isolada no período da manhã. Os ventos serão fracos e a umidade relativa do ar terá média de 90%. O dia será de temperatura amena, com mínima de 14 graus em Rio Grande e 13 graus em Pelotas. Durante a tarde, as máximas podem chegar aos 20 graus em toda a região sul. Com informações do Instituto Nacional de Meteorologia, IMET.
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Buenas, amigos, 7h37 da manhã, voltamos por aqui com Agrocultura e o melhor da música gaúcha para começar o teu sabadão. Eu queria mandar um abraço aqui, ó, pro nosso ouvinte Fabiano Pachetti, que tá ligado no Agrocultura. Também por aqui, ó, a Maria Bastos da Castelo, mandando um bom dia a todos os ouvintes do Agrocultura. Meu amigo Everton Barlavento, ligado no Agrocultura. Também por aqui, Heraldo Voto, ligado no Agrocultura, também pediu aqui, ó, contraponto com Cristiano Quevedo, já vamos rodar nesse bloco. Também aqui, meu grande amigo Rômulo Madruga. Estamos na escuta, meu irmão. Toca aqui na Invernada da Palmeira. Já, já vamos tocar também nesse bloco. Meu grande amigo, que honra esta audiência, meu amigo. Eduardo Quinor, Dudu Quinor. Quinor Leilões, forte abraço, meu amigo. Obrigado pela audiência. Grande abraço a toda a família Quinor aí. Meu irmão Roberto Quinor, Pedrinho, toda a turma da Quinor Leilões aí, meus grandes amigos. Forte abraço, tio Dudu. Então agora nós vamos seguir na linha de hoje do nosso programa. Em homenagem ao grande Pedro Hortaça, vamos começar este bloco com Pedro Hortaça, Guasca.

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1: Na palminha da mão. Parceria com Paulo de Freitas Mendonça e Fabiano Baqueri. Essa canção que eu ofereço a todos vocês com o maior carinho, deixando o nosso abraço e pedindo que Deus retribua em dobro esse carinho que vocês tiveram com a gente. Roger Morales e César Martins aos violões. O acordeão do grupo Querência de Pelotas. Luiz Carlos Garcia. Miguel Terreira, uruguaio, brasileiro, no contrabaixo. E a bateria do Renato Pinto. Equipe e toda a família Biquira, família do Cassino, família do Rio Grande, que já fazem parte da minha família. Muito obrigado pelo carinho de todos vocês.

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1: Sete e 53 da manhã, voltamos por aqui com Agrocultura e o melhor da música gaúcha para começar o teu sábado. Bueno, e agora nós vamos então ao nosso tradicional quadro aqui, que é a pesquisa semanal de preços de gado gordo e gado de reposição no Rio Grande do Sul. Estas informações nós pegamos na NESPRO, Universidade Federal do Rio Grande do Sul. Bueno, lembrando que a gente sempre informa o preço médio, né? Aí vai depender de inúmeras circunstâncias, fatores, da tua região, da qualidade do teu gado, e inúmeros. Bueno, então, vamos começar por aqui com o gado gordo. Vamos informando o preço do macho, do boi gordo peso vivo. Teve uma estabilidade da semana passada para cá. Se manteve aí nos 12,50 e no peso de carcaça, R$24,00. Também se manteve da semana passada para cá. E a fêmea gorda peso vivo, 10,50, também teve uma boa estabilidade no peso vivo, e no peso de carcaça também se manteve aí nos 21,50. Rapidamente passamos aqui a reposição, o gado de reposição. Vamos lá na terneira de 6 a 12 meses. Deu uma pequena baixada aí, ó, 13,54. Já a novilha de 13 a 24 meses deu uma pequena... também deu uma baixada aqui, ó, 12,7. A novilha de 25 a 36 meses também deu uma baixada, 11,44. E a novilha prenhe se manteve da semana passada para cá, 11,28. Já na categoria de terneiros de 6 a 12 meses, tivemos uma suba aqui, ó, 14,57, chegando a alguns lugares, 14,87. Mas tem gente pedindo 15, 30, 15 e pouco no terneiro aí, né? Bueno, aqui o novilho de 13 a 24 meses deu uma baixada aí, ó, pouca coisa, mas R$12 o quilo. Aí passamos para a categoria de vaca. Vaca prenhe deu uma subida, 9,87. A vaca de invernada deu uma baixadita, 9,43. A vaca falhada também deu uma baixadita, pouca coisa, 9,40. E a vaca com cria teve uma suba, tá, 12,39. Essas informações são da NESPRO, Universidade Federal do Rio Grande do Sul. Pesquisa semanal de preços de gado gordo e gado de reposição. Bueno, ó, a terneira, ela deu uma... ela baixou aqui, ó, 3,7%. O terneiro subiu 1,0%. A novilha baixou 0,2% e o novilho baixou 1,6% da semana passada para cá. Bueno, então, lembrando essas informações, é na NESPRO, Universidade Federal do Rio Grande do Sul, pesquisa semanal de preços de gado gordo e gado de reposição. E, bueno, por aqui vamos de música com Agrocultura. E vamos de Pedro Hortaça e depois já vamos para o nosso bloco de comerciais. E o que é que nós vamos ouvir agora de Pedro Hortaça, se não me falha a memória, meu amigo Rafa? No Balanço da Morena. No Balanço da Morena com Pedro Hortaça. Vamos nesse embalo e já já vamos para os nossos blocos de comerciais e já voltamos. Música.

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1: Hora certa.
2: Cultura, 8 horas.
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Buenas amigos, 8 e 3 da manhã, voltamos por aqui com Agrocultura e o melhor da música gaúcha, aqui no Agrocultura. Bueno, vamos aqui, eu queria mandar um abraço lá para os pagos de Santa Catarina, lá para o meu amigo Leandro Souza, mais conhecido como Gato de Botas. Ele que é guasqueiro de mão cheia, rapaz, trabalha com corda aí, com couro, um artesão do mais alto gabarito. E agora tá trabalhando, tá tracando até numa solda aqui, rapaz, mas o louco não é completão mesmo. Na volta de um reboque aqui, ó, Gato de Botas. Forte abraço, meu amigo, pra ti e toda a tua família, meu irmão. Também meu amigo Alexandre Daut. O alemão Daut, ligado no Agrocultura. Grande abraço. Aqui quem tá ligado no Agrocultura também é a dona Terezinha, é minha mãe, ligadinha no Agrocultura. Um beijo, mãe. Bueno. E para nós não perder o ritmo nem o embalo, nós vamos aqui com Pedro Hortaça. Baile de Cola Atada.

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1: Agrocultura voltando por aqui, 8h16 da manhã. Vamos agora então com informação no Agrocultura e o tradicional recado da Emater com Taline Schneider.
2: O Dia Mundial do Leite, nesta segunda-feira, 1º de junho, destaca a importância de uma atividade que está presente na rotina de milhares de famílias rurais gaúchas. A produção leiteira tem papel fundamental na alimentação, na geração de renda e no desenvolvimento das comunidades do interior. A Emater Ascar atua junto aos produtores com orientações sobre manejo, alimentação do rebanho, qualidade do leite, bem-estar animal e sustentabilidade da produção. O acompanhamento técnico ajuda a melhorar a produtividade, reduzir custos e garantir um alimento seguro e de qualidade para a população. Além disso, o fortalecimento da atividade contribui para manter as famílias no campo, promovendo mais estabilidade econômica, qualidade de vida e desenvolvimento regional. Produzir leite com responsabilidade é cuidar da saúde, da renda e do futuro das comunidades rurais.
1: Bueno, então, vamos por aqui. Agora tem aqui, o meu amigo Vilmar Chabarria. Alô, Chabarria, lá da Porta CRS, ligado na Agrocultura. Grande abraço, meu amigão. Também por aqui, meu amigo Juliano, mais conhecido como Sanatório, lá na cidade de Pelotas, lá na Barbuda. Forte abraço, meu amigão. Também chegando por aqui, meu amigo Derley. Bom dia, põe César Oliveira e Rogério Melo. Dedico aos meus filhos, Helena, Davi e esposa Lauren Silveira. Já vamos rodar tua música aqui, meu amigão. Uma do César Oliveira. E agora, nós vamos com um verso do meu amigo Thiago Campos, mais conhecido como Siamês, que largou-lhe um verso bem pachola. Vamos com um verso, por favor.
3: Buenas, amigo Bira! É sempre uma imensa satisfação estar de ouvido no teu programa. E assim eu queria aproveitar o regalo para homenagear dois amigos, dois índios velho guapo pacholão, que andaram premiando semana passada nas provas de Jaguarão. Trouxeram o troféu para enfeitar a prateleira, foram o campeão das paleteadas, nosso amigo Gui e o Pedro, na fronteira. É muito gratificante ver os amigos ser campeão, isso nos deixa feliz. E no mesmo embalo, eu peço que tu toque uma música pro Damase, pra Beatriz, pois a música alegra o vivente e alegra o homem campeiro. Embora ontem um dia triste, na qual não teve graça, tu toca pra essa indiada macanuda, rasga a cueca, com o saudoso e grande Dom Pedro Hortaz.
1: Esse é mesmo, não é fraco nos versos, hein? Um forte abraço então pro Gui, pro Pedrão aí, parabéns pela prova. Também um forte abraço para o seu Damásio, dona Beatriz, ali na Quitéria. E vamos de Pedro Hortaça com Rasga Cueca.

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4: Previsão do tempo.
5: Previsão do tempo.
6: O sábado será de tempo nublado com possibilidade de chuva isolada no período da manhã. Os ventos serão fracos e a umidade relativa do ar terá média de 90%. O dia será de temperatura amena, com mínima de 14 graus em Rio Grande e 13 graus em Pelotas. Durante a tarde, as máximas podem chegar aos 20 graus em toda a região sul. Com informações do Instituto Nacional de Meteorologia, INMET.
4: Previsão do tempo.
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13: Oito e 37, voltamos por aqui com Agrocultura e o melhor da música gaúcha. Para começar o teu sabadão, e hoje, vamos ver aqui, eu queria mandar um abraço pro meu amigo, que tá na boleia aí, ó, tá na estrada, meu amigo Fabiano Arrieche, para ele, para Mônica, pro Murilo, toda a família aí, forte abraço, meu amigão. Também quem tá por aqui, ó, Pedro Ribeiro, o Pedrão da La Fronteira, forte abraço, Pedrão. Também aqui, ó, ligado no Agrocultura, meu amigo Rafael Bonini, forte abraço, Rafa. E agora nós vamos de música por aqui, e se não me falha a memória, achei aqui, Quando Eu Abro a Minha Cordiona, com Pedro Taça.

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1: Oito e quarenta e seis da manhã, voltamos por aqui já quase encerrando o nosso programa, mas antes vamos com um recado de Emater, com o Matheus Oliveira.
2: O avanço da infestação por carrapatos tem preocupado técnicos e especialistas, principalmente pelo aumento da resistência aos produtos químicos utilizados no combate ao parasita e pelas mudanças climáticas registradas nos últimos anos. O uso repetido do mesmo princípio ativo e aplicações feitas fora do período adequado acabam favorecendo a seleção de carrapatos resistentes. Além disso, os invernos menos rigorosos e os períodos prolongados de calor contribuem para a sobrevivência do parasita durante mais tempo ao longo do ano. O ciclo do carrapato também exige atenção dos produtores. Embora parte do desenvolvimento aconteça sobre os animais, grande parte da infestação ocorre nas pastagens, onde as fêmeas depositam milhares de ovos que posteriormente retornam ao rebanho na forma de larvas.
1: Bueno, voltamos por aqui. É, o carrapato é um troço brabo mesmo, meu chapéu. Bueno, vou mandar aqui um abraço para a Rejane, lá do Barro Duro, ligada na agricultura. Também o Marco Adão, ligado no Barro Duro, ligado no agricultura. Quem chegou por aqui também, Thiago Ribeiro, meu grande irmão Thiaguinho. TR Transportes, sempre ligado na agricultura. Meu amigão também, de Santa Vitória do Palmar, enraizado lá nos Pagos de São Gabriel. Ele, Rafael de Sabrito. Grande abraço, meu amigão. E agora nós vamos de música por aqui. Vamos com um projeto taureando, atorando um shot.

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1: Buenas amigos, 8h55 da manhã, estamos... Já vamos por aqui de mate lavado. Eu queria agradecer a audiência e a participação de todos vocês. Também agradecer aqui o meu amigo Rafa, que hoje tá aqui me dando uma força aqui, que o Carlos Magno não pôde estar aqui hoje. Também espero todos vocês sábado que vem, nesse mesmo horário. Fiquem agora com o Bruno Rios e o programa Liderança em Foco. E para encerrar o nosso programa de hoje, né, nós vamos com esta baita música aqui do imortal Pedro Hortaça, né, que nos deixou ontem. Mas o seu legado fica aí e vai, com certeza, não, seu legado jamais vai morrer. Então nós vamos hoje com essa que, para mim, no meu ponto de vista, é uma das melhores músicas do Pedro Hortaça, e eu reservei ela para o final, no Ronco da Oito Baixos, com Pedro Hortaça. Então, um ótimo final de semana a todos. Espero vocês sábado que vem, no mesmo horário. Um forte abraço e fiquem com Deus.

0: Hora certa.
1: Cultura, faltando 1 para as 9.
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Olá, bom dia Zona Sul, sejam todos bem-vindos ao programa Liderança em Foco, seu programa de entrevistas das manhãs de sábado aqui na Rádio Cultura Zona Sul FM. É sempre uma alegria estar acompanhando cada um de vocês nesta manhã, poder estar com vocês, por onde vocês andam, né? No carro, em casa, viajando, onde vocês levam a Cultura Zona Sul a 105,9. 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Rádio Cultura Zona Sul FM, integrando a Zona Sul e conectada contigo sempre. Não deixe de entrar em contato com a gente também. Vai lá no nosso WhatsApp, fale com a gente gosta da tua mensagem. E a gente também não só lê tua mensagem, como faz as tuas vontades aqui na rádio também, manda aí o seu pedido. Tem vários programas que tu consegue pedir música, mas a maioria é fácil de mandar mensagem pra gente, conseguir pedir abraço, né? A gente gosta de mandar abraços também aí pras pessoas que vocês querem nessa manhã conversar através de nós, da Rádio Cultura. Vá para o 53991647867, nosso WhatsApp. Fale com a gente, mande aí a sua mensagem de texto de preferência. Mas também se mandar áudio, a gente vai escutar, porque a gente está sempre conectado contigo. Nosso Instagram é @culturazonasul105.9. Lá no nosso Instagram, vocês podem ter certeza que vão sempre ter o melhor das informações aqui da Zona Sul. Tudo que acontece na Zona Sul, todas as informações passam pelo nosso Instagram. E também, é claro, a notícia completa vai estar no nosso site, no www.complexoculturazonasul.com.br. Sempre muito bem alimentado lá o nosso site, nosso Instagram, pelo jornalismo. E hoje, falando em jornalismo, estou aqui do lado do Rafael Chaves, que hoje conduz aqui o nosso... está conduzindo aqui amanhã de sábado da Rádio Cultura, está operando, daqui a pouco ele vai estar no

0: Mas bom dia, Rafael.
1: Bom dia.
0: Bom estar aqui contigo hoje. Já deixa um abraço aí pro nosso colega Carlos Magno, que tá se recuperando aí de uma gripe. Então, tá no seu processo aí de recuperação. Como boa parte aí da cidade, muitos talvez estão nos escutando também estão nesse momento, porque seja a troca de ar ou seja aí as gripes virais, né? H1N1, Covid, tá circulando por aí. Então, se cuidem, vacinem-se, aproveitem, né? Que o sistema público aí tá recebendo todas as pessoas para as vacinações, também a partir de segunda-feira. Então, fiquem atentos aí, não percam a oportunidade de cuidar aí da sua saúde. E se tiver meio ruim, já fica em casa, deitadinho, embaixo das cobertas, que nem está o nosso colega Carlos Magno. Então, vamos lá. Começar aí o nosso programa Liderança em Foco. A cada semana, uma entrevista, né? E hoje, a gente vai estar aqui recebendo uma empreendedora, né? Uma história... É muito bonita a história, pelo que a gente já conversou, mas hoje eu vou conhecer mais, eu vou falar mais sobre essa história para que inspire outras pessoas que têm sonhos, que têm vontade de empreender, que querem trabalhar de forma mais autônoma, que querem trabalhar com o empreendedorismo, como a gente conversa aqui a cada semana. Então hoje a gente, nesse Liderança em Foco de 30 de maio de 2026, o último sábado do mês, o último Liderança em Foco do mês, já às portas de junho, eu estou recebendo aqui a Brenda Echevarria. É isso?
2: Brenda Echevarria.
0: Echevarria.
2: Isso.
0: Bem-vinda, Brenda.
2: Oi. Tá.
0: Pode falar.
2: Oi, bom dia.
0: Bom dia.
2: Sim, sou a Brenda Echevarria, empreendedora por detrás da bela Dona Lingerie. Uma loja voltada para o público feminino e que tem muitas coisas lindas. Trabalhamos do P ao plus size e com sex shop também.
0: Muito bem. Então, a gente vai conhecer um pouco essa trajetória hoje. E eu quero começar já perguntando para ti. Conta ali o início da história, né? Quando é que tu resolveu vender, né? Como é que começou aí a tua trajetória de vendas?
2: Eu comecei a vender com 13 anos, eu já comecei a vender umas revistinhas que tinha no centro, e aí pegava aquelas revistinhas e levava para o colégio para vender. Minha mãe me chamava de turca desde cedo, até uma turca, ela ria de mim, que tudo eu queria vender. Depois eu comecei a pegar umas lingeries de um pessoal que largava em casa, e por ser menor de idade ela assinava para mim. E aí eu... ia vendendo, até levar uns calote, ela me proíbe de vender, porque ela teve que tirar do salário dela para pagar as sacolas lá. Depois, com 18 anos, eu comecei a vender para mim mesma. Peguei umas lingeries também de sacoleira, o pessoal largava em casa, eu vendia, parcelava ali em duas vezes para o pessoal, vendia na escola, eu fazia IF na época. E depois, quando comecei a trabalhar, vendia no trabalho também. Aí teve um dia que eu disse assim, não, vou pegar umas coisinhas para mim mesma. Fui ali em Pelotas, peguei umas lingeries e comecei a vender para mim mesma. Não tinha ninguém para me cobrar ali, para ter que pagar uma comissão e tudo mais. Aí eu quebrei, né? Porque eu investi o dinheiro que eu tinha e toda desorganizada financeiramente. Acabei usando o dinheiro das lingeries para repor as lingeries para pagar as contas que não eram para ser. E aí... de lá para cá, eu venho tentado comprar de novo, revender, tudo antes da Bela Dona. Aí a Bela Dona surgiu em 2020, que aí foi uma virada de chave, que aí foi totalmente diferente, assim, sim, do que estava tentando, e aí mudei isso. Escolhi uma marca, que resolvi criar uma marca. E,
0: exatamente.
2: E aí foi tudo diferente, assim, tem dado certo.
0: Tá. Mas vamos ali voltar para esse início, assim, esse teu desejo lá, já bem jovem, né, de vender. Assim, como é que foi essa experiência inicial para ti? Porque a gente sabe, o jovem às vezes tem essas aptidões, mas tem que ter a coragem, né? Porque para um jovem chegar com uma revistinha e conversar e querer vender, é complicado o primeiro passo, né? Então conta um pouco para a gente como foi, porque esse desejo inicial, tu queria ter a tua independência, como é que era... E como foi esse início, assim, de começar a vender, assim, já desde cedo lá com sua revistinha, entender esse processo que é a venda, né?
2: É até engraçado porque foi muito natural. Eu falo que parece até

0: Eu nasci para isso, de verdade, desde sempre. Eu trabalhei fora e tudo mais, mas sempre com esse pensamento de ter algo meu, assim. E eu pegava a revistinha e levava para a escola e vendia, mostrava para todo mundo como se fosse uma coisa super natural. E vendia para comprar coisas para mim da mesma revistinha. E como se eu conhecesse as coisas. E eram revistas super baratinhas, eu não sei nem se ainda tem. Mas era natural?
1: Sim.
0: Não.
1: Era revista tipo
0: Revistinha tipo.
1: Hermes, essas
0: Isso,
1: revistas? Ah, tá.
0: essas que tinha.
1: Sim.
0: Tinha uma banquinha no, no, no, na 24 de maio. E tinha essas revistinhas. E eu passava e pegava as revistinhas e vendia. Aí fazia os pedidos para retirar, tinha que pagar os pedidos e era assim.
1: Era
0: O
1: muito
0: pessoal
1: comum naquela
0: encomendava.
1: época, essas revistas. Eu lembro que as mães iam para as escolas e já pegavam as revistas para levar no outro dia com seus pedidos, né? Dobrava a folha. Aí
0: Isso
1: depois,
0: mesmo.
1: claro, veio a internet e aí começou a reduzir, porque hoje tu faz isso facilmente na internet
0: Sim.
1: e tem formas também de revendedor através da internet. E aí tu começou a pegar essas revistas e levava para tuas amigas, tuas colegas,
0: Sim,
1: pras...
0: minhas colegas tinham 13 anos, elas acabavam levando para as mães delas, porque elas não iam comprar o que tinha nas revistinhas. E foi super natural, eu gostava dessa coisa de vender, e às vezes as roupas deixavam de me servir, e aí eu já ia para a internet, vendia, fazia brechó das minhas roupas, recebia as pessoas em casa. Sempre fui muito
1: Sim,
0: envolvida
1: o
0: com
1: negócio era
0: venda,
1: ganhar dinheiro,
0: o
1: né?
0: negócio era ganhar dinheiro.
1: E aí tu quebrou, não é? Foi uma frustração? Como é que foi essa questão também? Porque aí acaba abalando todo um caminho que tu tá fazendo positivo e de repente não tem aquele valor, não tem, se não programou. Então, como foi também para ti? Conta um pouco dessa experiência de ter quebrado e como não desistir também nesses momentos que tu vê que não deu certo alguma coisa.
0: Na realidade, eu desisti.
1: Tu
0: Naquele
1: desistiu.
0: momento, eu desisti. Eu fui obrigada a desistir porque eu estava tirando dinheiro das contas para pagar as coisas, né, das mercadorias, ou ao contrário, estava tirando dinheiro das mercadorias para pagar as contas. Só que foi uma coisa que eu peguei um dinheirinho que sobrou, fui, comprei umas peças, e a função que eu sempre digo, né, o vender fiado é uma coisa complicada.
1: É
0: Porque tu vende,
1: verdade.
0: às vezes tu recebe a primeira parcela, tu conta com a segunda, e o pessoal não tem essa consciência de pagar, né? E na época foi um pouco disso também. Eu peguei, fui, comprei umas peças e aí dobrei o valor também, que é uma coisa que a gente acha, ah, paguei 30, vou vender a 60, tá tudo certo. E não é, tem toda uma logística por detrás, né? Ainda mais se tu vai vender parcelado ali. E o pessoal não me pagou, aí eu fui deixando, aí passou, não consegui pegar mais mercadoria, fiquei ainda com alguns conjuntos, liquidei tudo a preço de banana, a preço de custo, até menos que preço de custo, e simplesmente parei de vender. Aí, tá, vou trabalhar, né? Tem que trabalhar, tem trabalho, vou trabalhar. E foquei ali no meu trabalho, mas sempre pensando, não, eu quero trabalhar com venda, eu quero vender alguma coisa. E em seguida, assim, vou trazer roupa por encomenda. Trouxe roupas por encomendas. E foi indo, eu já vendi de tudo um pouquinho. Antes da Belladonna, já vendi de tudo um pouquinho. Mas foi uma sensação bem ruim, porque tu te organiza e aí tu quer crescer, né? Não quer que aquilo acabe ali. E simplesmente não tinha dinheiro para comprar mais. Não tendo dinheiro para comprar mais, eu simplesmente disse, ah, tudo
1: Sim.
0: certo.
1: E aí fosse para trabalhar,
0: Eu já
1: né, formalmente.
0: trabalhava,
1: Ah, tu já trabalhava.
0: já
1: Você
0: trabalhava.
1: fazia como um segundo,
0: Isso.
1: como uma segunda
0: Fonte
1: fonte
0: de renda.
1: de renda, né?
0: Isso.
1: Sim. E aí. E tu acha assim que esse início, assim, a questão de estar fazendo mais quase por impulso, né? Isso aí prejudica no processo, né? Porque essa questão das contas, e a gente conversa muito aqui, né? Que no início o empreendedor, ele não tem esse controle tão grande das contas. E ele começa a misturar as contas, né? E essa é uma receita que não dá certo, né? Na maioria das vezes. Porque acaba que tu utiliza depois de um tempo a comprar mais e não tem para pagar as contas e aí dá uma confusão, né? Tu acha que se soubesse disso antes, né? E talvez seja uma falta que a gente tem quando a gente é bem jovem, é aprender alguns métodos de administração mesmo, né? Para a gente empreender na nossa vida. Isso aí seria um pouco diferente, né?
0: Poderia ter dado certo mais cedo,
1: Sim.
0: porque no momento que tu aprende a separar, não que separe 100%, porque eu ainda não aprendi isso. Até tô com um contador, depois de... Vai fazer 6 anos a Belladonna e eu ainda não aprendi isso 100%. É Sim. uma coisa que leva muito tempo. Principalmente, que nem eu falo, quando a gente não tem ninguém por trás, foi tudo uma batalha muito minha, assim. Então, acaba que... se eu soubesse que pegar os R$80 para pagar uma conta e atrapalhar no todo, Sim. eu não teria pego. E hoje eu tenho esse pensamento, né? O dinheiro é da loja. Eu sou terceiro lugar, hoje em dia eu tenho funcionário, então eu sou terceiro, quarto lugar sou eu. E antes, não, eu queria uma blusinha, eu ia comprar a blusinha que eu queria. Eu Sim. era jovem, eu achava que eu merecia aquela blusinha.
1: Tirava do caixa.
0: Exatamente.
1: E comprava.
0: O que eu queria, eu vivia que nem uma boneca, que nem eu digo. Não tinha o que eu quisesse. Sobrou dinheiro das mercadorias, mas não tinha sobrado. Faltava uma embalagem, faltava. E foi, eu fiquei revendendo durante um ano e pouquinho ali, mas não tinha nome, não tinha nada. Era só, jogava tudo nos grupos da internet. Vendia, depois que eu comecei a vender para mim mesma, o pessoal da volta, que eu cortei o fiado assim também um pouco, o pessoal da volta parou um pouco de comprar comigo. Então, eu vendia muito nos grupos do Facebook e tudo mais. Aquilo foi muito bom, assim. Porque eu postava e vendia. O pessoal me chamava, eu pegava minha motinho e fazia entrega por tudo que é lugar. Mas o que atrapalhava era o não saber precificar, porque comprou a 30, vendeu a 60, não vai dar certo. Isso é uma coisa que o pessoal, tipo, que vai empreender, tem que ter essa consciência. Comprou a 30, tem que ser, tipo, botar uma margem ali, botar todos os custos.
1: Tem que entender, não é?
0: Isso foi a coisa mais difícil para mim. Até hoje eu tenho essa dificuldade.
1: De encontrar o preço certo para cada produto.
0: Preço certo e justo. Ainda mais hoje, que tá tudo muito caro, porém tudo muito desvalorizado na hora do preço final, assim. Então é uma coisa que a gente tem que tomar muito cuidado, porque senão quebra. Quebra e quebra mesmo. A Belladonna já teve, no começo, quando eu abri a loja física, já teve por fios, assim, de eu ter que recalcular a rota e dizer, não, não dá para ser esse valor, eu tenho que botar o preço do aluguel, tenho que botar o preço da luz, da internet, da água, não adianta.
1: E isso é um grande desafio hoje para o empreendedor comerciante, né? Porque, como tu disse, hoje o mercado ele está exprimindo cada vez mais os valores, né? E as pessoas, então, elas procuram muita oferta, procuram um valor mais baixo, porque está difícil também para todo mundo, né? A gente está num período de baixa, né? Juros muito altos também. Então, as pessoas estão mais endividadas. Então, elas procuram valores que sejam mais acessíveis. Mas, ao mesmo tempo, para quem compra, né? Porque o comerciante está no meio do caminho. Ele compra de um fornecedor e vende para um cliente. Também o valor está alto. Então, tu chegar num valor realmente justo é um desafio diário, né? E para manter o teu cliente também com aquelas promoções, com aquela qualidade e, ao mesmo tempo, um preço acessível.
0: É a parte mais difícil. Eu acredito que hoje seja essa. Às vezes, tu não consegue ter o lucro que tu acharia que deverias ter. Ou, às vezes, chega, tu compra online, mesmo quem compra online... Compra uma coisa, chega outra. E a gente vive desviando aí, né? Tipo, jogando para lá, jogando para cá, para conseguir manter eu acredito que tá todo mundo no mesmo barco, assim. Não, não, não tenha aquela coisa, tá fácil, é fácil. Sim. Mas os valores é o que ainda hoje me pega, assim. Isso. Mesmo depois de bastante tempo, é uma coisa que eu ainda tenho bastante dificuldade. Tô tentando aprender, né? Agora eu tô com um corretor, com um contador. E aí ele fica, tem que ser isso.
1: Importante, aqui. Muito importante aí ter assessorias para fazer o trabalho, né? Seu trabalho. 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Tô conversando hoje com a Brenda Echeverria, que é a proprietária da Belladonna Lingeries. Então, vamos entrar nessa fase da tua vida, né? Que eu acho que tem deve ter uma lembrança, um carinho muito especial esse início, né? E também desafiador. Que aí tu começa a sair dessa informalidade, tu tinha um desejo, tu vendia, tu corria atrás do teu dia a dia, né? De fazer tuas vendas, pegava tua moto e ia pra lá, pra cá. Mas agora tu diz, não, agora eu vou fazer a minha empresa, vou fazer o meu negócio. Então, como é que nasce a Bela Dona Lingerie?
0: Eu saí do emprego, fui demitida, e aí eu digo, não, o que, que eu quero? Eu quero trabalhar com vendas, mas com o quê? E aí eu sempre fui apaixonada pela moda íntima. Já sempre consumi e sempre pesquisei sobre tudo. Já tinha vários fornecedores, já tinha bastante conhecimento na área. Só que não tinha dinheiro. Eu digo, não, agora eu vou pegar minha rescisão, vou pagar minhas contas tudo e vou começar. Paguei as contas tudo, fiquei com R$800. Eu digo assim, bah, não vai dar para nada. Mas eu não, vou comprar. Estava bem começando a moda dos 100 bojos, não tinha muita gente vendendo coisas diferentes, bem em conta. Na época tinha conjuntinho bem baratinho, assim, eu digo, não, vou comprar. Eu fiz também no começo para chegar no mercado, o negócio de compra por 20, vende por R$ 39,99, eu fiz. Mas foi uma virada de chave muito doida na minha vida, assim. Eu agradeço todos os dias por aquela madrugada que eu passei toda acordada e decidi do nada que o nome da minha loja ia ser Bela Dona, porque as donas das lingeries são todas belas. Eu ficava, queria um nome diferente. Na época não tinha, eu pesquisei, né, nas redes sociais, não tinha nenhuma. E eu digo, não, vai ser isso. Fiz meu primeiro pedido, já lancei o perfil da loja no Insta, porque eu não tinha Instagram, eu não usava Instagram. Em 2020 eu não usava, eu não tinha Instagram pessoal. E eu só tinha Facebook.
1: E era pós-pandemia. Era bem pós-pandemia. 2020?
0: Não, 2020. Começo um pouquinho antes da pandemia foi. Eu comecei
1: foi... Sim, porque foi março ali de 2020 que começou a pandemia.
0: Um pouquinho antes.
1: Né?
0: E aí eu digo, não. Então tá. Então, é Bela Dona Lingerie. Vamos entrar nesse mundo. Com os meus R$800, fiz um pedido, chegou em seguidinha.
1: Ficar sem nada, então?
0: Fiquei sem nada. Tendo que vender, eu tinha meu seguro.
1: Sim.
0: Quando eu lancei a Bela Dona Lingerie, eu tinha meu seguro. Isso. E aí eu digo, não, vou me apegar nesses 5 meses de seguro e vou fazer acontecer. Não fiz acontecer do jeito que eu queria para viver da Bela Dona Lingerie. Não nesse primeiro momento. Mas daí em diante, eu foquei 100%. Depois eu fui para o CLT de novo, né, trabalhar como porteira, 12x36. Mas eu trabalhava as minhas 12 horas e no outro dia eu era 100% Bela Dona. Eu continuei fazendo entregas de moto, fazia chuva, fazia sol, eu fazia as entregas por toda a cidade, ia para tudo que é lado. Uhum. Ainda era, pagava 20, vendia R$39,99 e fazia entrega gratuita na época. Não sei como, mas eu dava um jeito, vendia muito. Tenho muitas clientes desde essa época, sou muito grata.
1: Sim. Muito legal, né, esse início, assim. E como é que tu conquistou, assim, essas primeiras clientes? Começou por pessoas próximas de ti? Tu utilizou a rede social, né, para chegar nelas? Como é que, ou nos grupos, né? Como é que, ou porque tu já era vendedora? Como que tu chegou nessas primeiras clientes? Porque também tem isso, né? A confiança de tu tá comprando, porque a gente sempre compra o que está mais próximo da gente, assim, porque a gente confia. E conquistar, assim, no início, vários clientes, e tu, no caso, as clientes das lingeries, também não é um processo fácil, eu acredito.
0: Na realidade, eu acredito que o que trouxe muitas pessoas no começo, de primeiro momento, foi o preço. O preço baixo foi o que trouxe. Mas o que manteve as minhas clientes foi realmente a minha maneira de trabalhar. Hoje eu tenho certeza disso, porque elas ainda me seguem, me acompanham. E eu fico... Às vezes eu fico pensando, por quê, né? Tipo, por que tá comigo tanto tempo, né? Mas eu dou o meu melhor. Desde sempre é uma embalagem, é um mimo, é um carinho, é um cheirinho, é uma entrega, é um carinho para receber aquelas pessoas. Ali, às vezes a pessoa está com a autoestima lá debaixo dos pés, lá, e eu, não, tu é linda, tu é maravilhosa. E a moda íntima, ela vai além, né, do que uma lingerie. Ela consegue mudar o teu dia, mudar a tua semana, mudar o jeito que tu te vê. Então, eu acredito que eu passo isso para as minhas clientes desde sempre, desde o começo. Por ser algo que eu gosto, né? Não é pelo, não, nunca foi só pelo dinheiro. Óbvio que eu seria hipócrita de falar que não é pelo dinheiro.
1: Sim.
0: Mas nunca foi só por isso. Foi realmente por saber como pode mudar a vida daquela mulher, uma lingerie. Acho que elas sentem isso. Então, elas me acompanham. Tem, claro que, às vezes, vem uma, vai e tal, mas tem clientes que estão comigo desde aquela época.
1: Muito bem. 9 horas e 29 minutos. Vamos para o nosso rápido intervalo comercial, porque daqui a pouco a gente vai continuar aqui conversando com a Brenda, proprietária da Bela Dona Lingerie, que está contando a história de vida dela como empreendedora e trazendo bons insights, uma boa referência aí para quem quer empreender. Então, quando a gente voltar, a gente vai continuar esse excelente bate-papo, né, aqui com a Brenda, proprietária da Bela Dona Lingerie. Agora, faz 16 graus em Rio Grande, segundo a Praticagem, e são 9 horas e 29 minutos desse dia 30 de maio. A gente vai para o intervalo e a gente volta já aqui na Rádio Cultura Zona Sul FM, integrando a Zona Sul e conectada contigo.
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4: Previsão do tempo.
5: Previsão do tempo.
6: O sábado será de tempo nublado com possibilidade de chuva isolada no período da manhã. Os ventos serão fracos e a umidade relativa do ar terá média de 90%. O dia será de temperatura amena, com mínima de 14 graus em Rio Grande e 13 graus em Pelotas. Durante a tarde, as máximas podem chegar aos 20 graus em toda a região sul. Com informações do Instituto Nacional de Meteorologia, IMET.
4: Previsão do tempo.
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0: Estamos de volta no programa Liderança em Foco, 9 horas e 34 minutos. Hoje recebendo a Brenda Echeverria, proprietária da Bela Dona Lingeries, aqui no seu programa de entrevista das manhãs de sábado, aqui na Rádio Cultura Zona Sul FM 105,9. O programa Liderança em Foco, todas as semanas, inspira com as histórias que nós temos aqui, histórias empreendedoras também, do mundo da tecnologia e da inovação. 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Todas as informações estão lá, informações diárias do que acontece aqui na Zona Sul. Esse é o nosso compromisso, é trazer para vocês, através do nosso jornalismo, através da nossa programação, seja lá no nosso portal, seja no nosso Instagram, seja aqui ao vivo na rádio, através dos nossos programas, trazer notícias aqui da Zona Sul, as notícias que fazem parte do dia a dia daqui da nossa região. Porque às vezes a gente escuta muitas notícias de fora, e a gente acaba não sabendo o que está acontecendo na nossa cidade, na nossa região. Rio Grande, Pelotas, São José do Norte, Piratini, as cidades aqui do entorno, né? Mas aqui na Rádio Cultura, nosso compromisso é sempre te manter bem informado. E vamos falar de notícia do nosso portal. Governo do Estado anuncia troca na presidência da Portos RS, né? Uma notícia que impacta sempre, né, os negócios, porque o Porto do Rio Grande, né, que é gerido pela Portos RS, que é a empresa pública que faz a gestão dos portos do governo do estado do Rio Grande do Sul, ele impacta demais a nossa economia, porque é por onde passa toda a produção, quase toda a produção do nosso estado, a maior parte, o maior volume, é através do Porto do Rio Grande ou também dos portos que são administrados pela Portos RS. E já há alguns anos vinha administrada pelo Cristiano Klinger, que era o presidente da Portos RS. Agora ele dá lugar a Fábio Silveira Machado, que atualmente é membro do Conselho de Administração da empresa pública. O Cristiano Klinger foi o primeiro presidente da Portos RS como empresa pública. Ele tomou posse durante a Assembleia Geral, que alterou a antiga autarquia para um novo modelo de administração portuária através de uma empresa. E agora o governo do estado faz essa mudança, então, onde assume como novo presidente Fábio Machado, seria então o segundo presidente da Portos RS. Ele é advogado, tem mais de 20 anos de experiência no setor público e atuação nas áreas de direito administrativo, licitações, contratos administrativos e governança. Então, a gente deseja a Portos RS, né, por ser essa grande empresa aqui da nossa região, muito sucesso, em especial ao Fábio Machado, que vai conduzir essa empresa, e também deseja ao Cristiano, um grande parceiro aqui na Rádio Cultura, já esteve presente em vários momentos, né, em entrevistas, em eventos, participando juntamente com a gente, né, participou aqui também do aniversário da cidade, esteve lá no cassino nosso Estúdio Container, Cristiano Klinger, né? Então, um abraço especial, que tenha muito sucesso na carreira, porque fez um grande trabalho na frente da Portos e não vai ser diferente por onde estiver. Então, fica aí a nossa mensagem e também a notícia aqui bem da nossa cidade relacionada a negócios sobre a Portos RS. Trazendo também, né, que teve um happy hour da Tá em Pauta, lá da Câmara do Comércio, né? Happy Hour está em pauta, aconteceu na Câmara do Comércio na última quinta-feira, dia 28, uma edição especial do Tá em Pauta, num formato diferente, né? Foi um Happy Hour reunindo diretoria, patrocinadores e associados em um encontro voltado à conexão, troca de ideias e comemoração ao evento que neste ano completa 14 anos de história do Tá em Pauta, né? que é um evento que acontece, né, todo mês, trazendo uma liderança do estado, principalmente, ou até nacional, para falar com os empresários da cidade, e tudo isso promovido pela Câmara do Comércio. O presidente da Câmara do Comércio, Rafael Ferreira, destacou durante sua fala a necessidade de adaptação das entidades diante das mudanças do comportamento social e na participação coletiva. Então fica aí o registro que aconteceu, um happy hour, está em pauta também, movimenta a economia da nossa cidade, porque a Câmara do Comércio hoje é das grandes entidades aqui da cidade que promove a economia local e organiza, não é, as instituições aqui do nosso entorno. Uma sala para troca de figurinhas da Copa é sucesso no Praça Shopping Rio Grande. É também uma notícia que a gente vai acompanhar aqui, uma notícia da nossa região. E por que que eu trouxe isso? Para falar o quanto que gera economia a essa questão das figurinhas, né? Rafael, tu tem figurinhas da Copa? Tu tem o álbum da Copa?
1: Não tenho.
0: Nem teus filhos? Nem teus filhos?
1: Ainda não, mas...
0: Então estás economizando.
1: É, mas vamos incentivar, vamos incentivar. Porque é uma prática já tradicional aí, né? De todos os anos que tem a Copa, o pessoal comprar o álbum e trocar as figurinhas.
0: É verdade. Né? E como isso gera economia, né? Eu estava falando, né, Brenda, que tem lugares, inclusive, que as pessoas agora fazem essas salas de troca ou fazem do seu comércio um lugar de troca, porque as pessoas vão para lá, acabam consumindo... É, compro as figurinhas, compro o álbum também, que tem um valor, o álbum capa dura tem um valor até um pouco elevado, né? É, mas eles começam a comprar e ali vai um consumo, né? Diz cada pessoa que tem um álbum, se completar, é mais de R$1.000, em torno de R$1.000, porque aí tem as figurinhas repetidas, tu compra outras. É claro, depois tu faz também uma economia interna, né? Porque tu vende figurinha, tu troca figurinha, tu faz uma diferença, tu troca por outras coisas, né? Aí tu anda também de carro para lá e para cá para achar as figurinhas. Então as pessoas realmente encarnam isso, né, de fazer a troca de figurinhas. E eu acho assim que é um grande negócio, que toda vez que tem Copa do Mundo, né, e a Copa do Mundo é o evento que mais promove isso, porque existem rabo de figurinhas de vários outros eventos, torneios, mas a Copa do Mundo criou essa característica e gera uma economia muito alta. Então é um assunto assim, bem, eu acho bem interessante, e tudo a ver também com o negócio. Quem foi atento colocou no seu negócio venda de figurinhas, né? A gente vê farmácias, vê mercados, revistaria, bancas de jornais, né, que ainda existem. Então, tudo vendendo ali as figurinhas e fazendo a economia girar, né? Mas é isso aí. Essas foram algumas notícias de negócios de hoje aqui do Liderança em Foco, sempre comprometido em trazer para vocês o mundo dos negócios, da inovação, do empreendedorismo e da tecnologia aqui para as nossas manhãs de sábado. Vamos continuar conversando com a Brenda, proprietária da Belladonna Lingeries. A gente começou ali, aqui contando, né, um pouco a trajetória dela lá no início, desde cedo, vendendo, né, sempre uma vendedora nata, até que chegou a hora de fazer um negócio próprio, com o nome Belladonna, e aí começou, teve um público inicial bom, e aí começou a virar a chave, né, da tua vida. É, hoje, como é que tu vê o mercado, né, principalmente esse mercado de roupas íntimas, né? Porque a gente está numa situação que eu estava falando aqui, né, e a gente ouviu até uma fala aqui do presidente da Câmara do Comércio, que as coisas têm que ser adaptadas, porque as coisas estão mudando muito rápido e o cliente muda, e o comércio muda, a cidade tem também suas dificuldades financeiras, né? Como se adaptar nesse momento, como tu vê essa adaptação no teu caso, né? No teu dia a dia, no teu trabalho?
2: Eu vejo que as pessoas, elas estão procurando preço. Então, hoje em dia, eu não tenho o hábito de investir em peças com preços muito elevados. Apesar de ter na loja peças com alguns preços mais elevados. Mas eu tracei um ticket médio e eu fico dentro daquele ticket. Eu não ultrapasso e também não barateio muito por causa da qualidade, mas Sim. Eu fico ali, entre os dois mundos ali. Porque o pessoal tem procurado muito preço. O pessoal chama perguntando qual é o conjunto mais barato que tu tens. E essa pergunta, ela é recorrente, assim. Toda semana, a cada uns 2, 3 dias a gente abre ali as redes sociais e tem essa pergunta. Então, eu sempre trabalhei com peças com preços mais acessíveis. Mas o que aconteceu? Para nós também, empreendedores, subiu. O material para fazer as peças subiu. Então, tudo encareceu muito, os fretes encareceram. Nós, eu digo nós porque acredito que isso... Eu posso falar por mim, né? Mas eu digo que eu vejo, acompanho, né?
0: Sim.
2: A gente busca preços, mas não pode a qualidade cair muito. Então, eu fiz isso. Fiquei no meio do campo ali. Não... Às vezes eu tenho que deixar uma margem mais curta de preço. Quando tem promoções nos meus fornecedores, eu passo essas promoções para os meus clientes sempre. Que eu consigo fazer. Porque às vezes a gente, vou lucrar mais, né? Consegui mais barato, vou lucrar mais. Não, eu sempre passo para atrair novos clientes que estão procurando preço. E para a loja ali, eu vejo que, apesar do movimento ter caído bastante relacionado a valores, a gente atende muitos clientes ainda. Então, o pessoal quer comprar, quer lingerie, quer comprar calcinha nova, quer comprar o Love Shop, mas quer pagar baratinho. Então, acredito que é isso. Ter a variedade do que tu vende dentro do teu público, mas com preços acessíveis. Acredito que hoje em dia essa tem que ter o barato na loja também.
0: Uma das coisas que eu reparo bastante quando eu converso com um empreendedor é que sempre traz como também uma virada de chave é ter pessoas ajudando, né? Os funcionários, colaboradores ali da quando é uma loja, né? Porque as pessoas sempre dizem uma coisa quando eu tô trabalhando para mim. Agora, quando eu tô trabalhando para mim, para uma outra pessoa que tem o seu salário, que tem o seu compromisso. Né? Foi também muito desafiador para ti esse processo, né? De começar a pensar de um jeito mais amplo no teu negócio, também um desafio mais amplo, porque agora tu já não tem mais tu e a tua conta e a tua sacola e tu vai lá. Não, tu tá falando de um empreendimento, de algo maior que envolve outras pessoas, né?
2: Sim. Quando eu abri a loja física, 4 anos atrás, eu abri a loja física e era só eu e a loja. E era um aluguel mais barato, eu sempre falo, era o custo bem menor, né? Era um painel, o marário e um balcão de atendimento. Eu pedi demissão do meu serviço e fui trabalhar. Até então, para mim, manter a loja era um custo, né? Não era nada absurdo. Dava para manter a loja tranquilamente. Mas conforme vai crescendo, isso vai te cobrando mais dedicação, mais tempo. Acabava que eu realmente não tinha tempo para mais nada, assim. Eu ficava o tempo todo ali com a função da loja. É bom, é muito bom, mas cansa, a longo prazo cansa. E de 2 anos para cá, eu já tinha sentido necessidade de ir para outro ponto e tudo mais. Fez 1 ano agora, em maio até, que eu mudei para uma loja maior. Então, hoje em dia eu tenho um estoque, tenho uma sala comercial maior. E precisava de outra pessoa, até porque quando a pessoa vai até no banheiro, tem que trancar a loja para poder ir. Aí, não que seja ruim, mas às vezes chegava a pessoa, tu não conseguia tomar um café, ou comer algo, ou ir numa padaria. Aí eu digo, não, tá, vou focar nisso. Agora eu quero ter alguém trabalhando comigo. Uma coisa que facilita muito é a função desses estágios. O pessoal não sabe muito, mas tem empresas que fazem estágios. E eu fui apresentada para esse mundo. E foi a melhor coisa que aconteceu. Porque a minha funcionária, ela é uma estagiária. Ela trabalha 6 horas, né? E ela é muito dedicada, Ana Laine. E o pessoal, as minhas clientes têm gostado muito dela também. E ela gera um custo menor pro empreendedor, né? Mas entrega um serviço de empregado. Então, é muito legal, assim. E foi muito bom para mim.
0: E é um processo de aprendizado também para a pessoa,
2: ela,
0: né?
2: Sim, ela, mas agora ela vai ser efetivada. Então, ela está 6 meses comigo. E agora ela vai ser CLT, né? E mais um passo para a empresa. Eu falo sempre. Passinhos de tartaruga, a gente não pode se comparar com ninguém. Cada um tem o seu mundo, cada um tem a sua realidade. Cada um veio de um lugar. Então, a trajetória das pessoas são únicas. E, às vezes, a gente tem esse hábito de ficar se comparando. Abre o celular ali, fulana fez isso, ciclana fez aquilo. Mas é tão fácil? Não é. Porque a gente só vai para a rede social falar as facilidades. Dificilmente a gente vai para a rede social chorar. Então, é isso, né? Para mim, a função de ter contratado tanto a Nalani quanto a função do um contador, a função de ter crescido a loja, de ter um custo maior. Ainda no dia do aniversário da loja, do aniversário de um ano de mudança de ponto, o que eu fiz, né? Eu fui postei um vídeo falando... Eu sou muito tagarela, né? Já deu para perceber. Mas... Porque, às vezes, a gente esquece de ver a trajetória.
0: Sim.
2: E só foca no que quer. Só foca no que deu errado. E isso é tão ruim. A gente tem, às vezes, que parar e dizer assim, não, isso deu errado, mas, pô, isso deu certo. Então, foi muito bom para mim. Quanto mais responsabilidade, é sinal que a loja está crescendo cada vez mais. E que o céu seja o limite, né?
0: Isso aí, coisa boa, né? Tu conseguir também, como empreendedora, ter essa visão de reflexão. Porque é uma coisa também que a gente conversa muito, que é a importância do empreendedor refletir. Onde eu estou indo? Para onde eu quero ir? Criar suas metas, né? Mas também valorizar sua história, porque não é fácil. As pessoas, eu digo que aqui o empreendedor traz a vida real. E é importante o empreendedor mostrar a vida real, porque às vezes se vende uma ideia de empreendedor que não é o real. O empreendedor é um trabalhador, todos os dias acorda cedo com muitos desafios e colocando em risco, às vezes, sua cabeça, né? E aí tem que trabalhar muito para chegar lá. Então, às vezes a pessoa acha que ser empreendedor só pensa no lucro, que às vezes demora muito para chegar, né? Então, é importante o empreendedor também refletir sobre a sua história, a sua trajetória, para ter força para continuar, porque o desafio não é pequeno.
2: Mas, às vezes, a gente fala, mas internamente isso não acontece, né? Eu sou essa pessoa, eu falo, eu me cobro muito isso de ver tudo que já conquistei, mas eu me cobro sempre mais. É uma coisa que eu acredito que seja positiva por um lado e negativa por outro, né? Eu acho que a gente, se não, às vezes, parar um pouquinho e realmente pensar internamente, não, respira, calma, que vai dar certo, porque senão pira.
0: Sim.
2: Pira. E principalmente a função da comparação. Eu digo assim, ó, não se compara. Não se compara com ninguém. Daqui, de lá, não, cada um tem a sua realidade. Isso é uma coisa que eu falo para mim todos os dias, porque a gente vai olhar assim, é tudo muito fácil. Tudo caiu do céu, é tudo uma barbada. E não é, a verdade é que não é, né? Todo mundo tem as suas batalhas.
0: 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Eu acho que também é importante tu trazer para a gente, né? Que a gente... conversando aqui contigo, ver o quanto tu é ligada, né, em todas as partes assim, da tua vida. E também essa organização como vida pessoal, né? Empreendedor e vida pessoal. Porque ainda também tem esse compromisso, né? Tu é uma pessoa que tem a tua história, que tem a tua vida, né? E tu é empreendedora. E às vezes entra uma coisa dentro da outra, porque isso é natural. Mas como também ter teu tempo pessoal, tua qualidade de vida frente a todo o trabalho que tu tem como empreendedora, como vendedora nata que tu é e agora como uma empreendedora proprietária de uma marca, de uma loja.
2: O meu marido é meu parceiro, né? Então, ele foi a pessoa que botou a mão na massa quando foi mudar a loja, quando vai comprar um móvel, ele tá sempre ali por trás, assim, de tudo nos bastidores. Ele não se mostra muito, né? Então, é só os bastidores mesmo. Mas é ter uma pessoa parceira. Eu acredito que a gente tem que jogar limpo quando está conhecendo alguém e é empreendedor, deixar tudo bem claro. Eu acho que isso é o mais importante. Eu, às vezes, eu tento, hoje muito mais, porque eu tenho a Nalani comigo. Então, acaba que eu tenho um pouquinho mais de liberdade daqui a pouco, no meio da tarde, dar uma fugidinha. Mas antes, não acontecia isso. Então, é realmente, a família, às vezes, a gente deixa também de lado um pouco, porque não tem tempo para estar toda semana. Às vezes, tu quer só descansar.
0: Sim.
2: Tu quer só domingo, que tu não vai trabalhar, tu desligar o celular e descansar. Desligar de tudo, ver uma série. Porque é uma coisa que, às vezes, durante a semana, tu não consegue. Então, eu digo assim, relacionado à vida pessoal, é o jogar limpo, falar que tu não vai ter tempo 100%, a pessoa... tem que entender isso, né? Porque se relaciona com uma empreendedora.
0: Sim.
2: Eu não sei como é ter filhos, porque eu não tenho. Tenho só um cachorrinho, Theo. E para mim é natural. Meu marido, por ele ser muito parceiro, é natural. As minhas amigas, o ponto de encontro é na loja, elas vão lá me ver, porque também não sou uma amiga presente, sim, não sou uma dinda presente, eu não sou uma filha presente, eu sou uma pessoa bem ausente. E isso é uma realidade, assim.
0: Essa é a realidade do empreendedor.
2: É, a minha... Tem, né? Eu acredito que todos os empreendedores, né? Não, eu acho que não tem como tu ser presente...
0: Se tu faz um trabalho sério, corre atrás diariamente...
2: Não tem como.
0: Tem a dificuldade de estar presente em outro lugar que não seja o teu negócio.
2: É, o meu marido mesmo, ele chega, tipo, dia 20 e poucos de maio, até dia 20 de junho, eu sumo. Porque aí chega o dia dos namorados, né? E o dia dos namorados tem que ser o Natal do empreendedor da moda íntima. Então...
0: É verdade.
2: Já deixo o meu marketing aí da minha coleção nova que vamos lançar segunda-feira, né? Vamos aproveitar já o...
0: Com certeza, né?
2: Mas é isso, é parceria e o jogo é limpo. Eu acredito, sim, que a gente tem que ser sincera só. Porque às vezes a gente... Ah, eu vou fazer isso, vou fazer aquilo, vou... Não. Não vou conseguir fazer aquilo outro. Eu não vou, hoje eu não vou conseguir, mas depois eu dou uma passadinha e vou aí, vou dar um abraço no aniversário.
0: Sim.
2: Mas é isso.
0: É a vida real, né, que eu estava falando, que precisa ser apresentado aqui para quem quer empreender. Fala um pouco, então, sobre como te encontrar a tua loja, o que temos aí pela frente, aí tu já falaste dia dos namorados. Então faz a tua venda agora direto.
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0: É com dois L's? 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
0: Muito bem, para a gente terminar a nossa conversa, 9 horas e 56 minutos, estamos quase concluindo o nosso programa, eu queria que tu deixasse uma mensagem para quem quer empreender, para uma mulher que quer empreender, jovem, que está pensando, tá, o que vou fazer na minha vida, vou trabalhar com o quê? E diz, não, eu quero empreender, eu quero ser que nem ela, que agora escutou aqui a Rádio Cultura, e aí disse, eu quero ser que nem ela, eu quero sair, eu quero vender as coisas que eu tenho... Eu quero fazer dinheiro com o meu negócio. O que tu diria para essa mulher, para essa pessoa, né, que quer empreender? O que tu diria para ela?
2: Fecha os olhos e vai. Porque se pensar muito, a gente acaba ficando com medo. Deixa o medo de lado, vai. E mete o peito. Pega o teu sonho, bota num caderno. Anota tudo que tu tem que fazer para começar. Não precisa muito luxo para começar também. Às vezes a gente acha ver ali, ah, eu preciso disso, daquilo. Não, uma sacolinha bonitinha, não precisa nem ser personalizada. Uma sacolinha na Shopee ali que tu compre. Um produto legal, bem pensado, umas fotos bonitas. Não precisa ser o celular mais top, que nem eu falo também. Tudo tem um começo e vai. Joga em todas as redes sociais, manda para todos os amigos. Não pense que os amigos e os parentes vão comprar, porque no começo ninguém te apoia. Isso é uma coisa que a gente tem que falar, é a realidade. Mas depois que der certo, também vem e compram contigo, isso é maravilhoso. Mas vai, mete o peito e vai. E o retorno também não é no mês 2. A pessoa tem que ter a consciência de que isso leva anos. Então, vai, mete o peito, que se tu não desistir, dá certo. É só não desistir.
0: Isso aí, muito bem. Essa foi a Brenda Echeverria, que é proprietária da Bela Dona Lingeries. Quero te agradecer muito pela participação aqui, pela disponibilidade. Dizer que gostei muito da tua história, tua trajetória, também a forma que tu coloca, né, de, com sinceridade, todo o processo, e que tenhas muito sucesso aí na vida e aqui, parceira da Rádio Cultura Zona Sul.
2: Quero agradecer também a oportunidade, é muito importante, primeira vez falando, fiquei envergonhada, nervosa, mas foi muito leve, muito obrigada mesmo pela oportunidade, só tenho a agradecer e que essa parceria vá longe, se Deus quiser.
0: Sim, muito obrigado, sucesso aí também no dia dos namorados, no Natal de vocês, como tu falaste.
2: Estou esperando todas as belas lá na Avenida Pelotas 68.
0: Muito bem, agradeço a todos que nos acompanharam na manhã deste sábado, 30 de maio, agora são 9h59, a gente vai ficando infelizmente por aqui, eu gosto muito de estar com vocês aqui na 105,9, mas eu vou deixando o espaço porque o Rafael Chaves, que já estava aqui, agradeço aí pela condução aqui nos bastidores, na técnica, o Rafael Chaves vai trazer o melhor da música sertaneja, não é, Rafael?
1: Exatamente, convido a todo mundo a permanecer sintonizado aqui na 105,9, tem muita música boa hoje chegando, tem novidades aqui na nossa programação no sertanejo, então continue ligado.
0: É isso aí, então, Coração Sertanejo até ao meio-dia aqui na 105,9, não deixe também de mandar tua mensagem pro Rafael, porque o Rafael é uma pessoa que gosta de receber mensagem, né?
1: Gosto,
0: ele
1: sim.
0: Ele vai falar tudo, todas as mensagens que vocês mandarem, então manda mensagem aí pro nosso WhatsApp 991-647-867.
1: É isso aí.
0: Então é isso aí. Fiquem com o Coração Sertanejo. Fiquem na 105,9 na programação deste sábado, desse domingo, final de semana. Também é aqui na Rádio Cultura Zona Sul FM. Integrando a Zona Sul, conectada contigo sempre. Um ótimo final de semana. Fiquem com Deus e até a semana que vem.
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4: Hora certa.
0: Cultura Zona Sul, 10 em ponto.
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1: Muito bom dia para você ligado e sintonizado aqui na 105,9 Rádio Cultura Zona Sul. Começando mais um Coração Sertanejo aqui, hoje sábado, dia 30 de maio de 2026. E hoje eu, Rafael Chaves, te faço companhia até o meio-dia. Você que estava acompanhando o programa Liderança em Foco com Bruno Rios. A partir de agora, o nosso coração bate mais forte, o nosso coração acelera, porque tá chegando o melhor da música sertaneja aqui na nossa programação. Você sabe, todos os sábados, aqui o Carlos Magno comanda. Hoje ele não está, tá lá descansando, tá na boa, se recuperando, logo, logo tá de volta. Então hoje comigo aqui na programação, vamos tocar o melhor da música sertaneja, vamos trazer todas as informações do gênero. Então continue com a gente aqui, tem muita coisa boa para rolar, tem muita programação especial para você nessa manhã, manhã nublada aqui na cidade do Rio Grande, manhã nublada na nossa Zona Sul, temperatura nesse momento de 17 graus e a umidade relativa do ar em 92%. Haja saúde, hein, gente? Muita umidade, temperatura até que tá agradável, não tá tão frio. Um sábado todo especial e o melhor é poder ter a sua companhia aqui nessa manhã. Pode já mandar tua mensagem no 991-64-7867. Manda tua mensagem no nosso WhatsApp, registra a tua participação. Vai ser um enorme prazer poder registrar aqui a sua audiência, tá certo? Combinado então? 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Bora lá então, 10 horas e 5 minutos, já abrindo a nossa parte musical aqui com Danilo e Davi. 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
1: Com Danilo e Davi, apaga, apaga, apaga.
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0: Tá aí então a primeira sequência do nosso Coração Sertanejo. Aí o coração bate mais forte nesse sábado, dia 30 de maio de 2026. Você ouviu aí Alex e Ronaldo, Sexta-feira Sua Linda, mas hoje é sábado, né, gente? Já é sábado, mas o fim de semana começou. Começou com tudo. Bruno Rios ainda está aqui pelo estúdio. Bruno Rios, agora tu me chamou para dar o bom dia no Liderança em Foco, eu te chamo para dar o bom dia agora aqui no Coração Sertanejo. Mais uma vez, bom dia.
1: Bom dia.
0: Tu que gosta de um sertanejo, né, Bruno?
1: Eu gosto de sertanejo.
0: Gosta, né? Teu gênero
1: favorito. Gosto desse programa.
0: Favorito. É o teu gênero favorito, né?
1: É, verdade. Eu prefiro, se tiver que dizer qual é o teu gênero que tu prefere. Eu gosto de todas as músicas, né? Tem música de todos. Exato. O Paulo que essa semana me disse, olha, tu canta todas as músicas que tem. Eu gosto de tudo que é música. Eu trabalho numa rádio, né? Tem que gostar de tudo que é tipo de música. Mas sertanejo é o que mexe com o meu coração.
0: Ah, e o teu coração.
1: Meu coração é sertanejo.
0: Coração sertanejo. Bom, Bruno, final de semana começou. O final de semana vai estar movimentadíssimo? Ou vai estar mais tranquilão?
1: Em casa, esse vai estar mais tranquilo.
0: Vai estar mais tranquilo?
1: Graças a Deus.
0: Ah, e aí, quando tá mais tranquilo.
1: Tem um monte de coisa pra fazer, né? Uhum. Mas esse final de semana eu acho que eu vou descansar mais.
0: Tu gosta de dormir bastante ou não?
1: Gosto.
0: Gosto.
1: Gosto.
0: Legal.
1: Eu sou daqueles que durmo o máximo que puder.
0: Até
1: hiberno. Mas ultimamente os compromissos não permitem, então.
0: Tá certo. Então, Bruno, aproveita bastante o teu final de semana, então.
1: Tá certo, vou aproveitar e vou aproveitar o Coração Sertanejo, escutando aqui o melhor da música sertaneja. Rafael fala, mas o Rafael também é um fã de sertanejo.
0: Sou.
1: Quem escuta o Rafael aqui já deve ter identificado.
0: Eu gosto bastante de sertanejo, mas eu sou que nem tu, eu ouço todos os gêneros, mas os meus favoritos é sertanejo e pagode. Mas eu gosto de ouvir de tudo um pouco também.
1: Sim, isso aí, por isso que a gente gosta do Coração Sertanejo.
0: Com certeza. É um dos nossos programas favoritos.
1: É verdade. Até meio-dia aí, então, fiquem com o Rafael. Hoje foi um baita bate-papo aqui no Liderança em Foco. Quem quiser escutar, não é? Não consegui pegar o Liderança em Foco, quero ouvir um pouco de empreendedorismo. Hoje, a Brenda, proprietária da Belladonna Lingerie, contou a história dela, uma história muito legal, uma jovem, né? E já empreendendo há tantos anos. Então, vai lá no YouTube, que tem o programa Liderança em Foco de 30 de maio, tá escrito exatamente isso. E aí lá vocês vão poder acompanhar o programa inteiro, quem gosta de escutar, fazendo outras coisas, às vezes se deslocando, e quer escutar tipo um podcast, vai no Liderança em Foco, lá no nosso YouTube, Cultura Zona Sul FM.
0: Então bora lá, segue lá no YouTube, tá também no Facebook, então
1: tá
0: bora
1: no Facebook.
0: Assistir na íntegra Liderança em Foco.
1: Isso? Obrigado, Rafael, um bom final de semana também pra ti e pra todos os nossos ouvintes.
0: Bom final de semana, Bruno Rios aqui no nosso estúdio. Gente, você ouviu também nessa primeira sequência Ana Castela, Rodeio no Texas, e abrimos com Danilo e Davi, Apaga, Apaga, Apaga. 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O álbum completo do projeto Sertanejo Série A já está disponível nas principais plataformas de áudio e no YouTube. Gravado em Goiânia, o audiovisual promove um encontro histórico entre Maiara e Maraíza, Nayara Azevedo e Fred Fabrício. O trabalho celebra as raízes da música sertaneja, misturando modões clássicos e sofrências marcantes que conectam a vivência dos bares com o cotidiano do público. Esse é o nosso Coração Sertanejo. E já aproveitando que falamos de Maiara e Maraíza, vamos abrir a sequência com elas, 10h19.

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Tá aí, Breno e Matheus, DJ Ari SL, Descer pra BC. Cleito e Romário, com a participação da dupla Zé Neto e Cristiano, Não Namora. Alanzinho Coreano e Zé Vaqueiro, Mil Anos. E Maiara e Maraíza, Vai Lá. 10 horas e 29 minutos, 10 e 29. Você pode participar no 991-64-7867, 991-64-7867. Daqui a pouquinho vou registrar as primeiras participações de hoje, muita gente participando, interagindo, e você não pode ficar de fora, né? Então manda tua mensagem pra cá, 991-64-7867. Gente, uma importante informação aqui, porque nesse final de semana, em diversos pontos da cidade, estará sendo feita a vacinação contra a gripe. Hoje falamos sobre esse assunto aqui na nossa programação, que ainda está voltado ao público prioritário. Então, quem ainda não se vacinou, é importante. A prevenção é o melhor remédio para evitar complicações da gripe, da Covid-19. Então, nesse final de semana, diversos pontos. Hoje, sábado, dia 30, na Feira do Produtor no Cassino, das 8 da manhã às 2 da tarde. Na UBS Parque Marinha, até às 4 horas da tarde. Na Orla da Henrique Pancada, começa 1 da tarde até às 5 da tarde. No Praça Shopping, começa das 3 da tarde até às 8 horas da noite. Amanhã, domingo, dia 31, na Praça Saraiva, a partir da 1 da tarde, com a presença do Zé Gotinha, que vai estar por lá até às 5 horas, da 1 às 5 da tarde. Então não perca essa oportunidade, a vacinação segue para os grupos prioritários definidos pelo Ministério da Saúde. Agora, 10h31, vamos para um rápido intervalo e voltamos já com mais Coração Sertanejo.

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2: Previsão do tempo.
3: Previsão do tempo.
4: O sábado será de tempo nublado com possibilidade de chuva isolada no período da manhã. Os ventos serão fracos e a umidade relativa do ar terá média de 90%. O dia será de temperatura amena, com mínima de 14 graus em Rio Grande e 13 graus em Pelotas. Durante a tarde, as máximas podem chegar aos 20 graus em toda a região sul. Com informações do Instituto Nacional de Meteorologia, IMET.
2: Previsão do tempo.
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7: É o teu coração batendo mais forte nessa manhã de sábado, dia 30 de maio de 2026, programa Coração Sertanejo aqui na Cultura, Zona Sul 105,9 FM. Quero mandar alguns abraços aqui a Juscelen. Bom dia, um ótimo sábado para vocês aí da rádio, aqui na Bernadette. Um abraço para todo mundo que nos ouve e acompanha na Bernadette. Grande abraço, Juscelen. Obrigado pela tua audiência. O Edinho tá ligado. Bom dia, meu amigo Edinho de Santa Vitória. Tá aí então, hein, nos acompanhando, sintonizado aqui na 105,9. Grande abraço. A Eva e o Totô... já tô misturando os nomes, gente. A Eva e o Janjão. Janjão lá no bairro Santa Rosa. Amiga querida do coração. Desejando um feliz sábado para todo mundo que está ligado. Grande abraço, Eva, Janjão. Agora sim, é porque ele tava falando de mim. Ele tá preocupado porque ele quer ouvir a música. Uma música romântica. Ele tá apaixonado, o coração dele tá apaixonado, o Totone da Barra, lá em São José do Norte, tá ligado? Já vou mandar uma bem romântica pra ti, meu amigo, valeu pela sintonia, valeu pela audiência, daqui a pouquinho a gente já roda, já vai ser a próxima música, uma bem romântica do Bruno e Marrone, quem sabe, hein, Totone? Ai, que vontade, essa música é top demais, a gente vai rodar especial pra ele que tá ligado lá em São José do Norte. O João tá ligado também, mandou um bom dia com uma figurinha, um cafezinho, um pão com manteiga, é bom demais nessa manhã, né? Ô trembão, aí tô igual mineiro. Grande abraço, João, valeu pela sintonia. Bom dia, amigos, é um ótimo final de semana a todos. Aqui não tem o nome, só tem o final aqui do WhatsApp, 3561, tá ligado, participando e interagindo. Manda tua mensagem pra cá, WhatsApp da Cultura, 991-647867, agora 10h36.
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7: Bruno Marrone, ai que vontade.

Cultura Zona Sul, Mariana Fagundes, Amor Daqueles, Janaína e Léo Magalhães, Conta Pra Mim. E Bruno Marrone, Ai Que Vontade. Faltando agora 15 minutos para as 11 horas da manhã, esse é o programa Coração Sertanejo desse sábado 30 de maio de 2026, num oferecimento da Natura Centro, a loja oficial da Natura em Rio Grande. 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A dupla Diego e Arnaldo uniu forças com os meninos do Country Beat e no lançamento inédito de Vai Ter Rodeio, misturando o sertanejo dançante com a energia das arenas. A faixa traz um refrão marcante e muito bom humor para embalar as festas e rodeios do Brasil. O lançamento junta a bagagem de uma dupla consagrada com o frescor de um nome em ascensão e chega acompanhado de um clipe gravado no clima de um legítimo bar texano. E é nesse ritmo que a gente vai agora aqui no Coração Sertanejo.

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1: Cultura Zona Sul, Henrique Juliano, Última Saudade, Traia Véia, Nova York, Esperando na Janela, Avinibini, Matheus Fernandes, Coração Cachorro, Bruno Rosa com a participação de Israel e Rodolfo, Fiu Fiu, e Diego e Arnaldo com a participação de Caltrin Beach. Vai ter rodeio, uma super sequência pra você aqui no Coração Sertanejo desse sábado 30 de maio de 2026. A gente vai agora para um rápido intervalo e na sequência a gente volta. Tem muito mais, não sai daí.
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3: Hora certa.
1: Cultura 11.2.
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1: 11 horas e 4 minutos, 11:04, Coração Sertanejo, nesse sábado 30 de maio de 2026, hoje comigo, Rafael Chaves, até o meio-dia te fazendo companhia por aqui. Daqui a pouquinho, ao meio-dia, tem Radiorama, os sucessos das décadas de 70, 80, 90, comecinho dos anos 2000, com Paulo Ricardo. Continue aqui, porque a melhor programação da Zona Sul está aqui na 105,9. O sol começa timidamente a dar as suas caras aqui na cidade do Rio Grande. Temperatura nesse momento em 17 graus. A tendência é que o tempo permaneça assim agora no decorrer desse sábado, com o sol aparecendo entre nuvens. Pode mandar a tua mensagem para cá no nosso WhatsApp 991-647867. Agora 11 horas e 5 minutos, a gente traz mais uma sequência para você.
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1: Essa é sucesso, hein? Gustavo Lima, Retrovisor.
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Cultura Zona Sul, César Menotti, Fabiano e Mari Fernandes, prepara o teu psicológico. Simone Mendes, Erro Gostoso, Diego e Vitor Hugo, Tubarões e Gustavo Lima, Retrovisor. 11 horas e 17 minutos, o programa que faz o teu coração bater mais forte. Coração Sertanejo, todos os sábados, das 10 ao meio-dia, aqui na 105,9, num oferecimento da Natura Centro, a loja oficial da Natura em Rio Grande. 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Gente, a Yasmin Santos reafirma o seu lugar como uma das vozes mais marcantes e profundas da música atual com o lançamento de Intuição Volume 3. Já disponível a partir desta semana, o novo EP gravado em São Paulo traz 4 faixas inéditas focadas no romantismo e na sofrência. Entre as novidades, destaca-se a faixa Saudade Intrusa, em parceria com Cleito e Romário, que retrata com perfeição o sentimento de tentar recomeçar, enquanto o passado ainda machuca. E é com essa que a gente vai agora, aqui no Coração Sertanejo.

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1: Uma das músicas mais bonitas que eu já escrevi na minha vida. Espero que vocês cantem alto essa aqui comigo. Ela é mais ou menos assim, ó.

0: Quem gostou faz barulho do outro lado do rádio. Você ouviu Kleber e Cauã, Muito Estranho, Gustavo Mioto, Contramão, Mariana Maciel, Leão, Yasmin Santos, Saudade Intrusa. Esse é o programa Coração Sertanejo, aqui nas manhãs da Cultura 105,9. Pra você que ainda não mandou mensagem, manda mensagem pra cá, 991-64-7867. Depois do intervalo, vou registrar mais algumas participações aqui dos nossos ouvintes que estão participando, que estão interagindo na manhã desse sábado, 30 de maio. Continue ligado, uma pausa agora só pra dar uma respirada, pra acalmar um pouco o coração que tá agitado nessa manhã. E daqui a pouquinho tem mais sucesso, tem mais pedrada pra você aqui na nossa cultura. Fique ligado. É o Coração Sertanejo, a gente já volta. 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
3: Previsão do tempo.
4: Previsão do tempo.
5: O sábado será de tempo nublado com possibilidade de chuva isolada no período da manhã. Os ventos serão fracos e a umidade relativa do ar terá média de 90%. O dia será de temperatura amena, com mínima de 14 graus em Rio Grande e 13 graus em Pelotas. Durante a tarde, as máximas podem chegar aos 20 graus em toda a região sul. Com informações do Instituto Nacional de Meteorologia, IMET.
3: Previsão do tempo.
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0: Aí, 11h35, 11h35, de volta aqui com o programa Coração Sertanejo na 105,9, Rádio Cultura Zona Sul. Quero mandar um abraço pra Nilza. A Nilza tá ligada, tá conectada lá na Bernadette, acompanhando o nosso programa, o nosso sabadão. Tem sabadão hoje, viu, pessoal? A partir das 14h, hoje com o Paulo Ricardo aí, agitando a tarde da cultura. Vai estar demais, vai estar sensacional. O sabadão, a programação toda de Sábado da Cultura, começamos aí pegando desde as primeiras horas com o Insônia, com o Paulo Roberto de Javan, já tivemos o Agrocultura com Bira Nunes, Liderança em Foco com Bruno Rios, agora o Coração Sertanejo, daqui a pouquinho, ao meio-dia, tem Radiorama com Paulo Ricardo, os maiores sucessos das décadas de 70, 80, 90, comecinho dos anos 2000, irão passar por aqui, depois tem Sabadão e logo mais às 7 da noite, Noturno 105,9 com Marquinho Oliveira. Manda um abraço pra Balia lá em São José do Norte, ela tá ligada também, desejando um bom final de semana a todos, tá na escuta, tá acompanhando a nossa programação. Oi, bom dia, aqui é a Lívia, participando, interagindo também, pedindo música da Ana Castela, se der tempo, aqui na nossa programação, a gente já tá com a nossa playlist montada aqui, se sobrar um tempinho a gente roda e atende, tá certo? Aqui é a Simone Severo, bom dia Rafael, parabéns pelo programa, só sucesso, um ótimo final de semana para você e sua família, abraços, grande abraço Simone, muito obrigado pela audiência, obrigado pela sintonia. E por aqui a gente segue trazendo mais música para você, 11h37.
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0: Chitãozinho e Chororó chegando aqui no Coração Sertanejo.

0: Prefeitura Zona Sul, Jorge Matheus, Lauana Prado, haverá sinais. Cristiano Araújo e Marília Mendonça, de quem é a culpa? Chitãozinho e Chororó, seu amor é minha estrada. Faltando 13 minutos para o meio-dia, esse é o programa Coração Sertanejo, todos os sábados das 10 da manhã ao meio-dia, num oferecimento da Natura Centro, a loja oficial da Natura em Rio Grande. 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A dupla Kaique e Felipe lançaram Mente Sã, primeira faixa do DVD Origens. A música foi composta e conta com a participação especial de Luan Santana, que surpreendeu a dupla ao subir no palco durante a gravação em Cabreúva, em São Paulo. Retribuindo os hits que os amigos já escreveram para ele, Luan assina a composição ao lado de um time de peso. A letra traz uma mensagem marcante sobre impulsos e arrependimentos amorosos.
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0: Aí, Luan Santana, Olho Marrom, Vini Drummond, Saudade Matada, Panda, Eu Te Seguro, Kaique Felipe com a participação de Luan Santana, Mente Sã. A última sequência para você aqui do Coração Sertanejo nesse sábado 30 de maio de 2026. E quero dizer que para mim foi um enorme privilégio poder estar aqui comunicando para você nessa manhã de sábado, poder apresentar esse programa trazendo os maiores sucessos do sertanejo. Quero agradecer demais a audiência de todos vocês que estiveram ligados ao longo de toda a programação da Cultura Zona Sul e que vão seguir conectados aqui, porque tem muita coisa legal chegando. Antes, quero mandar mais alguns abraços. Bom dia, um último sábado, verdade, último sábado aí do mês de maio. Agora, segunda-feira, começa um novo mês, já chegando quase no segundo semestre do ano. Tá passando muito rápido. Um último sábado, um bom final de semana para você e família e a todos na escuta. Programa muito bom, parabéns. Cleusa Pinho, quem mandou essa mensagem. Bom dia, amigos da cultura, bom sábado, tô ligada sempre. Maria Bastos da Castelo, bom final de semana para vocês. Tá certo, Maria Bastos, muito obrigado. Agradecemos a audiência de todos. 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E na sequência, depois do intervalo, começa o Radiorama, com ele, Paulo Ricardo, trazendo os maiores sucessos das décadas de 70, 80, 90 e comecinho dos anos 2000. Então continue ligado, porque tem muito sucesso chegando por aí. Depois tem o programa Sabadão Noturno 105,9. Amanhã tem Domingo a partir das 9 da manhã. Eu retorno na programação amanhã a partir das 2 da tarde com o Top Tarde de Domingo. Aproveita demais o teu sábado, aproveita o teu domingo e na melhor companhia da Cultura Zona Sul. Então, tchau, tchau, gente. Até amanhã. Fui!
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2: Hora certa.
0: Cultura, meio-dia e um.
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visão. Nos interessa o que não foi impresso e continua sendo escrito à mão, escrito à luz de velas.

0: Quatro décadas em 120 minutos de música para matar a saudade, relembrar e para quem não conhece, ter a oportunidade de conhecer. Este é o Radiorama, uma viagem através das músicas que embalaram gerações desde os anos 70 até o final da primeira década dos anos 2000, aqui na programação da Cultura Zona Sul. Meio-dia 29, daí Engenheiros do Havaí, o exército de um homem só. Antes teve Ira, com a participação da Pitty, Eu Quero Sempre Mais, Cássia Eller, Pro Dia Nascer Feliz. E também na nossa sequência internacional, relembrando também os anos 70, I'm Your Boogie. Também teve Bee Gees, Alone Cab e o Michael Jackson foi a primeira, abrindo os trabalhos aqui deste sabadão do nosso Radiorama com Billie Jean. Obrigado aí pela sua parceria, sua companhia, sempre, sempre, através das nossas redes sociais também. 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Meio-dia e meia.
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2: Previsão do tempo.
3: O domingo será de muitas nuvens com possibilidade de chuva em toda a região. Os ventos serão fracos, com a umidade relativa do ar em média de 75%. A temperatura varia. Durante a manhã, a mínima será de 11 graus em Rio Grande e 12 graus em Pelotas. À tarde, a temperatura aumenta gradualmente, chegando à máxima de 20 graus nas duas cidades. Com informações do Instituto Nacional de Meteorologia, IMET.
1: Previsão do tempo.
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0: 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E e o Radiorama até as 14h. Lembrando que nós vamos juntos até as 19h hoje. Faço aqui o Radiorama do meio-dia às 2h e a partir das 14h, o Sabadão aqui na programação da Cultura. Jimmy Cliff, pra gente começar.

Radiorama no ar. É aqui, na Cultura. Integrando a Zona Sul e conectada contigo. Meio-dia e 44. The Smiths, The Boy with the Turning Heads, John Secada, Just Another Day. Jimmy Cliff, I Can See Clear Now. A música e a viagem por aqui não param. Léo Jaime.

0: Aê!
1: Ao vivão, gravação no Bar Opinião em Porto Alegre, arquivo aqui do Radiorama, Ultraman com Preserve. Fechando a primeira parte aqui do programa da nossa viagem neste sabadão, no final de semana, a edição aqui do programa que leva você aos anos 70, 80, 90 e também a primeira década dos anos 2000. Só as melhores, antes os Paralamas do Sucesso, Saber Amar e ainda teve Léo Jaime, A Vida Não Presta. Não te entrega, Léo Jaime. Vamos em frente. Fecha por aqui a primeira parte, está na hora de fazer uma breve parada aí para o nosso intervalo e eu estou voltando rapidinho, logo em seguida, também com as músicas que, através das redes sociais, você participou e pediu aqui na nossa programação. Sabadão é dia de Radiorama Interativo também. 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
2: Hora certa.
1: 3 minutos agora faltando para uma.
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0: em ponto. Um ótimo final de semana, uma ótima tarde de sabadão para você que está ligado aqui na nossa programação. 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Certo? Tá aí, citadas as parcerias aqui do programa, a gente toca a ficha e começa a segunda parte da nossa viagem ao passado, agora com uma balada romântica e soul suave, da banda britânica Simply Red, lançada lá em 1992, como o terceiro single do álbum de grande sucesso chamado Stars. Ela foi escrita pelo vocalista, o Mick Rucknell. E a canção explora o amor maduro, o compromisso e a dedicação incondicional à família. Senhoras e senhores, aumente o volume. Simply Red, For Your Babies.
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falando sobre conflito entre o desejo intenso, a vulnerabilidade e a paixão por pessoas que não fazem bem, sendo eternizada pelo seu videoclipe icônico e essa atmosfera misteriosa. Fecha mais uma sequência aqui internacional das baladas que movimentaram e fizeram os corações pulsarem mais fortes lá nos anos 80, anos 90. Wicked Game, famoso clássico do rock alternativo lançado pelo cantor e compositor americano, norte-americano, o Chris Isaak. Como eu disse, lá em 1989. Chris Isaak, Wicked Game, Aha, Crying in the Rain e ainda Simply Red for You Babies. Nessa nossa sequência aqui no Radiorama da Cultura Zona Sul, na edição deste sabadão, 1h17. 17 graus é a temperatura. Uma ótima tarde de sábado para você. Um bom final de semana.

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0: Evandro Mesquita e sua trupe. Blitz, aqui no Radiorama. Você Não Soube Me Amar, o maior clássico da banda, lançado lá em 1982, marcada pelo rock performático e também por um estilo teatral. Essa música marcou a geração e virou símbolo do pop rock nacional. Composta pelo Evandro Mesquita e também alguns parceiros, ela narra de forma irônica e cômica o fim de um relacionamento. Com faladas e versos dramáticos, como "eu dizia que era ela, ela dizia que era eu", essa música ironiza a falta de comunicação e também a imaturidade do casal. Antes, teve Lulu Santos por aqui, lá de 1982, Tempos Modernos. Também Legião Urbana, Monte Castelo e Oasis, os irmãos Gallagher com Wonderwall. Mais uma super sequência aqui no nosso Radiorama para matar a saudade na programação da cultura, integrando a Zona Sul e conectada contigo.
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4: Previsão do tempo.
5: O domingo será de muitas nuvens com possibilidade de chuva em toda a região. Os ventos serão fracos, com a umidade relativa do ar em média de 75%. A temperatura varia. Durante a manhã, a mínima será de 11 graus em Rio Grande e 12 graus em Pelotas. À tarde, a temperatura aumenta gradualmente, chegando à máxima de 20 graus nas duas cidades. Com informações do Instituto Nacional de Meteorologia, IMET.
3: Previsão do tempo.
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Relembrando 1992, sucesso nas pistas e nas rádios também, um dos maiores clássicos da Eurodance Mundial, lançado em julho de 1992 pelo Captain Hollywood Project. Uma música que destaca batidas marcantes e os vocais também da Nina Gerhardt. 10 minutos, faltando para uma, aliás, para uma, para as duas, 10 para as duas. Captain Hollywood Project, Bryan Adams, Heaven e ainda Amy Winehouse, Back to Black nessa sequência.

0: durante uma viagem do Gilberto Gil com a sua esposa, a Flora, para a Jamaica lá no ano de 1984. Essa música, essa experiência e o contato também com a cultura local lá na Jamaica inspiraram a melodia com forte influência do ritmo jamaicano. Essa letra transmite um grito de liberdade onde a vontade de fugir com o ser amado para um outro lugar representa a busca por refúgio, amor e tranquilidade longe das pressões do dia a dia. Vamos fugir! Finalizando o Radiorama deste sabadão, um dos maiores sucessos do Gilberto Gil no álbum Raça Humana. Essa música é uma parceria do cantor com o baixista Liminha e mistura reggae com elementos pop. Antes eu toquei Charlie Brown Jr., Pontes Indestrutíveis e ainda Cazuza Exagerado. Fechou por aqui o Radiorama. Volta amanhã, domingão, das 7 às 9 da manhã. E das 19 às 21 horas, das 7 às 9 da noite, tem o Radiorama Light, só com as baladas para matar a saudade e relembrar aqui na programação da sua rádio, da Cultura Zona Sul. 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Não sai daí, a gente volta rapidinho e na sequência tem o Sabadão por aqui.
1: Hora certa.
0: Cultura 12:04.
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0: Bip. Bip. 2:07. Que loucura, rapaz. Alô, alô, Zona Sul. Uma boa tarde pra você. 2:07. Temperatura ali na marca dos 18 graus. Tá começando a partir de agora, até às 7 da noite. Mais uma edição aqui do nosso Sábado, pra fazer aquela trilha sonora bacana no sábado à tarde também. Durante a semana, nós temos o Top Tarde. E aos finais de semana... Também por aqui, o Agito continua neste sabadão com a música especial, com a sua seleção, com a participação da nossa audiência. Agora sim, tudo certo? Tudo tranquilo? Tá de folga hoje? Tá no trabalho? Vamos juntos então, sigo por aqui até as 19 horas. Prazer a sua companhia. 2:08. Zap zap, para poder participar, pedir música, trocar uma ideia, mandar aquele alô de final de semana, 991-647-867. Instagram e Facebook, não pode esquecer também de seguir lá, gente. Arroba Cultura Zona Sul 105.9. 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Hora de música então. Agora sim, tá valendo. Vamos começar aqui hoje pra agitar essa tarde de sabadão.
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0: Bora de grupo Menos é Mais. E o Matheus Fernandes. Agora sim. Aumenta o volume.

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sabadão aqui na programação da Cultura Zona Sul, só com as melhores. Jota Quest com Dilzinho, Tiver Superar. Luan Santana, Olho Marrom. Também a primeira do programa hoje, Grupo Menos é Mais, com o Matheus Fernandes, Lapada Dela. Agora são 2:18. Não esquece não, zap zap 991-6478-67 para programar a tua.

0: Muito bem, esse é o Bruno Mars aqui na nossa programação, finalizando a primeira sequência do Sabadão, que acabou entrando com a trilha do Radiorama. Ah, rapaz, que isso, Paulo Ricardo? É que eu sou novinho no rádio, né? Então, sabe como é que é? O negócio às vezes meio que enreda. 2:28, tá aí a primeira sequência. No agito da tarde de sábado, Bruno Mars, I Just Might. Teve também os Barões da Pisadinha, Recairei. Mariana Fagundes, Amor Daqueles, Jota Quest com Dilcinho, Luan Santana e também Grupo Menos é Mais por aqui, mandando ver na nossa programação só pra começar. 105,9
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3: Previsão do tempo.
4: O domingo será de muitas nuvens com possibilidade de chuva em toda a região. Os ventos serão fracos, com a umidade relativa do ar em média de 75%. A temperatura varia. Durante a manhã, a mínima será de 11 graus em Rio Grande e 12 graus em Pelotas. À tarde, a temperatura aumenta gradualmente, chegando à máxima de 20 graus nas duas cidades. Com informações do Instituto Nacional de Meteorologia, IMET.
2: Previsão do tempo.
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0: Vamos em frente, 29 minutos faltando para as 3 horas da tarde. 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Neste sábado e domingo, as equipes da Secretaria de Município da Saúde estarão em diversos pontos de Rio Grande para facilitar o acesso da população a vacinas contra a influenza e também Covid-19. Neste sábado, Feira do Produtor, no Cassino, aconteceu das 8 às 2 da tarde. Na UBS Parque Marinha, vai até às 4 horas da tarde. Começou lá às 8 horas da manhã. Na Orla da Henrique Pancada, vai até às 5 horas da tarde deste sábado. E no Praça Shopping, até às 8 horas da noite, também nesse sabadão. Amanhã, Praça Saraiva, da 1 às 5 da tarde, com a presença do personagem Zé Gotinha. Aproveite! A vacinação contra a influenza segue destinada aos grupos prioritários definidos pelo Ministério da Saúde. Olá então, programação do ouvinte aqui na programação da cultura, na programação do Sabadão. Demis, do bairro Getúlio Vargas. CPM 22.

0: do nosso sabadão na programação da Cultura, integrando a Zona Sul e conectada contigo. Miley Cyrus com Easy Lover, Vini Drummond, Saudade Matada, teve também o Zé Vaqueiro que passou por aqui, Coladinho, Julia B, Menina Solta, e o Bruno Diegues com a Cinderela Gangsta. A Prefeitura do Rio Grande formalizou na quarta-feira desta semana, dia 27, um novo acordo que assegura a antecipação de R$1.440.000 à Associação de Caridade da Santa Casa do Rio Grande. O recurso será destinado à manutenção dos serviços hospitalares e ao pagamento de prestadores de serviços médicos, contribuindo para a continuidade dos atendimentos à população no município de Rio Grande e também da região.
1: Hora certa.
0: Cultura 3 em ponto.
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1: Previsão do tempo.
2: O domingo será de muitas nuvens com possibilidade de chuva em toda a região. Os ventos serão fracos, com a umidade relativa do ar em média de 75%. A temperatura varia. Durante a manhã, a mínima será de 11 graus em Rio Grande e 12 graus em Pelotas. À tarde, a temperatura aumenta gradualmente, chegando à máxima de 20 graus nas duas cidades. Com informações do Instituto Nacional de Meteorologia, IMET.
0: Previsão do tempo.
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4: Previsão do tempo.
5: O domingo será de muitas nuvens com possibilidade de chuva em toda a região. Os ventos serão fracos, com a umidade relativa do ar em média de 75%. A temperatura varia. Durante a manhã, a mínima será de 11 graus em Rio Grande e 12 graus em Pelotas. À tarde, a temperatura aumenta gradualmente, chegando à máxima de 20 graus nas duas cidades. Com informações do Instituto Nacional de Meteorologia, IMET.
3: Previsão do tempo.
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12: De volta com o Sabadão, aqui na nossa programação até as 7 da noite. A partir das 7, hoje tem o Noturno 105,9. Você sabe, né? O Noturno começa um pouquinho mais cedo, no sábado, a partir das 19 horas, já que não tem a voz, a transmissão da Voz do Brasil. Por falar em Voz do Brasil, vou aproveitar para destacar aqui que a nossa Voz do Brasil é transmitida, a Voz do Brasil dentro da programação da Cultura, é transmitida num horário diferenciado. O De Volta Pra Casa, que é o programa de final de tarde aqui da Cultura, vai até às 8 da noite. E a Voz do Brasil é reproduzida entre 8 e 9 horas da noite. Noturno 105,9 começa às 21 horas aqui na nossa programação. Como não tem Voz do Brasil no final de semana, no sábado, o Noturno começa às 19 horas. E até às 19 horas, nós vamos mandando ver aqui com o melhor da música sertaneja, do pagode, de todos os ritmos e gêneros especialmente selecionados para você. Sou Paulo Ricardo, parceria hoje aqui na programação da tarde do Sabadão, com música e informação para você. Mais de 47 mil contribuintes da Zona Sul devem receber a restituição do imposto de renda a partir desta sexta-feira, dia 29. Começou ontem, na realidade, essa liberação. Segundo a Receita Federal, ao todo serão pagos cerca de 75 milhões de reais para 47.616 pessoas incluídas no primeiro lote de restituições de 2026. Agora são 4 horas mais 9 minutos. Uma ótima tarde para você de sabadão. Bom final de semana. Panda, agora, aqui, no Sabadão.

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1: Esse é o Sabadão, o Queiroz, ao vivo aqui na nossa programação com o grupo Revelação. João Gomes, Meu Pedaço de Pecado, e a primeira foi Panda, Eu Te Seguro. Agora são 4 horas e 17 minutos por aqui, o melhor da música em destaque na programação. Siga lá nosso Instagram, @CulturaZonaSul105.9.

0: Clássico da música popular gaúcha nessa versão 2026 da banda Rosas, com a participação do autor da música, que é o Pino. Bye, bye, Maria. Aqui na programação do Sabadão, na programação da Cultura. Para você que está sintonizado aí junto com a gente, naquela bela daquela trilha sonora para agitar aí a tarde do seu Sabadão. Antes teve o Michel Teló. Você que sabe, não precisa mudar. É o sertanejinho do Teló, também por aqui. Chapel Run com Good Look, Ana Castela, Olha Onde Eu Tô, Grupo Revelação, Oqueiroz, João Gomes e também Panda passaram por aqui, fazendo aí uma bela trilha sonora pra você. Agora são 4 horas e 32 minutos, 4 e 32, 28 minutos, faltando para 5. Por falar no horário, até às 5 horas da tarde, está acontecendo na Universidade Federal do Rio Grande, neste sábado, mais uma edição do Sabadou na FURG. Iniciativa que transforma o Campus Carreiros em um espaço de convivência, cultura, lazer e integração com a comunidade. No pavilhão 4, a entrada é gratuita e programação aberta para todas as idades. Ainda dá tempo, hein? Se você está nas imediações, pode aproveitar também essa grande programação do sábado à tarde na FURG. Durante entrevista ao programa Manhã Regional esta semana, a pró-reitora de Extensão e Cultura da FURG, a Débora Amaral, destacou que o projeto surgiu com o objetivo de aproximar a universidade da população. A matéria completa você encontra no nosso site, no nosso portal, complexoculturazonasul.com.br. Até às 5 da tarde, no pavilhão 4 da FURG, sábado na FURG.
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2: Previsão do tempo.
3: O domingo será de muitas nuvens com possibilidade de chuva em toda a região. Os ventos serão fracos, com a umidade relativa do ar em média de 75%. A temperatura varia. Durante a manhã, a mínima será de 11 graus em Rio Grande e 12 graus em Pelotas. À tarde, a temperatura aumenta gradualmente, chegando à máxima de 20 graus nas duas cidades. Com informações do Instituto Nacional de Meteorologia, IMET.
1: Previsão do tempo.
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23 para 5. A dupla Diego e Arnaldo uniu forças com os meninos do Country Beach no lançamento inédito da música Vai Ter Rodeio, misturando aí o sertanejo dançante, uma mistura do sertanejo dançante com a energia das arenas. A faixa é um lançamento, é um refrão marcante e também muito bem humorado para embalar as festas e rodeios do Brasil. O lançamento junta a bagagem de uma dupla consagrada com o frescor de um nome em ascensão e chega acompanhado de um clipe também gravado, já disponível nas plataformas digitais, no clima de um legítimo bar texano. Vale a pena você conferir o vídeo, mas a música você confere agora, é lógico, porque lançamento é aqui também na programação da Cultura Zona Sul. Diego e Arnaldo, Country Beach, Vai Ter Rodeio.

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0: Sabadão aqui na programação, é o Sabadão da Cultura Zona Sul, a melhor trilha sonora de final de tarde, da tarde do seu final de semana também. Bate Relemano com Joshua, Natanzinho Amor na Praia, nesta sequência ainda teve Léo Foguete, A Última Noite, Jota Quest, La Plata, Alexandre Pires, Você Virou Saudade, Brisa Star com Zé Vaqueiro, Cena de Amor e o Diego e Arnaldo, com a participação do Country Beat, Vai Ter Rodeio. Novidade, lançamento aqui na programação da Cultura Zona Sul, Saindo do Forno, foi estreia nesta sexta-feira aí, nas principais plataformas digitais, novo som aí do Diego e também Arnaldo. Você confere aqui, é claro, na nossa programação. Estreou hoje, na parte da manhã, essa música no programa Coração Sertanejo. Todo sábado tem das 10 ao meio-dia. Coração Sertanejo com o melhor do modão e o melhor da música sertaneja também, das clássicas às atuais aqui na nossa programação. Legal, chegou a hora da gente fazer aquela breve parada, tomar um cafezinho rapidinho, porque o intervalo também é rápido. E já já eu tô de volta por aqui, trazendo mais músicas, mais informação também pra você que tá junto com a gente aqui na Cultura, integrando a Zona Sul e conectada contigo. Já volto.
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3: Hora certa.
0: 5:03.
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0: Nem deu tempo do café. 5:04. Aqui fala Paulo Ricardo até às 7 da noite aqui na programação da Cultura, no Sabadão. Por falar em Sabadão, agora tem

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0: Previsão do tempo.
1: Previsão do tempo.
2: O domingo será de muitas nuvens com possibilidade de chuva em toda a região. Os ventos serão fracos, com a umidade relativa do ar em média de 75%. A temperatura varia. Durante a manhã, a mínima será de 11 graus em Rio Grande e 12 graus em Pelotas. À tarde, a temperatura aumenta gradualmente, chegando à máxima de 20 graus nas duas cidades. Com informações do Instituto Nacional de Meteorologia, IMET.
0: Previsão do tempo.
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Sabadão aqui na nossa programação, na programação da Cultura. 15 minutos, aliás, 15 não, 12, precisamente, 12 minutinhos, faltando para 6 horas da tarde. Shima Roots, Iemanjá, Alok com a Luísa Sonza e ainda a participação do Ziba, Mesmo Se o Céu Cair. Antes, Ana Castela, Barulho da Caminhoneta, aqui na nossa programação, final de tarde, depois desse sabadão bacana aí, chegando a noite do sábado. E olha só, a Yasmin Santos, cantora sertaneja, reafirma seu lugar como uma das vozes mais marcantes e profundas da música atual com o lançamento de Intuição Volume 3. Já disponível a partir dessa semana, o novo EP, gravado em São Paulo, traz 4 faixas inéditas focadas no romantismo e também, é claro, na sofrência. Entre as novidades, destaca-se a faixa Saudade Intrusa, em parceria com Clayton e Romário, que retrata aí com perfeição essa música, né? Saudade Intrusa, retratando com perfeição o sentimento de tentar recomeçar enquanto o passado ainda machuca. Novidade.

0: início desta noite de sábado para você que está sintonizado aqui junto com a gente, Stand By Me, na versão de Afro House Remix. Antes eu toquei o Gustavo Lima com Luiz Fonsi, Vagabundo, Grupo Menos é Mais, Tempo Perdido. E também novidade aqui na nossa programação, a Yasmin Santos com Saudade Intrusa. Legal, a Agência Estadual de Regulação dos Serviços Públicos Delegados do Rio Grande do Sul suspendeu a análise do pedido de reajuste da tarifa da travessia entre Rio Grande e São José do Norte após o incidente com a embarcação na tarde de segunda-feira, dia 25. Em reunião do conselho da agência, ficou decidido que o processo de revisão tarifária fique suspenso até que sejam esclarecidas as circunstâncias envolvendo a pane mecânica na embarcação da empresa Transnorte.
1: Hora certa.
0: 6:06.
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0: De volta trazendo os últimos 60 minutos aqui da edição deste sábado do seu programa Na Tarde da Cultura, a sua rádio 105,9.

Ana Castela, nosso quadro. Bruno Diegues com o Menos é Mais. A cara do problema, Caleme Diocinho leva tudo. 6h15.

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0: nossa programação Miami Horror Glowing, a melhor playlist no seu rádio. No final de semana aqui pela Cultura Zona Sul. Antes teve o Harry Styles com Sign of Times. Teve também Garotos da Rua, a gente relembrando na versão original, ainda com os vocais do saudoso Bebeco Garcia, Eu Já Sei. Ana Gabriela, Encontro de Alma, Cidade Negra, Uerê, também passaram por aqui. Ana Castela, Nosso Quadro, Bruno Diegues com Menos é Mais, A Cara do Problema, e Kalema e Dilcinho, Leva, Leva Tudo. Agora 23 minutos, faltando para 7. 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Paradinha. 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Já volto com mais.
1: Previsão do tempo.
2: Previsão do tempo.
3: O domingo será de muitas nuvens com possibilidade de chuva em toda a região. Os ventos serão fracos, com a umidade relativa do ar em média de 75%. A temperatura varia. Durante a manhã, a mínima será de 11 graus em Rio Grande e 12 graus em Pelotas. À tarde, a temperatura aumenta gradualmente, chegando à máxima de 20 graus nas duas cidades. Com informações do Instituto Nacional de Meteorologia, IMET.
1: Previsão do tempo.
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0: Cultura Zona Sul, Cultura Zona Sul. Já de volta por aqui, trazendo a última sequência de hoje do nosso sabadão. Pra gente começar, tem o Marcelo Falcão no trabalho solo do vocalista e líder do Rapa. Trabalho aí do Marcelo Falcão, Hoje Eu Decidi. Presta atenção nessa letra aqui, ó. Quem sabe, né? Uma motivação aí pra um novo dia.

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0: Boa noite, Uberlândia! Faz barulho aí, Uberlândia, que eu quero ouvir!
1: Que coisa linda, galera!
0: Obrigado!
2: Aí, Uberlândia, Tubarões com Diego e Vitor Hugo. Simone Mendes, Erro Gostoso, Marcelo Falcão. Hoje eu decidi, 10 minutos faltando para 7. Kaique e Felipe lançaram a música Mente Sã, a primeira faixa do DVD Origens. A música foi composta e conta com a participação especial do Luan Santana, que surpreendeu a dupla ao subir no palco durante a gravação de Cabreúva em São Paulo. Retribuindo os hits que os amigos já escreveram para ele, Luan Santana assina a composição ao lado de um time de peso. A letra traz uma mensagem marcante sobre impulsos e arrependimentos amorosos também. Você confere essa nova aqui também na nossa programação, Kaique e o Felipe. Kaique e Felipe com a participação ao vivo aqui do Luan

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2: Cento e cinco vírgula

0: Colos e avançando um pouquinho. Apenas 3 minutos eu roubei aqui do Noturno, que tá chegando já aqui na programação da Cultura, com a Taylor Swift, que eu vou mandando pra conta aqui esta edição do nosso Sabadabadabadão. Lembrei do Fred Flintstone agora. Taylor Swift, O Destino de Ofélia, The Fate of Ophelia. Swell, com o grupo Menos é Mais, Vitamina C, C de Cultura. E ainda, Pixote, Apenas Mais Uma de Amor, e Kaique e Felipe, com Luan Santana, Mente Sã, estreando aqui na programação da Cultura Zona Sul. Marquinho já tá aqui fazendo, fez 100 polichinelos e agora tá fazendo, terminando de fazer ali as abdominais, fazer o aquecimento aqui de mais um noturno, noite de sábado. E muita coisa tá pra chegar por aqui pra fazer aquela bela trilha sonora na noite do Sabadabadão.
1: Trilha sonora é verdade. Sem polichinelos, mentira.
0: Pô, não estraga, cara. Eu disse aqui que tá fazendo aquecimento, então eu quis dar uma ilustrada, entendeu? Pode ter dado uma mentidinha, um pouquinho. Uma pequena mentura pra nossa audiência aí.
1: Chazinho Tenderleaf.
0: Tenderleaf, meu Deus. Um grande abraço pra você, um ótimo final de semana, um ótimo sabadão à noite. Se for aproveitar a noite de sábado, por favor, cuide-se, aproveite com sabedoria.
1: Se dirigir,
0: não beba.
1: Se beber,
0: não dirija.
1: Se quiser me convidar, tuas ordens.
0: Pra quê? Pra beber ou pra dirigir?
1: Pra beber. Ah.
0: Tu não pode, cara, tu trabalha hoje.
1: Até meia-noite.
0: E depois da meia-noite, você sabe, tem que descansar, porque no domingo estará de volta por aqui mais uma vez aí com o Noturno 105,9. Certo? 50 chibatadas nesse final de semana. Valeu então, Marquinho. Uma boa noite pra você. Amanhã, todo mundo convidado. A partir das 7 da manhã, tem o Radiorama, edição de domingo, até as 9. E das 9 às 2 da tarde, estarei por aqui fazendo o agito do domingo.
1: Às 19 horas, Radiorama.
0: Isso, mas aí é outra versão, né? Às 19 horas às 19 horas do domingo, é o Radiorama Light.
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3: Hora certa.
0: Cultura 7 e 6.
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0: Agora sim, oficialmente, 19h10, 7h10. É sábado, boa noite pra você. Olá, eu sou o Marquinho Oliveira e o comando do seu rádio agora do Noturno 105,9. A gente chega aí para carregar todas as baterias pra você neste sábado, garantindo aí teu estoque de energia, seja estendido até o domingo, hein? Bora bater o cartão comigo até a meia-noite. Aumenta o volume, relaxa o corpo e entra na nossa vibe positiva, porque já está no ar o Noturno 105,9.
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0: vai mudar, essa aqui também é do tempo, tempo bom das músicas, hein?
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2: Comigo!

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0: abrindo a sequência musical pra você no teu sábado aqui pela 105,9. Timaço aí, Mário Maraíza, na era Fred Fabrício. Eu, Wesley Safadão e Silvana Aquino. Abrimos aí com o grupo Presença. Sequência musical neste sábado.
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0: Tá chegando daquele jeito todo que você gosta. Muita música e energia lá no topo. É a companhia garantida até a meia-noite, hein? Hoje, sábado 30 de maio. Ô, sabadão no capricho. Temperatura aí marcando 16 graus. 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Bora lá, participa do programa comigo, faz a programação até a meia-noite aí no nosso WhatsApp. O prefixo é 53 99164 7867. No 3232-2303, você liga, participa, também faz a programação comigo, bate aquele papo com o Marquinho. Manda o teu recado, a tua música, faz o programa. Fala pra mim qual é a música que não pode faltar pra alegrar aí o teu sábado. Bora lá, o pessoal tá participando pelo telefone 3232-2303. A Regiane lá no Balneário dos Prazeres mandou aquele boa noite, Marquinho, e tá pedindo uma música aí do Dilcinho. Péssimo negócio. Agora 7h25, boa noite pra você.

Boa noite, Marquinhos. Toca pra nós aí uma do Sorriso Maroto. Ela ainda beijo meio de pelotas.

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indicação da Elaine Bairro Getúlio Vargas em Pelotas. Assim você mata o papai. Sorriso Maroto. A Regina também lá em Pelotas, no Balneário dos Prazeres, pediu Dilcinho, Péssimo Negócio. É aqui a sequência musical deste sábado, feita por você. Bora aí para um rápido intervalo, agora 19h30 e eu volto na sequência.

0: Previsão do tempo.
1: Previsão do tempo.
2: O domingo será de muitas nuvens com possibilidade de chuva em toda a região. Os ventos serão fracos, com a umidade relativa do ar em média de 75%. A temperatura varia. Durante a manhã, a mínima será de 11 graus em Rio Grande e 12 graus em Pelotas. À tarde, a temperatura aumenta gradualmente, chegando à máxima de 20 graus nas duas cidades. Com informações do Instituto Nacional de Meteorologia, IMET.
0: Previsão do tempo.
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5: Bora comigo até a meia-noite, agora com faltando 27 minutos para as 8 da noite. Esse é o Noturno 105,9. Olha aí, de segunda às sextas-feiras, das 21 até as 2 da madrugada, hein? O programa aí que conquistou a tua noite, agora invadindo a madrugada. No sábado, hoje, das 19 até a meia-noite, amanhã, domingo, tem a partir das 21 até a meia-noite. É Noturno 105,9 com você agora 7 dias da semana, fazendo a tua trilha musical na noite. A tua participação é pelo 3232-2303. Quem ligou pra cá foi a Margarete, mandando aquele beijo pra ela lá na Vila Mangueira, curtindo a programação. Pelo WhatsApp 991647867. Você pede a música, faz a programação comigo até a meia-noite, hein? Bora lá, final de semana, é aqui na 105,9, o teu pub de final de noite. 26 para as 8, você participa, você interage. Olá, Marquinhos, tudo bem? Coloca uma música aí sertaneja, mais raiz, viu? É a Márcia aqui da Major Carlos Pinto. Daqui a pouquinho, Márcia, tô mandando a ver para você, um beijão aí pro casal. Quem ligou para cá foi a Veri, a Viridiana, ela que tá lá na Casa das Sete Mulheres, na São João, mandando um beijão especialmente pra Damiana. Ela tá curtindo a programação e pede a música do Gustavo Lima. Esse, ó, Fala Mal de Mim, ainda pede música. Veri, beijo pra tu. 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Fala, embaixador, canta aí, neném.

0: sequência musical pra você no segundo bloco com Rafa Torres e Rafaela Santos. Covarde. Teve nosso embaixador Gustavo Lima abrindo pra você. Fala mal de mim, pedido aí da Veri. Ô Veri, fala direito aí, conta pra mim que houve. Também teve sem Lucas Luco. A sequência musical feita pelo ouvinte nesse teu sábado, hein? 30 de maio, temperatura lá fora 16 graus, que sábado, hein? Agora faltando em 16 para as 8, um salve aí para a galera que tá mandando a ver nesse começo de noite. Vai pelas ruas, fazendo a cidade acontecer. Um abraço aí para a galera e os motoristas de aplicativo. Toda a turma aí dos serviços de monitoramento. É o Paitaon, a galera aí do Alcateia. Um abraço aí para todos os alfas. Também tem os águias, os corujas, o Zé Buscapé. Paitaon já foi? Para o motorista de aplicativo, para a galera que me leva na carona também, como os taxistas. E, é claro, os motoristas de ônibus também sintonizamos aqui na 105,9. Ai, não podemos esquecer da galera das duas rodas, hein? Os motoboys entregadores enfrentando o trânsito, hein? Para chegar o teu lanche aí, para chegar o teu lanche quentinho em casa, garantindo aí, tá legal? Um abraço aí pra toda essa galera ligada com a gente aqui na 105,9. Bora comigo até a meia-noite com a tua participação. Tá valendo aí no 3232-2303. WhatsApp é o 991647867. Você liga, você participa, você interage, manda o teu recado. Ah, Simone Severo tá curtindo a programação. Boa noite, Marquinhos. Tudo bem? Gostaria de escutar com Mariana Fagundes, Amor Daqueles. Hoje é sábado, sabe como é que é, né? Quero oferecer pra você. Valeu pra todos os ouvintes, ó. Beijos pra você, pro Vini. E um bom final de semana pra todos. A Ronilda tá curtindo a programação lá no Senandes. Ela faz a programação junto comigo. Fala pra nós aí o que que vamos tocar nessa sequência.
1: Boa noite, Marquinhos e a Ronilda do Senandes. Toca aí pra mim, Alexandre Pires. Beijo do outro ângulo. Beijo pra ti, boa noite.
0: Boa noite pra você também, Alexandre Pires e Murilo Rufi. Beijo de outro ângulo. Seja alguém. Agora 14 pras 8. É pra ser.

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0: Fechando esse bloco musical, Gabi Martins, Linha do Equador. Olá pra você também, Cauã Castro. Beijo Maldito, teve Mumuzinho cantando Desejo de Amar. E Deixa Eu Te Amar, clássicos do samba. Alexandre Pires com Murilo Rufi, Beijo de Outro Ângulo. Indicação da Runilda lá no bairro Senandes. É a sequência musical nesse teu sábado. 30 de maio, temperatura 16 graus.
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0: Bora comigo até a meia-noite, hein? Nesse domingo, a partir da meia-noite até as duas da madrugada, o melhor da música internacional Easy passam por aqui. Faixa especial, da meia-noite até as duas da madrugada, nesse domingo.
3: Hora certa.
0: Cultura, 8 horas em ponto. Boa noite.
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0: É, estamos de volta, foi rapidinho, hein? 8:01, boa noite pra você. Depois de uma semana inteira de trabalho, compromisso e correria, finalmente chegou esse tão esperado sábado e tá gostoso, né? A noite de encontrar os amigos, reunir a família, colocar a conversa em dia, pegar a estrada, trabalhar com orgulho também, viu? Ou simplesmente relaxar com uma boa música aqui da 105,9. Você faz a programação comigo até a meia-noite. Mande a tua mensagem de texto ou voz. O prefixo é 53991647867. Olá Marquinhos, tudo bem? Manda um alô pra galera da Transpessoal. O Juninho, ligadinho na escuta. Manda aí pra nós uma Simone. Uma Simone Mendes com Menos é Mais. Daqui a pouquinho tá rolando pra você. Um grande abraço aí pra galera aí da Transpessoal, o Juninho. Também quem tá ligado com a gente, ligou pra cá, foi Yuri, tá curtindo a programação, tá mandando a ver. Ele oferece a música romântica, quando tiver uma bem romântica, pra Luana, com muito amor e carinho. Em pleno sábado, a galera aí toda apaixonada. Agora 8:03, Junior Vila. Elson Torres. É buena.

0: indicação da Simone Severo na Mangueira. Em pleno sábado, um amor daquele. Mariana Fagundes também teve Serginho Moá. Muito estranho. Cuida bem de mim. E abrimos aí com Junior Villa e Enzo Torres. Buena vibra, muito buena vibra para você nesse sábado. 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Bora lá, o pessoal tá garantindo sábado. Olá, Marquinhos, boa noite, tudo bem? Estamos aqui fazendo um churrasco e curtindo a nossa rádio top. Um grande abraço aí pro Sidney. Também ligado com a gente, o vigilante Perazzo no trabalho, hein? Boa noite, Marquinhos. Sábado na melhor rádio, vigilante Perazzo. É o pessoal interagindo, mandando aquele alô muito especial pra gente. Fazendo churrasco, curtindo a programação, namorando no sofá ou me levando na carona. A gente segue até a meia-noite.
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0: É Dua Lipa, New Orleans. 8h14, boa noite pra você. A temperatura, 16 graus.

0: Negrão, coisa gostosa.
1: Você que tá junto com a gente até a meia-noite, bora!
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0: Fechando aí mais um bloco musical com Maiara e Maraísa, as gêmeas. Fred, Fabrício e Nayara. O clássico morango do Nordeste. E você? Teve também grupo do Bola com o Netinho de Paula arrebentando gente da gente. E rolou pra você o sucesso aí da Dua Lipa, New Rules. Sequência musical eclética, cheia de astral pra você aqui na 105,9.
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0: Bora lá comigo até a meia-noite, hein? Olha aí, lembrando que neste domingo, a partir das 21 horas até meia-noite, tem Noturno 105,9. Pois é, de segunda a sextas-feiras, das 21 até as 2, o programa que conquistou a tua noite, também conquistando a madrugada. 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Bora lá agora, 8h30. Boa noite pra você.
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3: Previsão do tempo.
4: O domingo será de muitas nuvens com possibilidade de chuva em toda a região. Os ventos serão fracos, com a umidade relativa do ar em média de 75%. A temperatura varia. Durante a manhã, a mínima será de 11 graus em Rio Grande e 12 graus em Pelotas. À tarde, a temperatura aumenta gradualmente, chegando à máxima de 20 graus nas duas cidades. Com informações do Instituto Nacional de Meteorologia, IMET.
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0: 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Agora, quando são 8h31, temperatura em 15 graus e 8 décimos em declínio. Continue participando, interagindo pelo 3232-2303. Você liga, você participa, você interage. Ah, tô aguardando você, hein? Quer participar ao vivo? Tá liberado aí pra você. 3232-2303. WhatsApp?
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0: É o 991647867, o prefixo é 53. Peça tua música, manda o teu recado, tua mensagem de texto ou voz. Participe fazendo a programação até a meia-noite. Pois é, na contagem regressiva, agora faltam apenas 14 dias para a estreia da seleção brasileira na Copa do Mundo 2026. A estreia do Brasil será no próximo sábado, isso? Dia 13 de junho, contra a seleção do Marrocos, às 19 horas, horário de Brasília. A cada dia que passa, o coração bate mais forte. Clima de Copa tomando conta das ruas, bares, das rodas e conversas aqui do rádio. Faltando aí 14 dias para o Brasil entrar em campo em busca do tão sonhado Hexa. Prepara a camisa, a bandeira, a corneta, a emoção, porque a maior festa do futebol mundial já está chegando.
5: Levanta para a área,

cara. Esse é o futebol brasileiro.

Ana Castela e Pedro Sampaio, agora é nunca. Tem aí pra você também, Dilcinho, e uma partida de futebol. E abrindo em ritmo de Copa Latino, participação especial do venezuelano Labarca. Chegou a hora. Brasil. Nesse próximo sábado, a estreia do Brasil contra o Marrocos em Nova Jersey, a partir das 19 horas, horário de Brasília.

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1: É lindo demais ver um churrasco bem feito. Abracei pro Sidney, ele mandou a foto agora. Aqui tem picanha, tem uma para, tem a famosa linguiça campeira. Fala, gente, Marquinhos, estamos fazendo um churrasco e curtindo a rádio 105,9. É top, grande Sidney. O embalo aqui da 105 e preparando o churrasco da noite com a galera. Já a Viri e toda a turma lá na São João estão mandando uma breja bem gelada. Boa noite, Marquinhos. Um ótimo final de semana para você aí na rádio. É a Bernadette. Grande abraço aí para a Bernadette e a Juscelen, sempre ligados aqui com a gente. Manda o teu recado, peça a tua música. Tá liberado o telefone. 3232-2303. Manda o teu recado, peça a tua música. Interaja comigo até a meia-noite. Quero mandar um abraço também para a Neide, ligada com a gente lá na Vila Militar. Tem a Vani, essa é a sócia do programa. Agora faltando aí 19 minutos para as 9 da noite. Chegando junto com você, Diego Vitor Hugo. Beijei a cura.

0: deixando temporada.
1: Boa noite, Marquinhos. Obrigado. Gostaria de escutar com a Equilibrista de Samuel, Romance Rosa. Uma boa noite da sua amiga Maravilha, em São Carlos, São Paulo. Beijo.

0: Simone Mendes, Direitos Iguais, aqui na 105,9, também TV de Brito e Samuel. Indicação aí da Mara Henk, São Carlos, São Paulo. Romance Rosa. Abrimos aí com Diego Vitor Hugo. Beijei a cura. É a sequência musical feita pelo ouvinte. A tua participação no 3232-2303. WhatsApp. Prefixo 53991647867.
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0: Até a meia-noite, bora comigo. Bora, quero mandar um abraço pra galera que tá ligada com a gente, o Maicon. Olha só, o Maicon do Plaza Grill. Tá lá curtindo a programação, tá me levando na carona, mandando a foto aqui, ó. 105,9, a primeira. Grande abraço aí pro Maicon Sullivan. Também pra Lid, pra Cailane, pro Matheus, a galerinha aí curtindo também a programação junto. Levando eu na carona, 105,9. A galera lá do Plaza Grill, um grande abraço aí a todos vocês. Bom, aqui na Cultura é assim, ó. 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
0: Bora matar a saudade aí com os Mulheres Negras. Sui, Yellow Submarine.

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Clássico da noite, de segunda a sexta, pós meia-noite aqui, no Noturno 105,9. Aqui a música não para. Ferrugem arrependidaço.